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Silvano Salles, o cantor apaixonado.

0: gente. Escolhido. Valeu.
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5: Hora certa. 21 horas e 35 minutos.

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0: 22 horas e 12 minutos.
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5: Hora certa. 22 horas e 18 minutos.

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0: pura verdade, né, Fred?
1: Falou tudo, João Neto.
0: É o que é o mais certo, não tem jeito. É elas que mandam mesmo. 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

0: Jorge Matheus!
1: Felipe Araújo!
2: Obrigado, moleque.
1: Obrigado, gente. Cara.
2: Saúde e sucesso, viu?
1: Prazerzão estar aqui com vocês. Tamo junto, viu?
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0: 23:21.
1: Daqui a pouco, tem mais música.

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6: Você sabia que para os budistas e hinduístas ortodoxos, a sexualidade é inconveniente? O sexo não é bem visto por desgastar energias. Em compensação, nos tantras budistas e hinduístas, a sexualidade aparece como fonte de energia espiritual, sob a condição de se conseguir dominá-la em vez de ser dominado.
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14: Hora certa. 23 horas e 25 minutos.

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0: Olá, muito bom dia. Sejam todos bem-vindos a 99.1 Rádio Grande Rio FM, a empresa do grupo Moacir Andrade. Hoje é segunda-feira, 27 de julho de 2026. Aqui Luiz Dantas e traz para você mais uma edição do Bom Dia Grande Rio, que tem o melhor do forrozão das antigas. Vamos seguir nesse clima até às 6 da manhã. Das 6 às 9 tem informações, tem Grande Rio Notícias. Começando então nossa programação musical.
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0: Tem Mastruz com Leite, Meu Vaqueiro, Meu Pinhão.

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1: Agora 5:18 tem Calcinha Preta. Vai pra Dona Iracema, lá na Coab. Ela deseja para todos os avós, hein? Ontem foi dia dos avós. Ela tá oferecendo esse sonzão de Calcinha Preta para todos os avós. Já já tem música para Roberta e Jéssica, lá no bairro Santa Isabel. Daqui a pouquinho tem Magníficos. Alô, Zé Padeiro, na panificação da Semédia. Alô, Gugu, forte abraço ao Alisson e a toda a turma. Seu Daniel do Caldo de Cana, no Madre Espírito Santo. Seu Antônio, no Jardim América. Seu Manuel Adalto, lá em Canoa de Baixo, em Propriá. Aliás, Porto Real do Colégio.

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8: Você sabia que o Buda que conhecemos não se chamava realmente Buda? Buda, na verdade, é um título, uma qualificação, não um nome próprio. Quer dizer, aquele que sabe ou aquele que despertou. É um termo aplicado a pessoas excepcionais que atingem determinado grau de elevação moral e espiritual e se transformam em mestres de sabedoria. O Buda que conhecemos, fundador do budismo, chamava-se, na verdade, Siddhartha Gautama.
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14: Estamos de volta, 5:33, tem balança neném.

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1: Agora 5:46. Tem Moleca Sem Vergonha.

0: Nossa última de hoje, 5h55, Cavaleiros do Forró, Lobo Solitário. Ficando por aqui mais uma programação forrozeira do Bom Dia Grande Rio. Volta amanhã, a partir das 5h, em mais uma edição na sua 99.1. Vamos ao intervalo comercial. Na sequência, tem o Padre Alex, logo após tem Grande Rio Notícias.
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0: nos unimos a você neste dia 27 de julho, segunda-feira, no nosso programa Manhã de Luz. Nossos corações se elevam a Deus com confiança e, repletos da esperança cristã, queremos rezar com muita fé. Hoje é dia de São Pantaleão, pedimos a sua intercessão e eu recordo que no próximo domingo, dia 2 de agosto, é o primeiro domingo do mês. E como fazemos todo o primeiro domingo do mês, a celebração da Santa Missa na capela do Mosteiro Preciosíssimo Sangue, em Jacarezinho, no Paraná. Ela será transmitida pelo canal do YouTube Padre Alex Nogueira, às 8 horas da manhã, no próximo domingo, em Jacarezinho, no Paraná. E agora, firmados em nossa fé, rezemos. Em nome do Pai, e do Filho, e do Espírito Santo. Amém. Que o Deus da esperança, que nos cumula de toda alegria e paz em nossa fé, pela ação do Espírito Santo, esteja sempre convosco. Bendito seja Deus que nos reuniu no amor de Cristo. E se assim estamos unidos, ouçamos o Evangelho desta segunda-feira.
1: Não importa se não vem como esperava. 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
0: Evangelho de Jesus Cristo segundo Mateus, capítulo 13, versículos de 31 a 35. Naquele tempo, Jesus contou-lhes outra parábola. O reino dos céus é como uma semente de mostarda que um homem pega e semeia no seu campo. Embora ela seja a menor de todas as sementes, quando cresce, fica maior do que as outras plantas e torna-se uma árvore, de modo que os pássaros vêm e fazem ninhos em seus ramos. Jesus contou-lhes ainda uma outra parábola. O reino dos céus é como o fermento que uma mulher pega e mistura com 3 porções de farinha, até que tudo fique fermentado. Tudo isso, Jesus falava em parábolas às multidões. Nada lhes falava sem usar parábolas, para se cumprir o que foi dito pelo profeta. Abrirei a boca para falar em parábolas. Vou proclamar coisas escondidas desde a criação do mundo. Palavra da Salvação. Glória a vós, Senhor. Este evangelho que ouvimos é um trecho do capítulo 13 do evangelista São Mateus. Jesus está às margens do mar da Galileia, ensinando uma multidão. Se utiliza de comparações muito comuns à vida destas pessoas, como sementes, pescaria. E assim, aqui não diferente, Jesus, para falar do reino dos céus, fala da semente de mostarda, uma semente muito pequena. E dependendo da espécie da mostarda, quando ela cresce, se torna uma árvore de 3 metros, algumas até de 4 metros, conforme a idade. Seja como for, eis que uma pequena sementinha se torna gigante. O reino de Deus é assim. Jesus começou pregando lá às margens do mar da Galileia, na região da Terra Santa. Ele semeou no coração de seus discípulos e apóstolos. Depois, todos estes, impulsionados pelo Espírito Santo, levaram a outros que levaram a outros, e eis que a palavra de Deus chegou ao mundo inteiro. Como este grande arbusto que cresce, no caso do grão de mostarda se tornando uma grande planta, e ela pode então até abrigar o ninho dos passarinhos, eis que todos nós somos abrigados no seio da Igreja. A salvação não veio apenas para um grupo de pessoas, mas Jesus veio para salvar todos e nos deu a possibilidade de irmos até Ele. Há lugar para todos nós. Mas, infelizmente, quantas vezes eu optei por fugir do caminho de Jesus. Eu optei por procurar aquelas situações que eu sei que talvez lá eu vou cair no pecado. mas eu quis ir até aquelas circunstâncias, aquelas situações. Quantas vezes eu me arrisquei, quantas vezes eu caí no pecado. Por isso, nós precisamos pedir que Deus nos ajude a encontrarmos nele a segurança, a fortaleza e a graça. Como uma grande árvore que abriga os pássaros com seus ninhos, que nós saibamos nos abrigar na grande árvore da igreja, que é o corpo de Cristo, e ali encontrar tudo o que é necessário para a nossa salvação. Nosso Senhor está perto de nós. Jesus estava perto daquelas pessoas às margens do Mar da Galileia. A cada uma daquelas pessoas, Jesus tem um projeto de salvação. E isto também se repete a cada um de nós. Ele está conosco. Ele está do nosso lado. Não importa o que acontecer, Jesus é a nossa fortaleza. Assim, Jesus falava em parábolas para chegar ao coração deles. Que nós abramos as portas de nosso coração para a palavra de Deus e comecemos a cada dia uma nova vida em Deus nosso Senhor. Rezemos agora as orações deste dia. Pai nosso que estais nos céus, santificado seja o vosso nome. Venha a nós o vosso reino. Seja feita a vossa vontade, assim na terra como no céu. O pão nosso de cada dia nos dai hoje. Perdoai-nos as nossas ofensas, assim como nós perdoamos a quem nos tem ofendido. E não nos deixeis cair em tentação, mas livrai-nos do mal. Amém. Ave Maria, cheia de graça, o Senhor é convosco. Bendita sois vós entre as mulheres, e bendito é o fruto do vosso ventre, Jesus. Santa Maria, Mãe de Deus, rogai por nós, pecadores, agora e na hora de nossa morte. Amém. Glória ao Pai, ao Filho e ao Espírito Santo, como era no princípio, agora e sempre. Amém. Jesus, manso e humilde de coração, fazei o nosso coração semelhante ao vosso. O Senhor esteja convosco. Ele está no meio de nós. A nossa proteção está no nome do Senhor, que fez o céu e a terra. O Senhor Jesus Cristo esteja contigo para te proteger. Esteja à tua frente para te conduzir e atrás de ti para te guardar. Olhe por ti, te conserve e te abençoe. Amém. E a bênção de Deus Todo-Poderoso, Pai e Filho e Espírito Santo, desça sobre vós e permaneça para sempre. Amém. Que nesta segunda-feira você permaneça na paz e na alegria que vem de Jesus. Abençoado dia para você e sua família.

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1: Olá, muito bom dia, 6:11. Segunda-feira, 27 de julho de 2026. Aqui Luiz Dantas e traz para você mais uma edição do Grande Rio Notícias. O seu programa informativo de todas as manhãs.
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1: Pela sua 99.1, Rádio Grande Rio FM, uma empresa do Grupo Moacir Andrade. Seguiremos até as 9 com as informações de Penedo, de Alagoas, do Brasil e do mundo. Vamos então às manchetes, aos destaques de hoje do Grande Rio Notícias, que está só começando.
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1: Seis e doze. Começamos com os destaques de Penedo. Prefeitura de Penedo autoriza a restauração da Igreja Nossa Senhora da Corrente.
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1: Superintendência de Limpeza Pública recolhe mais de 21 mil toneladas de lixo e fortalece a limpeza urbana em Penedo.
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1: Sobre o primeiro vão já concretado, Ronaldo Lopes constata avanço das obras da ponte Penedo-Neópolis.
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1: Movimento Apostólico promove encontro da mãe rainha em Penedo.
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1: Criminosos repetem golpe de ligação com ameaça de assalto contra a pousada em Penedo.
0: Grande Rio Notícias.
1: Homem é preso após agredir e ameaçar matar ex-mulher na frente do filho em Penedo.
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1: Suspeita de disparo leva a polícia militar a encontrar cocaína durante abordagem em povoado de Penedo.
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1: Sub-20 do Sport Clube Penedense estreou no estadual da segunda divisão, goleando São Domingos.
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1: E os destaques em nível estadual. Previsão do tempo para Alagoas. Como ficará o clima no início desta segunda-feira?
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1: Analista financeira é presa suspeita de desviar R$200 mil de empresa de Maceió.
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1: Polícia Civil prende 2 policiais civis por suposto envolvimento em sequestro e morte em Coruripe.
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1: E os destaques de Sergipe. Diva do Crass, influenciadora de Sergipe, diz que está sendo investigada pela Polícia Federal e que vai devolver dinheiro do Bolsa Família.
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1: Morre Jober Moraes, um dos maiores nomes das artes plásticas de Sergipe.
0: Grande Rio Notícias.
1: Lei garante direito de instalar carregador individual para carro elétrico em condomínios de Sergipe.
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1: E os destaques em nível nacional. Mega Sena acumula e pagará 78 milhões no próximo sorteio.
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1: Eleitores com deficiência podem solicitar transferência de sessão eleitoral.
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1: PSD oficializa candidatura de Caiado à presidência da República.
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1: Teremos estas e outras informações no decorrer do Grande Rio Notícias desta segunda-feira. Estamos no comecinho, agora são 6:16. Vamos à previsão do tempo.
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1: Tempo e temperatura, vamos lá. As informações sobre a previsão do tempo, e a gente começa falando aqui da nossa terrinha de Penedo, que neste momento registra uma temperatura de 21 graus, com sensação térmica de 22 graus. Vento de 8 km por hora. A umidade relativa do ar está em 97%. A previsão do sol nascer foi às 5:43. E a previsão do Licipor será às 17:21. Para Penedo hoje, sol com algumas nuvens, não chove. A variação de temperatura fica com mínima de 21 e a máxima de 28 graus. Em Piaçabuçu, vento de 9 km por hora. Variação de temperatura, mínima de 23, máxima de 27. Em Igreja Nova, vento de 8 km por hora. Variação de temperatura, mínima de 21, máxima de 28. Em Neópolis e Santana do São Francisco, as cidades vizinhas do estado de Sergipe apresentam as mesmas referências. Vento de 8 km por hora. Variação de temperatura, mínima de 21 e a máxima podendo chegar a 28 graus. Agora são 6:18.
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1: Confirmando 6:18. No decorrer do Grande Rio Notícias, nós teremos os companheiros da agência Rádio Web trazendo os destaques do Brasil e do mundo. As principais reportagens dos telejornais, os telejornais de Alagoas e de Sergipe. Também vamos ter os destaques do Jornal Nacional, a edição do sábado, que traz PL oficializa a candidatura de Flávio Bolsonaro à presidência em convenção em São Paulo.

E também os destaques do Fantástico edição de ontem. UP, Unidade Popular, lança candidatura de Samara Martins à presidência da República. E o PSD lançou, né, oficialmente a candidatura do Ronaldo Caiado à presidência da República. 3551-6600, nosso fone fixo e também o nosso WhatsApp, para você interagir com a gente, trazer suas sugestões, suas reclamações, parabenizar quem você acha que merece, aproveitar a tribuna do nosso programa, que está sempre ao seu inteiro dispor. Hoje dia 27, hoje são 27 de julho. Nesta data nós comemoramos o Dia Mundial de Conscientização e Combate ao Câncer de Cabeça e Pescoço. Hoje é Dia Nacional da Prevenção de Acidentes do Trabalho. Dia do Motociclista. Hoje é dia de São Pantaleão de Nicomédia. E hoje também comemora-se o Dia do Pediatra ou da Pediatra. 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

0: 6 da manhã, 23 minutos, mandar aquele cheirão especial para as mamães, as vovós, as titias, elas que sempre estão de pé logo cedinho para cuidar da casa, preparar o café, deixar tudo organizado para quando a família acordar, já está tudo ok, tudo na medida, né? Tudo certinho. Coisa boa, né? Ter mamãe, ter vovó, ter quem cuida da gente, mas família, não esquece não. Todo mundo fazendo sua parte, chegando junto também com a mamãe, pois a mamãe não é escrava. E todos nós temos também as nossas responsabilidades no seio familiar. Deixa eu abraçar você que é pai, aquele paizão de verdade, pai com P maiúsculo. Você que é bem mais que um pai, é um grande amigo dos seus filhos, é bem mais que um esposo, é um grande companheiro da sua esposa. Se você se enquadra nesse perfil, então receba o abraço do nosso programa do Grande Rio Notícias. E você, filhão, você, filhona, não esquece não, hein? O mandamento é aquele: honrar papai e mamãe sempre, garotada. Honrar pai e mãe sempre, não esquece disso não. Meus amigos alunos, tudo certo? Olha a hora, hein? 6 da manhã, 24 minutos. Vamos lá? Já acordou? Abraçar o Edson, filho da Paulinha, lá no Vale do Marituba. A Maísa e a Gabriele são as filhas do João Marcos. Em nome deles, a gente abraça todos os demais alunos e alunas. Vamos lá para o 35516600, nosso fone fixo, nosso WhatsApp. Os nossos ouvintes já interagindo conosco. Já mandou sua mensagem para nós? Ainda não? Tô no aguardo, ok? Vamos começar com ele, com o Evânio Santos. Fala, Evânio, tudo certo?
1: Fala, Evânio Santos, muito bom dia. Ontem teve corrida, viu? Ontem teve corrida lá no Buriti. Eu participei, foram 2 percursos, um de 10 e um de 5. Eu participei de 5, ficando no 24º lugar, um tempo de 21 minutos e 17 segundos. Assim, um tempo excelente, muito bom, por sinal. E uma corrida bem diferenciada, viu, Luiz? Tinha ótimos atletas, bem competitiva. Eu esperava até fazer ficar em uma colocação menos, entre o décimo, décimo primeiro, pelos treinos que a gente vinha realizando. Mas foi, assim, como eu disse, uma corrida muito competitiva. Atletas muito bons ontem aqui na cidade de Pereira, na corrida que aconteceu no Buriti. Mas foi um excelente tempo, né? Fiquei em 24º com 21 minutos e 17 segundos. Olha, a todos uma ótima semana, cheia de saúde e paz. Forte abraço.
0: Falou, Evânio. Aquele abração pra você, meu querido. Muito bem, hein? Mais uma. Participou de mais uma corrida. Conseguiu um bom tempo, uma boa colocação. Né? Parabéns, meu querido. Tio Willamis, lá de Ilha das Flores.
2: Bom dia, tio Luiz. Aquele abraço. E que seja segunda-feira abençoada, cheia de muita paz, de saúde. E para todos os ouvintes também, né? E não esquecer nossos amigos. Zebra aqui de Neópolis e Hélio Carroceiro. Topado, chopado.
0: Valeu, meu querido. Aquele abração. Quem também tá com a gente... Também de Sergipe, o meu xará é Luiz de Sergipe.
3: Bom dia, Luiz. Quem fala é seu xará aqui, Luiz Carlos Dantas, de Neópolis, vigilante. Vou mandar um alô para Bruno, Diego, Aracaju e Ramon aqui na academia de Urian. E vou mandar um alô também para Ivan do Povo e o William Matheus, que é taxista. E para vocês aí, que seja um dia abençoado por Jesus, que fique com Deus e trabalhe tranquilo aí. Um abraço a seus colegas aí, Luiz.
0: Amém, meu querido.
3: E até outra hora.
0: Valeu, querido. Aquele abração para todos em Neópolis. Bom dia, meu amigo Luiz. Aqui é Adilson. Manda um abraço para meus familiares e amigos. Bom dia, o amigo Zé Padeiro. Gil e Mano, lá da Vila Matias. Bom dia, meu amigo. Aqui é Gil e Mano. Tenha uma ótima segunda-feira, abençoada por Deus. Osvaldo da família Buscapé também tá por aqui conosco, desejando bom dia para nós. Dona Iracema, lá da Coab, conjunto José Moraes Lopes, manda um alô para a minha irmã Iraci, Dona Morena, Dona Zenite, Júnior Ganjão, Vilma, Cida Lima e para todos os avós. Que Deus abençoe hoje e sempre. Ontem foi dia dos avós, não é? Ela mandou uma carteira. Foi encontrada essa carteira, dona Iracema?
4: Oi, bom dia. Eu encontrei esse RG no beco da UPA, sábado à noite. A foto não saiu muito legível, não, mas eu acho que dá pra você ver o nome. Está aqui na minha casa. Aí a dona vinha buscar hoje, eu vim a partir de 2 horas.
0: Certo, duas, querido.
4: 3 horas é que eu vou estar em casa.
0: A partir então, das 14, então, não é?
4: Melhor vim hoje à tarde ou à noite.
0: Certo. Ó, o RG está em nome de Fátima Carolane da Silva Santos. Fátima Carolane da Silva Santos. Entre em contato conosco, que a gente passa o número do telefone da dona Iracema, e aí você acerta com ela, tá? Ela só vai estar em casa à tarde ou à noite. Então entre em contato com o nosso WhatsApp 3551-6600, que a gente passa o contato da dona Iracema. Nildo, direto de São Paulo, tá aqui com a gente, desejando bom dia para nós. Aquele abraço, hein, Nildo? Fala, Valdério, tudo certo?
5: Bom dia, meu amigo Luiz Dantas, aqui é o Valdério, viu? Tô na Travessa Frei Damião. Eu, o Pira, o da Medida, o Tonho, a Jeane. Segunda-feira, viu? Hoje é dia de nada faz, na prainha. Um abraço, Luiz Dantas, Valdério.
0: Nada faz, é. Eita, vamos lá, segunda-feira, meu irmão, é lida, viu? 6h30 tem ele, tá chegando por aqui, ó. Chegou o homem, hein? Hélio Carroceiro, esse é desenrolado.
6: Vamos embora, Penedo, Alagoa, chama na bota, o seiro topado, estopado, juntinho, juntinho, juntinho, com essa rádio maravilhosa, com Luiz Danta, chama na bota, tamo junto. Alô, povão de Penedo e região, se interessa do Carroceiro? É o 82, é o 9, é o 99, é o 93, é o 24, 25, Alceiro, topado, estopado, de Penedo Lagoa, juntinho, juntinho, juntinho, que esse povão de Penedo, se interessa muito pro Calceiro, Pissarra, Barro, liga pro Calceiro, topado, estopado, que logo o Calceiro leva o seu material na sua porta. Vamos embora e chama na bola, tamo junto, vamos embora, Luiz, dá alô, povão aí do bairro Santa Cia, Santa Bel, Mata 31, Mata 2, Velho Chico 1, Velho Chico 2, Cooperativa 1, esse povão que curta essa rádio maravilhosa agora. Olha a neve aí, olha a librina aí, que Deus é maravilhoso. Sem Deus nós não somos nada. E com Deus nós somos tudo. Vamos lá! Tio Ila Zebra aqui na Perola do Dé, estudante de tio Kena, mas o tio Ila aí, as monitoras aí. Vai meu abraço aqui dessa rádio maravilhosa a vocês todos aí em Sergipe. Chama a bota, alô, povão lá de Santana, São Francisco, povão dessa balsa aí, maravilhoso. Vamos embora, chama na bota. Chama também o povão aí, o balsapateiro, ó. Volta meus capé, mesmo que a gente quer escadeira, céu, guaxinim, esse povo curte a melhor gente de Lagoa, chama na bota, chama! Chama, amigo, eu tenho esse meu irmão, Marcos, Samuel, chamando o Rodrigo, Milena Vasconcelos, o Eude, esse povo que curte a melhor gente de Lagoa, chama na bota, o Valde Fernando, o Valde de Lima, esse povo, alô, Lila, alô, Lila, impropria, chama na bota, alô, onde conheci, no show de prêmio, a Dona Marlene lá da Coab, alô, Dona Marlene, chama na bota, tamo junto! Alô, povão de Penedo, Alagoa, Cuxa, mas vem Lagoa, chama na bota. Alô, meu amigo, povo vivido, Kevinho, que vem lá do, da Ipiranga, da Tapuranga, para Penedo, o povão lá do céu aí, chama na bota. Tamo junto, calceiro topado, chapado, de Penedo Lagoa, sem Deus nós não somos nada, e com Deus nós somos tudo, Luiz, chama na bota. Alô, povão de Penedo. Logo, logo, domingão, no, domingão, que nós, dia 2, nós temos a grande cavalgada do bairro Vermelho, conhecido como bairro Santo Antônio aí. Alô, Fabão, vocês todos aí no bairro Vermelho. Se prepara, montaria, Romaria e Vaqueirama. Chama na bota, que nós vamos estar aí nessa grande cavalgada aí do bairro, nossa, bairro Santo Antônio. Chama na bota com todos vocês aí, nesse que faz essa cavalgada maravilhosa aí no bairro Santo Antônio. Chama na bota, tamo junto. Alô, Valdero. Alô, amigo Rogério, Safi, família. Chama na bota, tamo junto. Tamo junto, tamo junto. Alô, Nado do BV. Alô, Fábio. Nós estamos logo, logo aí, domingo aí, com fé em Deus nessa grande cavalgada. Vamos embora, povão. Alô, Alô, meu amigo do Atulipa aí, meu amigo do Campo Redondo, esse povão que já me ajuda. Alô, Valdério, alô, Bebo Vaqueiro Ailton, esse povão que escute essa rádio de Peneira Lagoa. Essa rádio é a 99.1. Essa é topada, essa é a rádio mais rosa. Foi! Tchau e benção. Até amanhã, se Deus permitir, que Deus é maravilhoso. Sem Deus nós não somos nada, Luiz. E com Deus nós somos tudo. E a chuva chove, Luiz. Moiando a face da... Vamos embora, tchau.
0: Foi, agora ele foi. Esse Hélio Carroceiro, esse é desenrolar demais. O homem é diferente dos iguais. São 6:33. A gente vai pro break, vou dar uma faturada. Volto já já.
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3: Você sabia que o moca é um dos mais saborosos tipos de café? É feito a partir de um tipo raro de grão. Ocorre quando apenas uma semente forma-se dentro do fruto do café. E o único grão concentra todo o nutriente da polpa do fruto, por não ter de reparti-lo com outro grão. Assim, fica com sabor mais concentrado e seu formato regular permite uma torrefação mais uniforme. Os mocas são conhecidos ainda como frutos machos ou caracóis.
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6: Você sabia que para os budistas e hinduístas ortodoxos, a sexualidade é inconveniente? O sexo não é bem visto por desgastar energias. Em compensação, nos tantras budistas e hinduístas, a sexualidade aparece como fonte de energia espiritual, sob a condição de se conseguir dominá-la em vez de ser dominado.
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3: Você sabia que o Buda que conhecemos não se chamava realmente Buda? Buda, na verdade, é um título, uma qualificação, não um nome próprio. Quer dizer, aquele que sabe ou aquele que despertou. É um termo aplicado a pessoas excepcionais que atingem determinado grau de elevação moral e espiritual. Se transformam em mestres de sabedoria. O Buda que conhecemos, fundador do budismo, chamava-se, na verdade, Siddhartha Gautama.
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1: Seis da manhã, 52 minutos. Estamos por aqui, estamos de volta. Faltando agora 8 minutinhos para as 7. Vamos trazer os detalhes das informações relacionadas à nossa cidade, a Penedo. E depois eu volto a interagir com você no 3551-6600, tá? Você continua enviando sua mensagem para nós. Mensagem de texto, mensagem de voz. Traz as suas sugestões, suas reclamações. Parabeniza quem você acha que merece. Aproveita então a tribuna do nosso programa, que está sempre ao seu inteiro dispor.

0: vamos nós então, hein? Vamos sim, vamos com informações aqui da nossa terrinha. E o movimento apostólico de Schoenstatt promove encontro da Mãe Rainha em Penedo. O movimento apostólico Schoenstatt do Vicariato de Penedo promoverá no dia 16 de agosto o encontro da Mãe Rainha, reunindo fiéis de toda a região para uma espiritualidade, oração e fortalecimento da fé. O evento acontecerá a partir das 8 horas na quadra do Colégio Diocesano de Penedo e terá como tema Ela é a Grande Missionária. De acordo com os organizadores, a programação preparada para proporcionar momentos de reflexão e vivência cristã, incluindo Santo Terço, louvor, palestras, adoração ao Santíssimo Sacramento e Santa Missa, e tem como objetivo fortalecer a missão evangelizadora inspirada na Mãe Rainha e promover a união entre as famílias e comunidades do Vicariato de Penedo. São 6h54 e a Prefeitura de Penedo mantém uma ampla operação diária para garantir a coleta de resíduos, a conservação dos espaços públicos e a limpeza das ruas, avenidas, bairros e povoados do município. Os resultados do trabalho desenvolvido pela Superintendência de Limpeza Pública, a SULIMP, foram apresentados pelo superintendente Ricardo Araújo. Ricardo detalhou as atribuições da SULIMP, explicou a organização das equipes e apresentou números que demonstram a dimensão do serviço executado pela gestão municipal. As atividades incluem coleta domiciliar, varrição, capinação, pintura de meio fio, recolhimento de podas e retirada de materiais descartados irregularmente em vias públicas. Entre janeiro de 2025 e junho de 2026, a SULIMP recolheu mais de 21 mil toneladas de lixo domiciliar em Penedo. Somente ao longo de 2025, foram retiradas mais de 14 mil toneladas. No primeiro semestre de 2026, o volume chegou a mais de 6 mil toneladas. Os dados representam uma média superior a 1.160 toneladas de resíduos domiciliares recolhidos por mês durante o período analisado. Todo o material é pesado, conferido e encaminhado para a destinação adequada, garantindo controle sobre os volumes transportados e os valores pagos pelo município. A rotina da SULIMP começa antes de grande parte da população iniciar suas atividades. De acordo com Ricardo Araújo, equipes responsáveis pela limpeza no centro histórico saem de casa por volta das 3 horas da manhã para executar os serviços de varrição e recolhimento. O trabalho é organizado por coordenadores responsáveis por diferentes áreas e atividades. A distribuição das equipes permite acompanhar as necessidades de cada região, identificar pontos críticos e realizar serviços de reforço sempre que necessário. Ele também destacou que a reorganização do setor foi baseada no mapeamento das demandas, na divisão das responsabilidades e na valorização dos profissionais que atuam diretamente nas ruas. Segundo o superintendente, o resultado alcançado é fruto do comprometimento coletivo. Ele afirma que a equipe da Sulimp realiza um trabalho árduo e essencial para a qualidade de vida da população, enfrentando diariamente desafios relacionados ao volume de resíduos e ao descarte realizado fora dos horários e locais adequados. É muito lixo, viu? É 21 mil toneladas de lixo. Brincadeira. É muita coisa. E a população precisa também compreender a questão do lixo jogado em local inadequado, né? O descarte de lixo em local inadequado. É importante que a população tenha consciência para não fazer isso. Tem poda de árvore, tem metralha que você quer colocar para fora do seu quintal, né, do seu terreno, fale com o pessoal, agende para eles irem fazer a remoção. E quando for um dia ou dois dias antes do agendado, vocês colocam na porta, né, para poder não causar transtorno para quem precisar trafegar, né, que precisar passar ali, porque aí as calçadas ficam interditadas, né, com isso. Entre em contato, tá? Não joga em qualquer canto, não. Por falar nisso, eu tinha feito uma solicitação ao Ricardo lá pro Vale do São Francisco. Eu passei e vi numa travessa que fica entre a quadra J, fica entre a quadra J, aquela outra é qual? É quadra E, parece. Bom, fica em uma das travessas que dá acesso à quadra J. Ele limpou, mandou o pessoal lá, fez a limpeza. Inclusive a limpeza no bairro todo, viu? E agora começaram de novo, né? Colocaram um vaso sanitário. Mas agora o negócio lá tá feio, viu? Na lateral da casa de alguém lá. E não sei se o pessoal consegue identificar ou visualizar quando vão colocar, porque se fosse na minha calçada, não deixava não, de jeito nenhum. Não existe negócio desse. Como é que você tira o lixo da sua casa e vem colocar na calçada, na minha porta? Existe isso? Não existe, né? E, infelizmente, o que mais acontece aqui em Penedo é isso. As pessoas não têm consciência. Ó, não deseje aos outros aquilo que você não deseja para você. Então não deseje, não é? Só queira para você aquilo que vale a pena. Faça assim com os outros também. Então não tira a porcaria que você tem no seu quintal, na sua porta, para colocar na porta dos outros. Não existe isso, né? 7:01 agora. E a Prefeitura de Penedo deu mais um passo importante para a preservação de um dos monumentos mais representativos do Centro Histórico do município. Na sexta-feira, dia 24, o prefeito Ronaldo Lopes assinou a ordem de serviço que autoriza a restauração da Igreja Nossa Senhora da Corrente. A solenidade aconteceu no gabinete do prefeito e reuniu secretários municipais, vereadores, representantes da empresa contratada e integrantes do Conselho Curador do Fundo Municipal de Preservação do Patrimônio Histórico e Cultural de Penedo, FUNPATRE. A intervenção será executada com recursos do próprio Fundo Municipal, instrumento criado para financiar ações voltadas à proteção, recuperação e valorização dos bens históricos e culturais de Penedo. Para o prefeito Ronaldo Lopes, a restauração reafirma o compromisso da gestão municipal com a conservação da história e da identidade penedense. A execução dos serviços ficará sob responsabilidade do Instituto para o Desenvolvimento Humano, o IDH Limitada. A empresa foi contratada por meio da concorrência pública número 05/2026 e do termo de contrato número 95/2026. A ordem de serviço número 12/2026 está vinculada ao processo administrativo e autoriza formalmente a empresa a executar os serviços de restauração da Igreja Nossa Senhora da Corrente, localizada no Centro Histórico de Penedo. A Secretária Municipal de Infraestrutura, Amanda Lima, destacou a importância da formalização para o início da execução contratual. O documento também foi assinado pelo secretário municipal, pela secretária municipal de Cultura, Lazer e Juventude, Maria Tereza Machado Pereira Tenório Sá, pela presidente do Conselho Curador do FUNPATRE, Ana Luísa Araújo Freire Soares, e pela representante da empresa contratada, Glória Berenice Guzmão Paz. O Instituto para Desenvolvimento Humano também foi responsável pelos serviços de restauração e revitalização do Cine Penedo, equipamento cultural de grande relevância para a identidade cinematográfica do município. Com a autorização para a restauração da igreja Nossa Senhora da Corrente, a Prefeitura de Penedo avança em mais uma iniciativa destinada à conservação do conjunto arquitetônico da cidade, utilizando recursos municipais e instrumentos específicos de proteção ao patrimônio. Sete e quatro, vou aqui para o nosso WhatsApp. Hoje a gente tem várias informações relacionadas a Penedo, então no próximo, depois do próximo break, eu volto com mais informações da nossa terrinha. Quem está por aqui é a Diva do povoado de Itapuranga. Bom dia, que Deus abençoe você e todos da rádio. Amém, Diva. Bom dia, Luiz, aqui é Sandoval do Madre. Que Deus abençoe o nosso dia, amigo. Amém, Sandoval. Que assim seja. Seu Manuel Adalto, de Canoa de Baixo. Fala, seu Manuel.
1: Bom dia, Luiz Danta. Como passou de sexta-feira para hoje, segunda-feira? Eu passei bem, graças a Deus, com a minha família.
0: Bem, meu amigo, hoje é que o friozinho que eu peguei logo cedo, vindo para a rádio, ativou a minha rinite. Mas tô indo com as graças de Deus. Jaminho, de Ilha das Flores, está por aqui, é? Aliás, é Brejo Grande, é? Bom dia, Luiz. Que Deus abençoe o seu trabalho. Amém, querido. Aquele abração. Messias, fala, Messias. Tudo bem? Tudo certo?
2: Bom dia, meu amigo Luiz Tanta. Bom dia. Desejando para o seu excelente dia com paz e saúde. Que o Senhor Jesus abençoe a sua casa, a sua família. Manda um bom dia para o meu amigo Mangarota, Dona Cida, Carlito, mano. Não esqueci meu amigo Valdir da Rua Nova, José Padeiro, que é gente da gente. E um bom dia para Dona Nenê da Toca do Índio. Tenha um excelente dia, meu amigo, e um bom trabalho. Fica com Deus, um abraço.
0: Falou, aquele abração. Grande Messias. Ah, deixa eu aproveitar e mandar um alusão pro meu amigo Valdir da CIP, da Superintendência de Iluminação Pública. Valdir que mora lá no Campo Redondo. Quem também tá por aqui, Zé Padeiro. Manda mensagem de voz para nós. Fala, Zé, tudo certo? Tudo na paz?
3: Bom dia, Luiz. Tá por aqui, é São Luiz Zé Padeiro. Luiz. Eu vou mandar alô aí para meus amigos aí. Vou mandar alô aí para o Carlinho da Coreia. É o Edson da Clínica Mugunzá. Vou mandar alô aí para o seu João da Macaxeira. Vou mandar alô aí para o Jéssica, Roberto, o Cal, Bassa Isabel. Vou mandar alô para o seu Zé Ailton, Vou mandar um alô aí para o seu João da Buriti. Não, o seu Antônio Jardim América. Vou mandar um alô aí para o Potência, Maria Potência, mandar um alô aí para o seu Tarcísio, rapaz. Mandar um alô aí para o Michinho do Cemitério, Zé Maria do Cemitério, Eduardo do Cemitério. Mandar um alô aí, Luiz, para o Anjo, Gracinha, Zé Ivan e Genilson. Mandar um alô aí também, Luiz, para quem também, Luiz. Mandar um alô aí para o Rui, taxista da Rua João Ramalho, Cademir, toca violão, Vascaíno. Vou mandar alô aí pro Jean, Valdir, tá certo, Luiz? Vou mandar alô aí também pra Zé Carlos. Vou mandar alô aí pra o Chama da Bota, o Hélio Carroceiro. Vou mandar alô aí pro seu Lira do Peixe, Cido Carroceiro, lá do Sergipe, meu amigão. Vou mandar alô aí pra todos meus amigos, Luiz. Meus amigos e os que não gostam de mim também, tá certo? E vou mandar alô aí pra Dona Inês, seu Joaquim, rapaz. De lá do oitinho, meu pai e minha mãe, tá certo? E vou mandar alô também, Luiz, pra as galeguinhas, rapaz. As galeguinhas aqui, viu? Tá certo? E só isso mesmo, Luiz. Só isso mesmo. Já mandei já para todo mundo, já meus amigos. Bom trabalho, meu amigo.
0: Falou, Zé. Aquele abração. Grande Zé Padeiro. Carlinhos da Coreia. O que é que ele diz aqui para nós? Ele diz: a inveja é a amargura de quem sofre por causa da felicidade alheia. Quem interfere na felicidade dos outros nunca achará a sua. É verdade, Carlinhos. Ele diz, ó, manda um alô para Dona Bia, no Velho Chico 2, para Manuel Fubuia, motorista no Mutirão, Helena Ramalho, Rosa do Ari, Marlene do Oiteiro e seu Wilson. Meu amigo Carlinhos da Coreia, que é a liderança da região de Nossa Senhora de Fátima, presidente do Bloco Molinho e o organizador da Cavalgada de Fátima. Grande Dário, fala Dário, bom tudo dia, certo?
4: Então, bom dia, Luiz. Um alô pra Coab, Luiz. Um alô pra Ponta Mocina, Luiz.
0: Um abração, meu querido, pra você, pra toda a turma na Coab, pra pessoal lá no povoado Ponta Mocina, todos que acompanham o nosso programa. Roberto e Jéssica, fala Roberto.
5: Bom dia.
0: Tudo certo?
5: Bom dia, saúde e paz pra nós todos, meu irmão. Que Deus lhe proteja hoje sempre. Um ótimo começo de semana, que essa semana vem cheia de felicidade, tudo de bom. Tô melhorando, melhorei muito já, tô quase 100%.
0: Pronto,
5: mas ainda
0: muito
5: tô
0: bem, Roberto.
5: Da gripe, passei 12 dias gripado de tá rojão. E foi porque eu tomei a vacina. Se não tivesse tomado a vacina, tinha morrido. Um abraço, fica com Deus e quero mandar um abraço pro nosso amigo Zé Padeiro e toda a família dele. Um abraço e até amanhã.
0: Alô, meu querido. Grande Roberto, um abraço para Jéssica, sua esposa. Estão nos acompanhando lá no Santa Isabel. Por falar em bairro Santa Isabel, abraçado na Lourdes, que é a esposa do Zé Padeiro e toda a família no Santa Isabel, a família do Zé nos acompanhando. Maluquinho do Brega também está por aqui desejando bom dia para nós. Quem mais está com a gente? Mensagem de voz? Quem fala?
6: Bom dia, Luiz Danta.
0: Bom dia.
6: E a mãe do Gidef, do Branquinho, do menino que correu ontem aí em Penedo.
0: Branquinho, hoje é aniversário do Branquinho, né?
6: Tô ligando pra você, bater os parabéns dele, que ele tá completando hoje.
0: Isso, mais um ano de vida. Hoje. É verdade.
6: Toca uma música bem boa pra ele aí. E não esqueça de bater os parabéns dele, viu? A mãe dele tá desejando essa data se repita por muitos e muitos anos de vida. Eu te amo, meu filho, Branquinho. A mamãe te ama, meu filho.
0: Aê, Ana Maria.
6: Tchau, um bom dia pra você.
0: Um abraço, querida.
6: Pra todos da rádio.
0: Um abraço, querida. Felicidades ao meu amigo Branquinho. Pois é, é o Gidelson Ferreira. Quem vai saber que Branquinho é Gidelson Ferreira? Só a mamãe, né? Dona Maria sabe. A família sabe. Denise. Meu amigo Branquinho. Branquinho é corredor. Branquinho é músico. Branquinho é servidor público do município de Penedo. E é gente boa demais, né? Um abraço pro meu amigo Branquinho, que hoje completa idade nova. No finalzinho do programa, eu já tô com o nome dele aqui já certinho pra gente parabenizá-lo. No finalzinho do programa, tá, Dona Maria? Meu amigo Branquinho, gente boa demais. Quem toca triângulo é ele, viu? Grande Branquinho. Dona Arlinda, fala, Dona Arlinda, tudo certo?
7: Programa, Luiz. Jesus Cristo seja a nossa força, Luiz. Manda um alô pra galera da Vila Matia, Luiz. Tô ligadinho no seu programa, Luiz. Chama na bota.
0: Chama na bota, Dona Arlinda. Paulinha, fala, Paulinha, tudo Luiz, certo?
8: Manda um alô aí para o pessoal da Escola Hilton Lucena, para Margarida no Vale do São Francisco, para Meire lá no Pontal do Peba, para o Etinho no Peba também, para toda a galera lá do Pontal do Peba, para minhas clientes de batatinha frita do Pontal do Peba, que Deus abençoe ela esse dia. Luiz, você esqueceu de mandar
0: Sim.
8: os parabéns para Edna. Ela
0: na sexta-feira, não foi? É, o aniversário dela foi sábado.
8: Que Deus
0: é verdade.
8: Abençoe ela, dê muita paz, muita saúde e mil felicidades, viu, Edna?
0: Edna, no sábado, minha irmã Edna aniversariou e na sexta-feira foi a minha sobrinha Milena. Milena aniversariou na sexta-feira. Essa família é tanta gente aniversariando esse mês, viu? Foi meu enteado também no sábado, aniversariou. Aí aniversariou minha irmã no sábado. Minha sobrinha aniversariou na sexta. Minha filha no dia 11. E tem mais gente aniversariando, viu? Meu cunhado, se tivesse vivo dia 17, teria completado mais um ano de vida. E é a família do mês de julho. Eu vou faturar, vou pro break. Mas antes, ó, tem aqui o Reinaldo, é de Sergipe, é isso? Se vê aqui, ó. Oi, bom dia. Quem te ouve é Cobra Lourdense, de Lourdes, em Sergipe. Ah, você tá em Lourdes, é Sergipe, nos acompanhando, é? Maravilha, meu irmão. Coisa boa saber disso, hein? Aquele abraço. 7h13. Eu vou faturar e a gente volta já já. Daqui a pouquinho eu tenho mais informações da nossa terrinha, ainda tem mais informações da cidade de Penedo. Eu trago já já as informações, inclusive na área policial. E tem mais informação na área esportiva. Ó, criminosos repetem golpe da ligação com ameaça de assalto contra a pousada em Penedo. E mais, homem é preso após agredir e ameaçar matar ex-mulher na frente do próprio filho aqui em nossa cidade. E suspeita de disparo leva a polícia militar a encontrar cocaína durante a abordagem no povoado aqui em Penedo. E o sub-20 do Esporte Clube Penedense, hein? Estreou no estadual da segundona divisão, né? Segunda divisão, segundona. Goleando o São Domingos por 7-0. Eita lapada! Volte já trazendo os detalhes destas informações. 7h14.
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1: Estou por aqui, hein, na sua 99.1. Agora são 7:27. Deixa eu pegar o meu cafezinho que tá por aqui, tá quentinho, tá uma maravilha. Já tomou seu cafezinho? O dia amanheceu bem frio, não foi? Com muita neblina, pelo menos aqui nas imediações do bairro Santa Luzia, neblina veio com força. E eu tô aqui com meu cafezinho, ela já tá se dissipando, mas ainda tá fresquinho. Eu tô com meu cafezinho para poder aquecer um pouquinho mais. Epa, danado de bom. Como é que tá seu cafezinho por aí? É bem magrinho, sem açúcar, só o pozinho e a água. O que é que você põe no seu café? Põe açúcar? Se você põe açúcar, então já estragou seu café. Agora, se você coloca uma canelazinha aí, beleza, uma manteiguinha do sertão, não coloque aquela manteiga, a margarina. Aquela ali é margarina, é sem futuro. Tem que ser manteiga do sertão. Um cacauzinho. Então, tudo isso, um olhinho de coco. Tudo isso vai ser de forma positiva para você, tá? Mas não vai no açúcar, não. Nem adoçante também, que não é muita coisa muito boa, não, adoçante, viu? O bom mesmo é você zerar o açúcar do seu café. Aí seu café vai ficar 5 estrelas. Deixa eu trazer as informações ainda de Penedo. Tenho mais informações da nossa terrinha. Depois eu volto a interagir com você no 3551-6600. Agora são 7:28. Tem informações na área policial. Criminosos repetem golpe da ligação com ameaça de assalto contra a pousada em Penedo. Uma ligação telefônica com ameaça de assalto mobilizou equipes da Polícia Militar na noite da última sexta-feira, dia 24 de julho, em uma pousada no Centro Histórico de Penedo. Segundo informações divulgadas pelo 11º Batalhão de Polícia Militar, um funcionário do estabelecimento recebeu uma ligação anônima. Durante a conversa, o homem perguntou sobre a disponibilidade de quartos e, em seguida, afirmou que realizaria um assalto na pousada, causando apreensão entre os funcionários. Após ser acionada, a Polícia Militar realizou rondas nas imediações e em todo o perímetro do estabelecimento, mas nenhum suspeito foi localizado e nenhuma ação criminosa foi registrada. O caso chama a atenção porque esse tipo de golpe não é novidade em Penedo. Em outras ocasiões, criminosos já utilizaram o mesmo modus operandi, fazendo ligações para hotéis, pousadas e estabelecimentos comerciais com falsas ameaças de assalto, provocando medo, tensão e mobilização das forças de segurança, sem que o crime efetivamente aconteça. A polícia orienta que, diante das situações semelhantes, os responsáveis pelos estabelecimentos acionem imediatamente as autoridades e evitem passar informações sensíveis durante ligações de origem desconhecida. 7:30, e um homem foi preso após agredir e ameaçar matar a ex-mulher na frente do filho em Penedo. Uma ocorrência de violência doméstica mobilizou equipes do Pelopes na tarde da última sexta-feira, dia 24 de julho, no povoado Campo Redondo, em Penedo. Segundo o 11º Batalhão de Polícia Militar, a vítima relatou que o ex-marido chegou à residência embriagado e tentou levar à força o filho do casal, de apenas 4 anos. Ao impedir a ação, a mulher afirmou ter sido empurrada ao chão e enforcada pelo agressor. Ainda conforme o relato, as agressões só cessaram após intervenção de uma testemunha. Antes de deixar o local, o suspeito teria ameaçado retornar para matar a vítima. Com as informações sobre o paradeiro do homem, a guarnição foi até o endereço informado, onde realizou a abordagem. Segundo a Polícia Militar, o suspeito apresentou comportamento agressivo, sendo necessário o uso de algemas para contê-lo. Autor e vítima foram conduzidos ao CISP de Penedo, onde foram adotadas as medidas cabíveis e registrado o boletim de ocorrência. 7h32. E uma ocorrência inicialmente registrada como disparo de arma de fogo no povoado Ponta Mofina terminou com a apreensão de entorpecentes e a condução de um homem à delegacia de Penedo. De acordo com informações divulgadas pelo 11º Batalhão de Polícia Militar, a guarnição foi acionada pelo Copom para averiguar uma denúncia de disparos de arma de fogo. Chegando ao local, os policiais encontraram três indivíduos ao lado de um veículo, todos com sinais de embriaguez. Durante a abordagem, foram encontrados 11 papelotes de uma substância análoga à cocaína com um dos envolvidos. Os militares realizaram buscas no veículo e nas imediações, mas nenhum outro material ilícito foi localizado. Os envolvidos foram encaminhados ao Centro Integrado de Segurança Pública, CISP de Penedo. Inicialmente, a informação repassada à equipe era de que seria lavrado um auto de prisão em flagrante por tráfico de drogas. No entanto, após a avaliação da autoridade policial, foi confeccionado um termo circunstanciado de ocorrência no TCO por consumo compartilhado de drogas, conforme previsto na legislação. Após os procedimentos, o homem foi liberado. 7h33, vamos para a área do esporte. O sub-20 do Penedense estreou no estadual da 2ª divisão, goleando São Domingos. O Esporte Clube Penedense iniciou a sua caminhada no Campeonato Alagoano Sub-20 2026 da 2ª divisão, conquistando uma elástica vitória. Jogando no estádio Cordeirão, na Massagueira, a equipe alvirrubra ribeirinha goleou o frágil São Domingos por 7-0. Dominando a totalidade das ações e sabendo impor o seu superior futebol, o Centenário das Alagoas fez por merecer o resultado. Os tentos da convincente vitória do time do Cajueiro Grande foram assinalados por Otávio, Jonathan e em duas oportunidades, Marcos Vinícius em duas ocasiões, Max e um contra. Agora, às 15 horas do domingo, dia 2, o Sport Clube Penedense receberá o Dimensão Saúde no estádio Dr. Alfredo Lee, em Penedo. Começou bem, né? Começou com uma goleada, 7-0, começou bem. 7h35. 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Bom Boi Prime, qualidade e sabor em sua mesa. 7h37, tem participação dos nossos ouvintes no 3551-6600. Meu amigo Miguel, grande subtenente Miguel, direto de São Sebastião. Fala, Miguel.
0: Bom dia, bom dia.
1: Tudo
0: bom
1: na paz.
0: Bom dia, Luiz Dantas, bom dia, povo de Penedo. Um bom dia aí pro meu pai. Que a paz, que a graça e que o amor de Deus esteja aí presente entre vocês. Eita, que felicidade. Eu queria só dar um palpite aí, Luiz.
1: Sim, meu amigo, fica à vontade.
0: Você dizendo do lixo, dos entulhos que botam na porta de casa.
1: É, mas
0: em Arapiraca, alguns anos passado, a minha sogra foi fazer uma reforma e aí começou a jogar os entulhos na porta da casa. Ô, gente, no mesmo dia, no final da tarde, teve a fiscalização lá e disse, se tem 24 horas para tirar. Assinou um documento lá, como tinha sido notificado, e teve que tirar em 24 horas. Ou então, colocar um container lá e colocar dentro. E lá em Arapiraca, é lei, não pode jogar entulho na porta de casa. Não pode. Se colocar, multa-se. E a multa vem em cima da conta da energia. É, tá vendo como é?
1: Não tem como escapar, não é? Não tem como escapar. Pois é, Miguel, aqui a gente também tem o código de postura do município que impede esse tipo de comportamento, né? De jogar lixo em locais inadequados. Porém, o município precisa ter um suporte maior relacionado à fiscalização, porque a equipe, o pessoal da fiscalização não consegue, por conta do tamanho da cidade que cresceu bastante, né? E o número é pequeno de fiscais. E outra coisa, precisa fazer com que esse pessoal sinta no bolso, né? Sinta no bolso, colocou, se for reincidente, beleza, tem X tempo para você tirar, 48 horas, sei lá, 72 horas. Se não tirar, será notificado. Se é notificado, aperta lá no bolso do cabra, né? Cabra pagar. Se for reincidente, não tem nem que notificar. É aplicar a multa e pronto. Tem que ser dessa forma. O município faz um trabalho aqui à parte, que é recolher esse tipo de material, que é lixo urbano. Que é lixo urbano, Luiz? Lixo urbano é metralha, é de construção de casa, é poda de árvore, é sofá que joga em qualquer canto, cama, vaso sanitário. Tudo isso aí que o pessoal coloca em qualquer canto é lixo urbano. E o município faz o seguinte, você entra em contato, alô, Secretaria de Serviços Públicos, gostaria de agendar para vocês recolherem aqui o material que eu tenho, porque eu não tenho condições de pagar uma caçamba e uma maquinazinha, né, um tratorzinho para tirar o material. Aí o município vai, dentro da sua agenda, vai e retira. Eu consegui isso lá para minha casa, falei com o pessoal, ainda fui notificado, eu tenho uma sorte. Outro dia coloquei areia na porta da minha casa. Aí falei pro meu filho, Jackson, dê um pulinho lá em casa, põe aquela areia pra dentro. Ó, no mesmo dia, os fiscais passaram lá e notificaram. E sabe a quantidade? Se tinha duas carroças de areia, era muito. Se tinham duas carroças, era isso. Aí fui notificado. Aí lá na minha casa, de novo, esse ano agora, final do ano, precisei fazer um serviço, quebrar o piso do banheiro, umas coisas lá. Aí falei com o pessoal, o menino disse, Luiz, ó, o corre tá grande por conta final de ano, Natal e tal, tudo mais, a gente tá começou o serviço lá no centro e a gente vai subindo, mas vou agendar pra gente ir retirar lá da sua porta. Hoje, no mesmo dia que o pedreiro colocou do lado de fora, eu fui notificado. No mesmo dia. É uma sorte, viu? Que eu tenho. Mas tem gente que pinta e borda, viu, Miguel? Pinta e borda, meu irmão. E joga lixo em qualquer canto, lixo urbano. Cachorro morto, gato morto, joga em qualquer lugar. Infelizmente, né? O pessoal tem esse tipo de comportamento. E eles acham que não tem compromisso, não tem responsabilidade também dentro do município. Tem, todos nós temos, toda a sociedade tem também sua parcela de contribuição. A maior parcela é do poder público, porque o poder público precisa também, não somente recolher o lixo, mas notificar, não é? Tem que identificar, notificar essas pessoas. E precisa ser feito um trabalho de notificação, principalmente com as pessoas que fazem ponto de lixo em determinados locais inadequados, né? Coloca uma câmera lá filmando e vai notificando quem faz. Agora, tem que ser uma câmera filmando com monitoramento 24 horas de um funcionário lá acompanhando para ver. E tem que ser assim, não adianta você colocar a câmera e não estar visualizando. O serviço público tem condições de pagar para ter pessoas 24 horas monitorando, acompanhando ali as imagens, e na hora que acontecer, já de imediato, ó, nesse momento, pessoal, tem uma pessoa assim assado, parará, e chega na hora lá. Tem que chegar na hora para poder flagrar a pessoa no momento em que tá fazendo. Não é só depois pegar a filmagem e buscar a pessoa, mas é importante na mesma hora notificar e flagrar para que a pessoa não faça mais isso. 7h43, eu preciso faturar? Eu vou pro break, mas eu volto já, tá? Tem mais participações. Daqui a pouquinho eu trago a participação da Lu. Mandou mensagem pra nós já após o break.
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0: 7h52, faltando 8 minutinhos para as 8 horas da manhã. Que maravilha! 8 para as 8. Tá tudo certinho, tudo por igual aqui na sua 99. Eu fui agora ali fora, tava dando uma olhada pro tempo, né? Mas ainda tem neblina, não se dissipou toda. Foi neblina, viu, por aqui hoje. O friozinho ainda continua, o sol já tá tomando conta do pedaço, né? Mas ainda tem uma neblinazinha insistente, pedacinho dela ainda pra ir embora. Eu vou voltar pro 3551-6600, tem a Lu, mandou um podcast pra nós. Fala, Lu.
1: Bom dia, Luiz, bom dia a todos da grande Réio. É, meu querido, como é que tá você? Como foi seu final de semana?
0: Foi bom, foi tranquilo.
1: Uma igreja nova, Luizio. E aí, meu querido, tá tudo bem com você? A todos, com certeza, um grande abraço da grande Réio. A todos da grande Réio, melhor dizer. Luiz, se eu não me engano, hoje, 27 de julho, se eu não me engano, hoje é o aniversário do Marizan.
0: Isso, verdade, Marizan. Já apareceu aqui pra mim.
1: Se eu não me engano, viu?
0: Aniversário também do Marizan hoje.
1: 27 de julho.
0: É isso mesmo, Lu.
1: Tem um tempo atrás que ele tinha falado.
0: Uhum.
1: Se eu não me engano, mas eu tenho certeza que sim. Que hoje é o aniversário do Marizan, que todo mundo chama ele de Marizan, né? Mas até o Emanuel que tira onda e o Alves Correia que chama ele de Marizan. Um abração pra ele, o CPF de hoje, viu? O CPF de hoje é o Marizan, viu? Dia 31 tem CPF também, agora só dia 31, só sexta-feira, depois eu lhe digo quem é. Agora não, viu? Tá certo? E é um dos padrinhos meus também. Depois eu lhe digo quem é. Mas hoje, o CPF de hoje é o Marizan. Marizan pra gente. Meu querido, um bom dia pra você. Que Jesus abençoe sempre, a cada dia. Certo? Daqui a pouco o Manuel também tá indo pra labuta da vida. Entendeu? Olha, trabalhou até ontem, rapaz, que ontem também teve jogo aqui. Aí trabalhou. Também tô feliz que os meus pais de criação teve aqui, mas o meu irmão de carro. Vieram aqui ontem me visitar, né? Que surpresa maravilhosa, eu nem esperava essa. Meus pais, Dona Morena, seu Tarcísio, tiveram ontem aqui os meus pais de criação. Gente, meus pais de criação, meus segundos pais que me criaram, entendeu? E mãe, tô esperando a senhora aqui também, viu, fia? Esqueça de mim não, viu? Mas tô esperando a senhora aqui também, viu? Meu querido, bom dia, tchauzinho. É como diz o seu Hélio, é de 0 a 100 sem esquecer ninguém. Oito! Luiz, 5-9, Luiz. Tchauzinho, meu querido, um bom dia.
0: Falou, Lu, aquele abração. Quem tá por aqui é Juarez, é?
2: E aí, Luiz, bom dia, meu amigo. Vem ao Pontal do Peba comer um peixezinho, um camarãozinho. Bom dia, meu amigo.
0: Bom
2: dia para todos os ouvintes.
0: Muito bom. Ele enviou um vídeo também aqui, ó. Cafezinho, é, Juarez? Cafezinho dele. Eita, rapaz. Duas postas de peixe, legal. Tem um biscoitinho, né? Biscoitinho não é muito saudável, não. Mas o peixezinho aqui, ó, que maravilha. Bem assadinho, hein? Aí pronto. Cabe em doido, né, não? No cafezinho da manhã, um peixezinho com cuscuz. É gostoso, né, não? É gostoso demais. Ô, Juarez. Valeu, meu querido. Por falar em camarão, eu até recebi, quero até mandar um abraço para os meus amigos pescadores lá no Pontal do Peba. Eu recebi um camarãozinho. A pesca não tá legal, né? Não tá dando aquela pesca boa. Mas eu recebi dos meus amigos, quero até mandar um abraço aos meus amigos pescadores lá no Pontal do Peba. Recebi o camarão, viu? O Dé trouxe e entregou. Entrou, na verdade, quem trouxe foi minha cunhada Rose. Mandar um abraço para o Zé Preto, que é o papai da Rose, pescador, também o Daniel Mary Jane, do barco Aruandas, Zé Preto, do e Zé Preto é o fã do prefeito Ronaldo Lopes, né? Alô, Zé Preto, pesca tá meio lá, meio cá, né, meu amigo? Mas vai melhorar, viu? Vai que fé em Deus. Zé Ídio, do barco Aruandas, aliás, barco Lion e o Gato Guerreiro. Abraço aos meus amigos pescadores do Pontal do Peba. Forte abraço para vocês. Nado da Cooperativa 1. E aí, Nado, tudo certo?
3: Bom dia, bom dia, bom dia, Dantas. Cadê o Chama?
0: Já veio.
3: Dantas, rapaz, o Val Sapateiro, meu irmão, viu? Acho que ele fez Idade Nova ontem ou foi ontem ontem. Não,
0: e foi. Não confirma direito, aí viu? Pra gente. Mas parabenizar aí, o Val. Viu?
3: As palminhas pro Val Sapateiro, Dantas.
0: Pronto, confirma se foi ontem ou se foi sábado. E avisa aqui para nós, Nado. Dona Rita Andrade, fala, Dona Rita, tudo certo?
4: Essa aqui é Rita Andrade. Primeiramente, quero desejar um bom início de programa e uma boa semana. E eu gostaria que você tocasse os parabéns para a minha sobrinha, Elaine Cristina Soares de Melo, viu? Que ela completou o ano ontem, né? Aí eu esqueci, Luiz Danta, de falar com você na sexta-feira. E eu queria que você tocasse os parabéns para ela, viu? Que Jesus abençoe ela e Deus dê muitos anos de vida a ela, viu? Ela mora no Mata Atlântica 2, viu? Um bom dia, Luiz Dantas, e um bom trabalho, viu?
0: Amém, querida. Obrigado. Felicidades, então, para sua sobrinha, que completou a Idade Nova ontem, a Elaine Cristina. Saúde para ela. Finalzinho do programa, a gente parabeniza todos os aniversariantes. Marivânia, é a Vânia, né? Bom dia, Luiz. Que Deus abençoe o nosso dia. É Vânia, do povoado Santa Isabel, ou povoada, bairro Santa Isabel. Aquele abraço, Vânia, para você e para toda a turma do bairro Santa Isabel. Os nossos ouvintes de sempre, né? Professora Lurdinha, tá aqui com a gente, ó. Que as bênçãos do Senhor estejam sobre sua vida. Manda um alô para a Rita e Dona Petrúcia. Professora Lurdinha e professora Rita do Centro, ela tá abraçando toda essa turma aqui. Cida Lima, e aí, Cida, tudo bem?
5: Bom dia, Luiz, uma boa segunda-feira e uma boa semana abençoada para você e toda a sua família, todos os seus ouvintes. Um abraço para a Anjinha, para o Messias, Manga Rosa, para a Dona Iracema, para a Graça Margarida e Maria Luísa, Maria Lima no Bal Vermelho. E todos aqui estão te escutando. A Rua do Sossego, um abraço para aqueles. Todos estão te escutando também, Luiz. E um grande dia para nós todos, Luiz. Que Deus abençoe todos nós. Bom dia.
0: Amém, Cida. Aquele abraço. Ó, gente, até tem uma carteira de identidade que foi encontrada. A dona Iracema, lá da Coab, ela encontrou no último sábado à noite uma carteira de identidade. E essa carteira é em nome de Fátima Carolane da Silva Santos. Atenção, Fátima Carolane da Silva Santos. Sua carteira, ela foi encontrada e a dona Iracema pediu pra gente anunciar, tá com ela. Porém, agora pela manhã a dona Iracema não estará em casa, só à tarde. Alguém que tá escutando e conhece a Fátima, pede para entrar em contato conosco aqui pelo 3551-6600. A gente vai passar o número da dona Fátima, da dona Iracema, e aí você marca com ela para ir buscar seu documento, tá?

0: Agora 8:01, 8 da manhã mais um minutinho. Vamos com informações? Vamos lá? Vamos saber como é que vai ficar a previsão do tempo? Os alagoanos devem começar a semana com o tempo instável nesta segunda-feira, dia 27, com possibilidade de chuvas passageiras e variação de nebulosidade em diferentes regiões do estado. Aqui já foi, viu? Nebulosidade já foi logo cedo. Tava uma neblina grande, viu? A previsão atualizada pela Secretaria de Estado do Meio Ambiente e dos Recursos Hídricos, a SEMAR, indica ainda períodos curtos de sol intercalados com momentos de maior presença de nuvens. Em Maceió, o dia começa com possibilidade de chuva e alternância entre nuvens e períodos de sol. À noite, a previsão indica novamente chance de chuva. A temperatura varia entre 24 e 26 graus. No litoral, a previsão aponta a possibilidade de chuva ao longo dos três períodos do dia, com temperaturas entre 22 e 27 graus. Na zona da mata, o tempo deve ficar com momentos de sol intercalados com nuvens pela manhã. Durante a tarde, há possibilidade de chuva passageira, enquanto a noite deve apenas ter nuvens esparsas. Os termômetros ficam entre 19 e 26 graus. No Agreste, há previsão de chuva pela manhã e à tarde. Durante a noite, o céu deve apresentar nuvens esparsas. A mínima prevista é de 20 graus e a máxima de 26. Na região do Baixo São Francisco, é por aqui nós, viu? Baixo São Francisco. Amanhã pode ter chuva passageira, já à tarde e à noite, são esperados períodos de sol entre nuvens e presença de chuvas, aliás, de nuvens esparsas. A temperatura varia entre 21 e 27 graus. No Médio São Francisco, o tempo deve permanecer com variação de nebulosidade durante o dia, com períodos curtos de sol. À noite, a previsão é de céu claro. A máxima pode chegar a 32 graus e a mínima 21. No sertão, a previsão indica períodos de sol entre nuvens durante o dia e a presença de nuvens esparsas à noite. A temperatura fica entre 19 e 29 graus. 8:04. 8 da manhã mais 4 minutos. E uma analista financeira foi presa em flagrante na última sexta-feira, dia 24. Suspeita de desviar aproximadamente R$200 mil em uma empresa do ramo da construção civil em Maceió, na capital alagoana. De acordo com a Polícia Militar, a guarnição Grifo 01 da 5ª Companhia de Polícia Militar Independente foi acionada por um representante da empresa que informou que a funcionária estaria utilizando um cartão corporativo para realizar saques e transferências em benefício próprio. Segundo o representante, a empresa identificou as irregularidades e já havia registrado um boletim de ocorrência antes da abordagem policial. A suspeita foi localizada após sair de um caixa eletrônico. Ainda conforme a Polícia Militar, ela admitiu a prática dos fatos e confirmou ter utilizado saques e transferências para a própria conta bancária. As partes foram encaminhadas à Central de Flagrantes, onde foi lavrado um auto de prisão em flagrante pelo crime de furto qualificado mediante abuso de confiança ou fraude. A mulher permaneceu presa à disposição da Justiça. Você desviar R$200 mil de uma empresa e a empresa demorar a identificar que houve e essa falta desse valor é porque essa empresa é grande e fatura muito, né? Um outro ponto é, uma coisa que a gente tem, independente de você ter dinheiro ou não, é o seu nome limpo, é o seu caráter. Quem você é? Se você é um cidadão de bem, se você é um caba de respeito, se você é uma pessoa que principalmente respeita a si próprio, jamais você fará isso. Um real que você encontre, você não vai ficar, você vai devolver, se você souber quem é o dono. Claro que muitas vezes no meio da rua você encontra, eu já encontrei uma vez uma cédula de 10 reais voando no meio da rua. Era um domingo, quase ninguém na rua, praticamente ninguém, numa avenida. Tem como você identificar quem foi que perdeu esse dinheiro? Não tem como. Já encontrei 100 reais. Trabalhando aqui no estúdio, uma vez eu cheguei pela manhã, tinha 100 reais caído aqui. Eu digo, eita, meu Deus do céu, sem conto? De onde veio esse dinheiro? Caiu do céu? Como? Aí depois eu descobri que era de um dos nossos companheiros, né? Postei no grupo da rádio, ó, gente. 100 reais eu encontrei aqui. Da mesma forma, encontrei depois 2 reais. Do mesmo jeitinho eu fiz. Fiz a foto, ó, alguém perdeu 2 reais. Encontrei aqui no piso, no estúdio. O certo é isso, ó. Aí você tá trabalhando. Você começa a desviar dinheiro da empresa. E aí depois você é flagrado. Mentira tem perna curta. E não tem crime que não deixe rastro. E mais cedo ou mais tarde você vai ser descoberto. Adianta de quê? Você fazer isso. Aí é demitido ou demitida com o nome sujo. Justa causa, né? Por furto. Aí é furto, né? Aqui no finalzinho da matéria, fala que a prisão foi em flagrante e o crime de furto, furto qualificado, viu? Mediante abuso de confiança e fraude. Esse aqui já tem uma coisinha a mais, né? Não é um furtozinho qualquer. Como é que a pessoa faz isso? Ó, para você desviar uma grana de uma empresa é porque você trabalha no setor financeiro, né? E você é uma pessoa de confiança. Como é que você vai fazer isso? Como é que você vai fazer um serviço desse, hein? Se queima todinha. Todinha. Tem um amigo meu que tem uma empresa aqui em Penedo e aconteceu isso, né? Pessoa deu um ganho danado na empresa dele e ele conseguiu descobrir. E a pessoa era de altíssima confiança, viu? Altíssima confiança. E infelizmente deu um desfalque de cerca de 30 mil reais. Pense, não é brincadeira. Aí é uma cidade como Penedo, pequena, todo mundo se conhece. Você, que é empresário ou empresária, vai contratar uma pessoa dessa? Não vai. Vai ter dificuldade essa pessoa para conseguir um emprego? Vai muita. E muita. E mesmo que consiga, quem vai confiar? Não é? Aí já foi. Perdeu a confiança. A única coisa que a gente tem, e a gente pode, independente de ter dinheiro ou não, o que você tem é o seu nome. E onde chega, se diz, ah, o Luiz Dantas, vixe Maria, pelo amor de Deus, o Luiz Dantas é, ô Maria, não é de confiança não. Não deixe nada por perto não, que ele leva, viu? Ó, coisa bonita isso aí. Ah, o Luiz Dantas, eita, homem, pelo amor de Deus, ali vale nada. Ali é pisando nos colegas, é querendo tomar o lugar do outro, é fazendo intriga pra tomar o lugar do outro, é um invejoso, é esse, aquilo. Coisa bonita isso, né? Mas não é legal quando o cara diz, ah, o Luiz Dantas, pô, o Luiz Dantas é um cara de bem. Gente boa, conheço. Não é bom isso? Bom demais. Várias situações, elas aconteceram envolvendo o meu nome, por conta do meu filho, né? Aí o meu filho outro dia disse bem assim, pai, eu tava na casa de um amigo, e aí o meu amigo disse, ó, aqui é meu amigo Jackson e tal. Aí o pai, ai, tudo bem, tará. Quem é seu pai? Aí meu filho disse, é o Luiz Dantas. O Luiz Dantas da rádio? É. Ah, conheço. Conheço seu pai, trabalhei com ele, é gente boa, assim, assado, ó. Já abriu as portas pro meu filho, né? Aí outra situação, eu tava na casa de um amigo. Coincidentemente, a mãe do amigo dele também trabalhou comigo. E aí, a mesma situação. Ah, o Luiz, gosto demais do Luiz, trabalhei com o Luiz, é gente boa, uma pessoa do bem e tal, tal. Poxa, não é bom isso? Isso até ajuda aos nossos filhos. Isso abre porta para eles. Abre porta, portas, né? E eu fico até feliz em saber que os meus filhos se relacionam com filhos de pessoas de bem, não é? Filhos de pessoas de bem. Graças a Deus, não é? E é assim. Aí imagine, meu filho tá na casa lá e o amigo deles, ó, pai, filho do Luiz Dantas, é o caba de quem, rapaz? Do Luiz Dantas, né? E sai, não fala nada. Bonito, né? Ah, já pensou? Uma coisa que a gente tem é o nosso nome, viu? É importante que a gente mantenha o nosso nome limpinho, bonitinho, né? Porque isso aí mostra que nós somos pessoas de bem, de caráter. E não tem coisa melhor do que você ser bem quisto na cidade, não é? Sendo assim, a gente já passa pro perrengue. Imagine não sendo, não. Diga aí. Já aconteceu outro dia uma situação, eu tava num determinado lugar, mas a pessoa me tratou de um jeito assim, tão frio, sabe? Tão frio, aí não ligou o nome da pessoa, porque eu disse o meu nome completo, né? Aí conversa vai, chega um amigo meu, ó. Aí o caba, Luiz Danta, rapaz, e aí, tudo bem? Meu irmão, nunca mais tinha visto você para... Como é que tá lá o programa na rádio? Assim, assim, assado. Aí eu vi que a pessoa olhou pra mim, olhou... Depois, quando a pessoa veio me abordar, já falou comigo de outro jeito, acredita? Já falou comigo de outro jeito. E a pessoa? Se eu fosse uma pessoa ruim, a pessoa já não me atendeu muito bem. É muito bem, né? E se eu fosse uma pessoa que tivesse um nome sujo na cidade, aí é que ia ser uma beleza, não é não? São 8h12 agora. 8 e 12, Dona Maria José de Pia, Sabuçu. Oi, Dona Maria.
1: Quem mais é de Sabuçu?
0: Tá tudo certo. Tudo na paz.
1: Jesus.
2: Camarãozinho.
1: Tá estiadinha, né? Com solzinho, né, Luiz? Agora vai subir uma presinha, né? Mas tem que ser assim mesmo. Em nome do Senhor Jesus. Tchau, Luiz. Fique com Deus. Que vim de Cristo tomando conta de todos vocês aí. Em nome do Senhor Jesus. Tchau. Deus abençoe.
0: Amém, querida. Amém pra todos nós. Quem também tá por aqui é Fátima Belo. Fala, Fátima, tudo certo? Dan,
3: tudo bem, Fátima Belo do Raimundinho. Cadê a mamãe? Como é que está? Tá bem? Oferecer a minha musiquinha para meus quatro netinhos. Que ontem foi o dia da vovó. Meus quatro netinhos ligou para a vovó, dando os parabéns da vovó. E nosso Senhor abençoe meus netos. Amém. A Mirabel aqui do Raimundinho. A Gilva, toda a turma do Raimundinho. Um abraço, Luz Danta. Dê um abraço na sua mãe, viu, pra mim. Cadê a Vilma, Luz Danta? Como é que está?
0: Minha tia Vilma está vindo de marcha ré.
3: Um abraço pra ela, viu?
0: O carro dela funciona em marcha ré.
3: Obrigado.
0: É, segunda parcela agora da Fátima.
3: Graças a Deus que eu tô bem. Graças a Deus, Luz Danta. Volta a Deus na frente que tudo resolve, né?
0: Amém, é verdade, Fátima. É verdade, é isso aí. Coloca Deus sempre em primeiro lugar. Ô, Fátima, por que você sempre fala? Toca minhas musiquinhas. Já foi, mulher, a música só foi até às 6. Agora é só notícia. Ah, deixa eu aproveitar e mandar um cheiro pra Mirabel. Também lá no Raimundinho, né? Cheiro pra professora Mirabel. Um abração. É, professor... Abraçar também o professor Hélio Gonçalves. Inclusive o Hélio enviou uma mensagem pra gente com relação ao EJA modulado. Ó, gente, o EJA modular, até o dia 31 deste mês, você pode fazer a sua matrícula, tá? E no dia 31 já iniciam as aulas. 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Você a partir de 18 anos, você que não terminou ainda, você que tenha terminado o ensino fundamental, né? Porque aí você vai, o modular é para o ensino médio. Então se você ainda não concluiu ou já terminou o ensino fundamental e parou, aproveita essa oportunidade. 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Professor Hélio Gonçalves, aquele abraço. Quem também está com a gente, mandou mensagem, minha amiga Ana, do Gabriel. Fala, Ana, tudo certo?
2: Ana, aqui do Gabriel, como é que você está, meu amigo?
0: Estou aqui, com a minha rinite ativada.
2: Me proteja, minha mãe está mandando um abraço, a Sandra. Cadê Dona Lúcia e seu Luiz também?
0: Bem na medida do possível.
2: Bom trabalho aí para você.
0: Um abraço, querida. Eu vou faturar agora, vou pro break. São 8h16, eu volto já, rapidão.
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1: Agora são 8h25, 8 da manhã mais 25 minutinhos. Estamos de volta com o Grande Rio Notícias. E a Polícia Civil, ela prendeu dois policiais civis e um empresário por suspeita de envolvimento em sequestro e morte em Coruripe. A Polícia Civil de Alagoas prendeu no último sábado, dia 25, dois policiais civis e um empresário suspeito de envolvimento no sequestro e morte de Rogério Homem de Andrade Barros Carício, de 43 anos. O crime aconteceu na madrugada de terça-feira, dia 21, em Coruripe, no litoral sul de Alagoas. Os suspeitos não tiveram os nomes divulgados. Segundo a Polícia Civil, dois suspeitos foram presos em Coruripe e o terceiro em Arapiraca, no agreste do estado. A polícia não informou onde cada um deles foi localizado. A Polícia Civil de Alagoas também não divulgou qual teria sido a participação de cada um deles no crime, nem deu detalhes sobre a investigação. Os três foram encaminhados para a Delegacia Geral da Polícia Civil em Maceió. O empresário desapareceu após ser sequestrado por criminosos que fingiram ser policiais. Na segunda-feira, dia 20, próximo a uma farmácia no centro de Coruripe, litoral norte de Alagoas. Coruripe, litoral norte, litoral sul. Litoral sul, o pessoal da matéria se atrapalhou. A vítima foi identificada como Rogério Homem de Andrade Barros Carício, de 43 anos. De acordo com a Polícia Civil de Alagoas, um corpo foi encontrado nas primeiras horas de terça-feira, dia 21, em um canavial próximo ao distrito de Pindorama. A suspeita é de que o corpo seria de Rogério, né? E depois se confirmou. Nas imagens divulgadas nas redes sociais, é possível ver o momento em que dois homens vestidos com camisas pretas e balaclavas levam a vítima até um carro branco descaracterizado. Bom, que sobre o crime, né? Na noite em que ocorreu, no dia em que ocorreu o crime. Porém, a polícia, no último sábado, dia 25, ela prendeu dois policiais civis e um empresário suspeitos de envolvimento com o crime. Mandar um abraço para os meus amigos que estão acompanhando o Grande Rio Notícias. Alô, Gil, tá de plantão, é meu amigo? Meu amigo Gil, da SMTT. Tá de plantão, né? É a equipe 06. Gil e Sidney estão acompanhando o Grande Rio Notícias. Aquele abraço para vocês, tá? O pessoal tá na atividade. Aquele abração, meu irmão. Ah, rapaz, você tá concorrendo aos melhores do ano, é? Agente de trânsito, né? Ah, Gil, peraí. É isso aqui. Muito bem. Já encerrou a votação, Gil, ou não? Depois eu vou dar uma visualizada lá, viu? Vou dar uma visualizada lá, meu irmão. 8h28, 8 da manhã mais 28 minutos, Grande Rio Notícias, tem um oferecimento de Casa de Carnes Bom Boi Prime. 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Você fala com Dona Maria da Galinha. Ou ainda 829-9407-7832. Você fala com Carlito. Quem é que tá no 3551-6600? Mandou mensagem pra nós. Geninho de Jeda, é? É o Geninho, lá de Neópolis. Fala, Geninho.
0: Bom dia, Luiz Danta. Boa semana para todos nós.
1: Amém, meu querido. Que assim seja. Uma excelente semana para todos. Quem também tá por aqui é o Geovane. É o Geovane Locutor, né? Fala, Geo.
2: Bom dia, Luiz. Aqui é o Geo. Luiz, tem um cano estourado lá na rua Aliança Liberal. E tem outro também na Rua Nova. Pede pro pessoal da Conas Águas do Sertão ir lá pra consertar, ok? Tem que ser assim, porque senão não vai não, viu? Porque vários pontos da cidade, canos estourados, aí é difícil. Eu já tenho aqui já o vídeo.
1: Beleza, Gel. Vou enviar a sua mensagem para a assessoria de comunicação da Águas do Sertão, certo? Pedir para eles darem uma atenção a essa demanda e até fazer um agradecimento a Kelly, que eu também passei em uma rua na parte alta da cidade. Vi também um vazamento grande. Era onde? Era no Vale de São Francisco. Me enviei e o pessoal providenciou o serviço de contenção do vazamento. Vou enviar, tá bom, meu amigo? Obrigado pela informação. Nenzinha do povoado Campo Redondo também está por aqui, desejando bom dia para nós, né? Mandou um versículo, Romanos 12, 19, né? Ela diz: não vos vingueis uns aos outros, caríssimos, mas deixai agir a ira de Deus, porque está escrito: a mim a vingança, a mim exercer a justiça, diz o Senhor. Deixa eu aproveitar e mandar um abraço pro meu amigo lá do povoado Itapuranga, Ananias. Logo cedo mandou mensagem para mim. Ô, Ananias, excelente dia para você também e toda a sua família, meu querido. Aquele abraço, viu? Eu vou pro break, vou dar uma faturada. Daqui a pouquinho eu volto trazendo mais informações no nosso programa, no Grande Rio Notícias. Agora 8h33, eu faturo e volto já já.
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0: Vamos lá, hein? Reta final do Grande Rio Notícias. Agora são 8h41. Faltando 19 minutinhos para as 9 horas da manhã. Trazer as informações do estado de Sergipe. Diva do Crass, influenciadora de Sergipe, diz que está sendo investigada pela Polícia Federal e que vai devolver dinheiro do Bolsa Família. A influenciadora Mariane Silva, conhecida nas redes sociais como Diva do Crass, afirmou em vídeo publicado na semana passada em suas redes sociais que foi chamada pela Polícia Federal para prestar esclarecimentos sobre o recebimento de recursos do programa Bolsa Família. Ela foi denunciada após exibir a compra de um carro de luxo nas redes sociais. Segundo ela, a apuração da Polícia Federal, motivada por uma denúncia sobre o período que recebeu o benefício e os valores serão devolvidos. Na postagem, ela disse que está colaborando com a investigação e que a polícia terá acesso às suas contas. Abre aspas. Espero que dê tudo certo e que outras pessoas também não façam isso. Não façam como eu. Não façam como eu fiz, de ir para a internet fazer vídeos sobre o Bolsa Família. Mas, pelo menos, fui honesta. Recebi, mas agora vou pagar. Vou devolver o dinheiro do Bolsa. E eu tô feliz que já tá tudo resolvido, fecha aspas, disse ela na gravação. Em outubro do ano passado, a influenciadora havia recebido uma notificação do Centro de Referência de Assistência Social, CRAS, do município de São Cristóvão, onde ela reside, para prestar esclarecimentos. Na ocasião, ela foi intimada, aliás, na ocasião ela foi informada que o benefício seria suspenso por ela não atender aos critérios do programa. Mariane já havia viralizado anteriormente ao afirmar que tinha comprado um iPhone com o dinheiro do Bolsa Família. Repara. Episódio que a tornou conhecida como a Diva do Crass. No entanto, tempos depois, ela revelou que o celular foi um presente. Repara que vacilo. O G1 procurou a Polícia Federal para falar sobre o assunto, mas até a atualização desta matéria não obteve retorno. Já pensou? E tem gente por aí, viu? Que recebe o dindim do bolsa e recebe sem ter necessidade. Tem um vídeo no G1 com ela, né? Deixa eu ver se eu consigo trazer esse vídeo. Tem ela aqui, ó, em um vídeo no G1 Sergipe. Deixa eu trazer o vídeo e a gente tentar identificar aqui o que é que ela tá falando. Acho que agora vai, não é? Vamos lá.
1: Eu fui chamada, né, pela Polícia Federal por conta do Bolsa Família, né? Fui denunciada e eles estão fazendo uma investigação de que data, até que data eu recebi o Bolsa Família. E eles estão fazendo uma investigação de que data, até que data.

0: isso, né? Não faça como eu fiz, ir pra internet, fazer vídeo sobre o Bolsa Família e depois aconteceu o que aconteceu comigo, né? Pelo menos eu fui honesta, recebia, mas agora vou pagar de volta o dinheiro do Bolsa e eu tô feliz que já tá tudo resolvido.
1: Ó, aí o vídeo onde ela fala da chamada que recebeu aí a comparecer e prestar esclarecimentos à Polícia Federal. Eita, meu Deus do céu. O que é que o povo não faz pra ter likes, né? Pra ter engajamento. Eu tenho mais informações de Sergipe. Vamos lá. Morreu no último sábado, dia 25, o artista plástico, o Gilber Moraes, considerado um dos principais nomes da história da arte em Sergipe. Natural de Propriá, o artista construiu uma trajetória marcada pela pintura, escultura e música, tornando-se referência na produção cultural sergipana. Ele deixa a esposa, uma filha e um neto. O governador Fábio Mitidieri lamentou a morte de Gilber Moraes e destacou o legado deixado pelo artista. O secretário de Estado da Cultura, Valadares Filho, também manifestou pesar. Segundo ele, Gilber Moraes teve uma produção artística que ultrapassou as fronteiras de Sergipe, com obras presentes em coleções públicas e privadas no Brasil e no exterior, influenciando gerações de artistas sergipanos. Natural de Propriá, Gilber Moraes realizou sua primeira exposição em 1968 na Galeria de Arte Álvaro Santos, em Aracaju. Em 1976, pintou os afrescos da Igreja da Ascensão, em São Francisco do Conde, na Bahia. E ao longo da carreira, levou sua produção para diferentes regiões do país, com exposições na Igreja do Solar do União, na Bahia, na Galeria Tina Zapoli, no Rio Grande do Sul, e participação em mostra coletiva no Palácio dos Bandeirantes, em São Paulo. Em 2005, realizou sua primeira exposição, dedicada exclusivamente às esculturas, no Hotel Parque dos Coqueiros. Já em 2021, inaugurou a escultura Formas e Cores na Orla de Atalaia e apresentou a exposição Antes Arte do que Nunca, no Centro Cultural de Aracaju. Em setembro de 2024, celebrou 6 décadas de trajetória artística com a exposição inédita Gilber 60 Anos de Arte, fomentada pelo programa Funarte Retomada 2023, Artes Visuais, que reuniu telas e esculturas representando as diferentes fases da sua carreira. Ao longo da sua trajetória, Gilber Moraes recebeu diversas homenagens, entre elas a Comenda Cultural Tobias Barreto e o Prêmio Mestre da Cultura Popular, em reconhecimento à sua contribuição para a arte e a cultura sergipana. Oito da manhã, 49 minutos. É a cultura do estado de Sergipe, mais precisamente de Propriá, né? Ficando pobre com essa perda grande, essa perda grandiosa do artista Gilber Moraes, um dos maiores nomes das artes plásticas de Sergipe, viu? Lei garante direito de instalar carregador individual para carro elétrico em condomínios de Sergipe. A lei que assegura aos proprietários de unidades em condomínios residenciais e aos usuários de edificações comerciais em Sergipe o direito de instalar estações individuais de recarga para veículos elétricos em vagas privativas de garagem, foi publicado na semana passada, quinta-feira, dia 23, no Diário Oficial do Estado. Segundo o texto, a instalação deve ser custeada

0: integralmente pelo proprietário ou usuário que solicitar a estação de recarga. A nova legislação estabelece os requisitos que devem ser cumpridos para a instalação das estações de recarga. De acordo com o texto, é preciso observar as normas da Distribuidora de Energia e da Associação Brasileira de Normas Técnicas, a ABNT, contratar profissional habilitado para executar o serviço e emitir a anotação de responsabilidade técnica, ART, ou registro de responsabilidade técnica, que é o RTT, aliás, RRT, observar as normas de segurança contra incêndio e pânico expedidas pelo Corpo de Bombeiros do Estado, comunicar formalmente e previamente à administração da edificação com a documentação técnica pertinente, adotar critérios para identificar e medir individualmente o consumo de energia elétrica de estação de recarga quando tecnicamente viável. A lei também diz que requisitos complementares podem ser estabelecidos por normas internas do condomínio. Além disso, é proibida a recusa ou a restrição de instalação sem justificativa técnica ou de segurança devidamente fundamentada. A Instrução Técnica 48/2026 do Corpo de Bombeiros de Sergipe normatizava as instalações tanto em prédios novos quanto em condomínios e comércios já existentes. 8h52, 8 da manhã, mais 52 minutos. Eu vou para a agência Rádio Web. Eu vou trazer agora o giro de notícias à agência Rádio Web. Hoje quem vem com a informação para a gente é o Eduardo Amaral. Trazer então agora giro de notícias à agência Rádio Web. O Eduardo Amaral, ele vai trazer informação sobre o embaixador brasileiro na Argentina, que é convocado para reunião. Além desta, tem outras informações também no giro de notícias, agora para você, a agência Rádio Web. 8h53, vamos lá.
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2: Segunda-feira, 27 de julho de 2026. Eu sou o Eduardo Amaral e você confere os destaques do momento. O ministro das Relações Exteriores do Brasil, Mauro Vieira, vai se reunir nesta segunda-feira com o embaixador do Brasil na Argentina, Júlio Bittelli. O encontro tem como foco as falas do presidente da Argentina, Javier Milei, contra o ministro do STF, Alexandre de Moraes, e contra o presidente Luiz Inácio Lula da Silva. No sábado, Milei esteve em São Paulo para participar do lançamento da campanha de Flávio Bolsonaro à presidência. Na ocasião, ele se referiu a Moraes como lixo e chamou Lula de presidiário. No domingo, o presidente argentino declarou em uma entrevista, sem provas ou evidências, de que o governo brasileiro financiou uma campanha contra o país vizinho durante a Copa do Mundo. Além da reunião com o embaixador brasileiro, o Itamaraty também convocou o embaixador da Argentina no Brasil, Daniel Raimondi. A ideia é transmitir a repulsa às ações do presidente argentino. Pesquisa BTG Nexus, divulgada nesta segunda-feira, mostra o presidente Luiz Inácio Lula da Silva, do PT, em vantagem sobre seus adversários no primeiro turno das eleições. Já nas projeções para o segundo turno, o petista mantém um empate técnico, mas à frente numericamente contra o senador Flávio Bolsonaro, do PL, principal candidato na disputa até aqui. No primeiro turno, Lula saiu de 40 para 42% das intenções de voto em relação à pesquisa anterior. Flávio Bolsonaro passou de 34 para 33% das intenções de voto. No segundo turno, o petista tem 47% e Flávio 43%. Em relação aos outros candidatos, Lula varia entre 47% e 45% das intenções de voto no segundo turno. O levantamento foi realizado por telefone entre os dias 24 e 26 de julho. Foram entrevistados 2.004 eleitores. A margem de erro é de 2 pontos percentuais, com intervalo de confiança de 95%. Pesquisa Datafolha divulgada nesta segunda-feira mostra que 52% dos eleitores brasileiros acreditam que o tarifaço imposto pelo governo Donald Trump ao Brasil tem como objetivo ajudar a campanha de Flávio Bolsonaro do PL. Outros 37% dos entrevistados afirmam que a medida não busca favorecer o senador, enquanto 11% não sabem responder. O levantamento ouviu 2.004 pessoas com mais de 16 anos entre os dias 22 e 23 de julho. A margem de erro é de 2 pontos percentuais para mais ou para menos. Irã e Estados Unidos deram uma pausa na troca de ataques, mas não há negociações de paz em andamento, segundo o porta-voz do Ministério das Relações Exteriores iraniano. Apesar da trégua não oficial, nas últimas 24 horas, 6 navios que tentaram cruzar o Estreito de Hormuz foram impedidos pela Guarda Revolucionária do Irã, segundo informou a televisão estatal do país. Um dia antes, mais 4 navios também foram detidos. O Giro de Notícias é uma produção da agência Rádio Web. Texto e apresentação, Eduardo Amaral. Edição, Mário Melo.
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0: Oito e 57, faltando 3 minutinhos para as 9 horas da manhã já, né? 9:03. E o Flávio Bolsonaro, ele teve o partido, ele fez o lançamento do PL, oficializou a candidatura de Flávio Bolsonaro à presidência da República. Deixa eu trazer a informação com os companheiros do Jornal Nacional, edição do último sábado, que fala sobre o lançamento da campanha do Flávio Bolsonaro. Vamos lá.
3: A candidatura de Flávio Bolsonaro à presidência da República.
4: O Centro de Convenções do Pacaembu, em São Paulo, ficou lotado de políticos e militantes. Flávio Bolsonaro foi recebido pelo presidente nacional do partido, Valdemar Costa Neto. Ele destacou a presença dos candidatos a governador que concorrem pelo PL. Foram exibidos vídeos dos irmãos Carlos e Eduardo Bolsonaro. A ex-primeira-dama, Michele Bolsonaro, também mandou um vídeo de apoio. Os dois estavam rompidos há um mês, quando Michele gravou um vídeo dizendo ter sido maltratada por Flávio. Essa semana se reconciliaram após um pedido de desculpas público feito pelo candidato. Em seu discurso, o governador de São Paulo, Tarcísio de Freitas, do Republicanos, falou do compromisso da candidatura com segurança pública e da herança política de Flávio.
5: Todos têm que ter acesso à segurança. A gente precisa de um presidente firme. E o Flávio acompanhou o seu pai, Jair, em todos os momentos. Teve junto, viu as dificuldades do Poder Executivo, viveu as dificuldades de Brasília, tem experiência nos vários mandatos de deputado, tem experiência no mandato de senador, mas tem experiência principalmente para acompanhar, por estar ombro a ombro com seu pai. Dia e noite.
4: O presidente da Argentina, Javier Milei, estava presente. Ele entrou ao som de rock e falou por quase meia hora. No discurso, manifestou apoio a Flávio e atacou a justiça brasileira e o ministro Alexandre de Moraes por não autorizar sua visita a Jair Bolsonaro, que está em prisão domiciliar. Flávio Bolsonaro tem 45 anos, nasceu em Resende, no estado do Rio. É empresário e advogado. Filho mais velho do ex-presidente Jair Bolsonaro com a primeira mulher, Rogéria Nantes Braga, Flávio é casado e tem 2 filhas. Em 2002, aos 21 anos, foi eleito deputado estadual mais jovem do Rio de Janeiro. Flávio foi investigado pelo Ministério Público do Rio por suspeita de se beneficiar de um esquema de rachadinhas, em que parte do dinheiro pago a assessores de seu gabinete seria devolvida a ele. O Supremo Tribunal Federal anulou as provas por irregularidades processuais e o caso contra Flávio foi arquivado. Depois de 4 mandatos como deputado estadual, foi eleito senador pelo Rio em 2018. Foi o mais bem votado no estado, com mais de 4 milhões de votos. O PL ainda não definiu o nome do candidato ou candidata a vice. Flávio Bolsonaro já indicou a preferência por uma mulher. O prazo para o registro das candidaturas se encerra no dia 15 de agosto. Flávio discursou ao lado da mãe, Rogéria, e dedicou os primeiros minutos da fala à mulher, Fernanda. Chorou ao citar o pai, Jair Bolsonaro. Nesse momento, o mestre de cerimônia chamou um vídeo gerado por inteligência artificial.
6: Isso que vocês estão vendo aqui não sou eu. Isso é uma simulação da minha imagem e da minha voz feita com inteligência artificial.
4: Na sequência, foi exibido um vídeo do primeiro-ministro de Israel, Benjamin Netanyahu. Flávio Bolsonaro fez um chamado aos seus apoiadores.
7: Está na hora de olhar menos para aquilo que nos separa e muito mais para aquilo que nos une. Esse é o Brasil que eu acredito. Um país onde o jovem possa sonhar e realizar.
4: Criticou o governo atual e fez promessas sobre temas como saúde, educação e agronegócio.
7: Onde os professores sejam valorizados e os nossos filhos sejam estudantes e não militantes. Onde idosos sejam abraçados, cuidados e respeitados e não roubados. Onde o empreendedor encontre oportunidades e não dificuldades. Onde o produtor rural e o agronegócio deixem de ser endividados e voltem a ser respeitados. Onde o trabalhador veja o seu salário render até o fim do mês. Onde a família seja protegida. Onde a lei valha para todos. Onde os poderes voltem a respeitar a Constituição e a ser independentes e harmônicos entre si.
0: Rapaz, excesso de som aqui no estúdio. Tivemos uma pequena microfonia. Agora deixa eu trazer os companheiros do Fantástico Edição de ontem. O Caiado também lançou oficialmente, né, sua candidatura. Vamos lá.
8: O PSD lançou hoje oficialmente a candidatura de Ronaldo Caiado à presidência da República.
9: Marcinho já é o nosso candidato a governador. E é evidente que todos nós muito felizes com o resultado de ter um candidato da dimensão, da qualidade do Ronaldo Caiado. 40 anos de vida pública, inatacável, bem preparado, honesto, sério, com as melhores respostas para os desafios que o Brasil tem pela frente.
10: Desde a fundação do PSD em 2011, essa é a primeira vez que o partido lança um candidato próprio ao Palácio do Planalto. E durante a convenção aqui em São Paulo, o presidente nacional do PSD, Gilberto Kassab, também foi confirmado como o candidato a vice da chapa. Kassab foi prefeito de São Paulo entre 2006 e 2012. No governo Dilma foi ministro das cidades e depois, durante o governo Temer, assumiu o Ministério da Ciência, Tecnologia, Inovações e Comunicações. Em São Paulo foi secretário de governo e relações institucionais e deixou o cargo para se engajar na campanha. É o fundador do Partido Social Democrático. Nas eleições de 2024, o PSD foi o partido que mais elegeu prefeitos em todo o país. 887 cidades, incluindo 5 capitais. Caiado começou falando das realizações como governador de Goiás, com destaque para a segurança pública, a educação e os centros de desenvolvimento de inteligência artificial. Diz que sob a sua gestão, mais de 620 mil pessoas foram retiradas da pobreza. O candidato se colocou como uma alternativa à polarização e minimizou o fato de ter uma porcentagem baixa nas pesquisas de intenção de votos. Disse que está preparado para enfrentar os debates e pediu a união das lideranças do partido a todos os candidatos do PSD. A segurança pública tomou a maior parte do discurso. Ele prometeu combater a criminalidade, mais rigor no sistema penitenciário e fez um aceno ao eleitorado feminino ao antecipar uma proposta para enfrentar a violência contra as mulheres.
11: Aquele agressor de mulher, aquele que violenta a mulher ou que pratica o feminicídio, eu vou confiscar os bens dele e transferir para a mulher. Vai doer no bolso também. Além de cumprir pena, não vai ser diminuição de pena, não. Vai cumprir a pena alongada por 90% da pena ali declarada.
4: Ronaldo Caiado é natural de Anápolis, no estado de Goiás, e tem 76 anos.
10: Essa é a segunda vez que se candidata à presidência da República. Nas eleições de 1989, terminou a disputa em décimo lugar, com menos de 1% dos votos. Médico ortopedista formado pela Universidade Federal do Rio de Janeiro, Ronaldo Caiado também é pecuarista e produtor rural. É casado com Gracinha Caiado e pai de 4 filhos. Nos anos 1980, com o objetivo de defender os interesses do agronegócio, fundou a UDR, a União Democrática Ruralista. Exerceu 5 mandatos como deputado federal e, em 2014, foi eleito senador por Goiás. Em 2018, se elegeu governador do estado e, 4 anos depois, foi reeleito ainda no primeiro turno. Ao fim da convenção que oficializou a candidatura à presidência da República, ele destacou a própria experiência no agro e se colocou mais uma vez como um negociador.
11: Caiado presidente, eu vou poder sentar na mesa de negociação e dizer, olha, é o único país continental que tem a maior área produtiva do mundo. É o único que tem a melhor agricultura e pecuária do mundo. É o único que hoje tem tudo aquilo que o mundo precisa, que são minerais críticos e terras raras pesadas no mundo. É o único país que tem o maior volume de água doce no mundo.
0: Pois é, os candidatos, hein? Começando a todo mundo se organizar, lançando sua candidatura, já homologando, passando pela convenção, e já temos vários candidatos à presidência da República. Só nesse final de semana a gente teve o lançamento da campanha do Flávio Bolsonaro e do Ronaldo Caiado. Muitos e muitos outros no período agora, salvo engano, até o dia 5, né? Até o dia 5 de agosto, estarão realizando também o lançamento, confirmando o lançamento da sua candidatura por meio da convenção partidária. Vamos finalizar o Grande Rio Notícias, parabenizando os aniversariantes do dia. Vamos lá, para você que está aniversariando hoje, que Deus possa abençoar a sua vida com saúde e sabedoria sempre. Marizan está aniversariando hoje, hein, Marizan? Lá em Sergipe, na saúde, região de Santana do São Francisco, Marizan está completando idade nova. O Gidelson, sabe quem é Gidelson? É o Branquinho, meu amigo Branquinho, está completando idade nova hoje, é Branquinho do forró, Branquinho do corredor, Branquinho servidor público, Branquinho, ele é muito service, né? Está aniversariando hoje, sua mamãe logo cedo mandou mensagem para a gente. Quem também está completando idade nova hoje é a Alice. Alice também completando idade nova hoje. Nesse finalzão de semana, teve gente aniversariando. Né? Ontem, dia 25. Foi 25 ontem? Não, ontem foi 26, não é? Ontem, dia 26, o Ivanildo Ferreira, nosso companheiro de rádio, trabalhou aqui muito tempo em Penedo. Ivanildo aniversariou ontem. A professora Dênia também teve completando idade nova ontem. Quem pediu também para a gente parabenizar, que aniversariou ontem, foi, deixa eu ver aqui, ó, Elaine Cristina Soares de Melo, é a sobrinha da Rita Andrade, ela aniversariou ontem também. No sábado, a minha irmã Edna e o meu enteado Luan completaram a idade nova. Edna e Luan completaram a idade nova, um cheiro, felicidades. Também no dia 25, sábado, foi o Ivanildo Vieira, que completou também idade nova. Na sexta-feira, a minha sobrinha Milena, que trabalha na Superintendência de Limpeza, teve completando idade nova. Um cheiro para Milena, que sexta-feira passada aniversariou. Ó, a todos os aniversariantes, a você de hoje, a você deste finalzão de semana, a você que esteve aniversariando na última sexta-feira, parabéns, Deus abençoe sua vida sempre. Finalizando então o Grande Rio Notícias de hoje, na sequência tem ela, Sandra Maurício, muita música já, Rio FM Show. Ao meio-dia tem Antônio Silva e as informações do programa A Voz da Cidade. Às 14 horas, o programa Derrubado. Às 18, tem as informações esportivas com Valdo Fernando Costa, Valberto Lima e Valder Lima e o programa Grande Rio Esportes. Às 19 até às 21 tem o Eudes Alves e o seu Honda na Grande Rio. Às 21h, a Voz do Brasil, e a partir das 22 horas, volta aquela programação musical da sua 99.1, feita especialmente para você. Gente, uma excelente segunda-feira, um ótimo início de semana para todos, forte abraço. Amanhã, às 5 da manhã, estarei de volta, se assim Deus permitir, com o melhor do Forrozão das Antigas, no Bom Dia Grande Rio, e às 6 da manhã, com mais uma edição do Grande Rio Notícias. Forte abraço e até lá.
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0: Vamos, bom dia! Bem-vindos! 9h21, 9h21 desta segunda-feira, 27 de julho, a última segunda-feira desse lindo mês. E eu agradeço a Deus o seu carinho, a sua companhia. E nós juntinhos vamos fazer da nossa manhã musical aquela cheia de alegria, porque aqui tem presença. Sempre, sempre, nosso Criador está com a gente, né? E ele vem junto comigo, deixar essa nossa manhã musical super, super, super iluminada. 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Vamos homenagear com muito carinho todos os aniversariantes do dia, desejando a cada um saúde, paz, amor e muitas realizações. Que coisas boas aconteçam o tempo inteiro para vocês, que se sintam especiais, amados, valorizados e felizes. A todos os aniversariantes do final de semana, que Deus ilumine, abençoe, proteja, que estejam cercados de muito amor e que tenham o melhor ciclo de vida já vividos. É já vivido. Feliz aniversário a todos, que no final de semana e hoje completam mais um ano de vida.
1: Parabéns, parabéns, parabéns pra você.
0: Com alto astral a gente começa e ele não pode ficar de fora, porque a maior alegria da nossa vida tem que ser Jesus.
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0: 9h23.

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9: Bom dia, bem-vindos todos ao nosso programa
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9: E tem um montão de coisas boas pra gente aqui na nossa programação, queridos amigos e ouvintes. 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Destacando os nossos queridos amigos e ouvintes que interagem com a gente nesse momento. Beto Friedman, bom dia, menino. Olha a Gislene, City Biriçu em audiência. Oi, com a gente. Sandra, bom dia, moça.
0: Tudo bem? Como você passa as férias?
9: Ótimo.
0: Oi. Eu gostaria que você passasse aí aquela música que diz assim: esses três bebês aí, com certeza você não acha na Shopee. Estou oferecendo para o papai, o Wellington, do Antônio Pietro, e também para a mamãe de leite dele, a irmãzinha dele, Gabriela, e também para o Tiago, pai do Etiozinho, e sim, também para a mamãe Rosa, e também para o Helenilton, e também a Rosilene, mamãe da Maria Aparecida.
9: Certinho, minha flor. Olha que coisa mais linda, meu querido amigo Jean. Ele demorou, mas ele voltou aqui. E ele tá oferecendo uma canção de Roberto Carlos pra minha prima Simone. Que coisa linda, que tá gestante. Descobriram há 2 dias. E ele quer dizer que ela é o maior presente de Deus em sua vida. Ô Jean, um abração pra você, pra minha prima Simone. Parabéns a vocês. E que esse bebê, essa bebê, venha trazer mais momentos de amor, de alegria, de paz, de união pra toda a família. Que felicidade, hein?
1: Parabéns. Parabéns pra você.
9: Nossa, que coisa mais linda. Tô aqui, ó, arrepiei com essa informação. Meu titio Agrício vai ser vovô de novo. Jane Cleide, bom dia pra você. Bom dia, maluquinho do Brega. Bom dia, Nacélia, no sítio Alvorada. Vai já curtir o Henrique e Juliano.
11: Sandra, minha amiga, bom dia, Sandra.
9: Bom dia,
11: eu quero
9: querida.
11: Eu quero que você toque a música de Minha Pintada. Desculpe, amor, para oferecer meus filhos, minhas filhas, meus genros, minhas noras, meus netos, minhas netas. A vocês, todos aí da rádio. Tchau, minha amiga. Tenha uma boa segunda-feira.
9: Fica. Obrigada, minha flor. Deus abençoe você e sua família todinha. Quem mais está aqui? Opa, bom dia. Oi, queridos. Oi, ninguém falou. Foi só uma letrinha. Isso aí, são os netinhos, né? Usando o telefone da vovó Ana Rosa, lá no Matadouro. Um abraço pra todos, tá bom? E vou começar assim, com Roberto Carlos. Canção linda, ofereço flores. Do Jean, pra minha querida prima Simone. Eles estão grávidos, que coisa linda. Parabéns. 9h41.

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0: a festa tá bonita, a festa tá linda, 10 horas e 11 minutinhos. Gente, abraçando a nossa programação. Olha, minha amiga Fátima Belo, toquei pra você. Sucesso Pétala em homenagem a todos os seus netos e todas as vovós, que ontem foi o dia dos avós, tá? Fátima Belo, Dona Petrúcia, eu, todas as vovós, Dona Leida lá no Matadouro, Dona Rosa, todas as vovós se sintam abençoadas. Os avós, é tudo, vovô e a vovó. Tá bom? É, Vanessinha tá por aqui pra curtir Toque 10. Dona Marlene, Pedro Pecado. Oi, bora.
1: E a Sandrinha, que é a Vaninha. Tudo bom? Ô, Sandrinha, você passa a moção lá debaixo de Batista, foi a ceia pra mim. Oferecemos uma GG aí, tua Lu, Manuel, pra você. Posso correr a minha hora dele. Toda a minha família, Sandrinha, tem na segunda-feira com o sol de paz. Até a tarde, se Deus quiser, viu?
0: Oi, lembrando que só os sucessos atuais nesse horário, à tarde a gente toca Folha Seca, tá bom, galera? Lembrando, lançamentos, são os lançamentos pela manhã. E quando é regravada eu posso tocar, tá joia?
2: Sandrinha, bom dia. Estou passando esse áudio para desejar um bom início de programa, uma boa semana para você. Eu gostaria de ouvir a música de Calcinha Preta, hoje à noite, só para curtir. Um bom dia, um bom trabalho.
0: Valeu, moça. Vamos ver se tá disponível na programação. Daiu.
3: Bom dia, Sandrinha. Bom dia, Sandrinha.
0: Bom dia, menina.
3: Manda um alô pra Coab.
0: Alô, Coab.
3: Como é que tá os homens?
0: Os homens tá tudo de bem, tudo de bem. Bom dia, bom dia, bom dia. São 10 horas e 13 minutinhos. 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Também conosco, é claro, você ouvinte amigo que eu continuo destacando aqui na nossa programação. Vamos lá, 8235516600.
4: Bom dia,
0: menino.
4: Participar hoje, né?
0: Era oba!
4: Do seu programa, que está uma delícia hoje.
0: Obrigada, meu querido.
4: Hoje eu tive a oportunidade de ficar mais um tempinho nas ondas do rádio.
0: Ô, coisa boa!
4: 9.1. E aí eu tô curtindo aí. Essa última música que você tocou, a penúltima, desse horário que aí tá chegando a minha fala aí. Se eu não me engano, é Roberto Carlos, né?
0: Que linda demais.
4: Eu não conhecia essa.
0: Ofereça flores.
4: Mandar um abração aí pro povo de Penedo, mais uma vez. e lhe dar aquele abraço carinhoso.
0: Obrigada, menina, obrigada.
4: Que foi um prazer enorme estar aí e lhe conhecer.
0: Prazer, né? Meu.
4: Apesar de você já me conhecia.
0: Já sim.
4: Coração, e se puder, eu pedi uma música aí, toca aí Terra Seca. A música Terra Seca, a música de cunho cristão.
0: Isso, é verdade.
4: E ofereço para todos a débito de Cristo em Penedo. Um cheiro bem grande no coração, viu? Tchau, tchau, bom dia, bom dia, bom dia.
0: Obrigada, menino. Quando estiver por aqui, passa por cá. E vamos lá, de Rafinha Big Love, Vanessa Brejo da Conceição. São 10h17, bem-vindos!

0: Simone Mendes.
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0: Que coisa linda, hein?
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0: Gostoso e quero mais.
1: Delícia.
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1: Bom dia, Sandra Maurício. Aqui é Ana, estou falando do Vale São Francisco.
0: Oi,
1: Sandra Maurício. Eu gostaria de parabenizar o meu filho Robert.
0: Agora.
1: Desejar a ele muita saúde, paz, que Deus ilumine sempre os caminhos dele. E abençoe ele. Eu gostaria de que você tocasse os parabéns para ele e uma música de Vaqueiro. Obrigado, viu? Deus abençoe.
0: Parabéns
1: o seu início de semana.
0: Nossa, parabéns pro seu filhão.
2: Parabéns pra você.
0: É gente boa demais.

0: gente do céu, tem um bicho selvagem lá na minha porta. Hã?
1: O bom é ao vivo. Diga aí o nosso povo que o bom de ter irmã gêmea é isso. É que você está trabalhando e eu tomo conta dos seres que ao redor da sua casa passam.
0: Muito bem. Beijo, irmã.
1: Eu vou lá descobrir e digo. Beijo.
0: Beijo, obrigada. Tchau. Tchau, Ilka. João Vitor. Como é?
1: Oi, fala aí. Bem.
2: Eu vou ligar aqui, você é ao vivo.
0: Beijo, Ilka. Um abraço pra todo mundo. Olha, gente, eu recebi um vídeo. Ai, gente, eu acho que aquilo ali é um camaleão, é? Não sei, gente, mas não pode fazer mal aos bichinhos. Eita, se eu tivesse visto antes, é porque já tem mais de 40 minutos que o pessoal me ligou aqui pra me mostrar. Eu não sei se aquilo ali é um camaleão, porque... Mas eu acho que é. Porque ele é verde, é um largato, é um largato. Ai, meu Deus, meu pet não, é o pet da natureza. Agora eu vou falar uma coisa pra vocês. Olha, semana passada, na quarta-feira de manhã, o calor. Então tava indo também uma cobra. Eu moro aqui no Alto São João, muita gente vê ali como sítio, ainda dá acesso lá ao bairro Vermelho, por trás. Tem água, tem mata, tem tudo ali. E a semana passada, uma cobra de mais de metro tava indo pra minha casa, mas os vizinhos conseguiram... contê-la. Na quinta-feira, essa talvez seja a mesma ou da mesma espécie, acabou picando o cachorro do meu irmão, tadinho. Amanheceu a sexta-feira, coitadinho, quase morto. E o cachorro matou a cobra, mas ela ainda conseguiu picar ele em alguns locais. Tadinho, amanheceu todo inchadinho, tá sendo cuidado em casa. Mas eu vi também que uma outra vizinha postou uma jararaca. Ela estava fazendo a limpeza no quintal e uma cobra jararaca é enorme. Ou seja, a gente tem que tomar muito cuidado, olha. Os moradores aí do Alto São João tenham muito cuidado. Às vezes a gente deixa material de... Como é que fala? Material para reforma da nossa casa. E uma vez o corpo de bombeiro visitou a minha casa e me orientou. A cada 15 dias, se não puder toda semana, mas tira as coisas do lugar. Porque quando a gente deixa muito tempo... num local, as telhas, os baldes de tintas, enfim, qualquer coisa, o que acontece? Os bichos acabam indo para lá. E ali em casa, hoje eu estou perguntando qual é esse animal, porque eles têm mania de mudar de cor, né? Outra vez eu pensava que era uma cobra atrás de uma estante que eu tinha colocado na área de serviço, e não era, e eu não estou conseguindo me lembrar qual é o nome daquele animal. Todo pintadinho, gente, parecia uma cobra, escuro. E depois ele entrou na minha casa, outro tempo eu achei na garagem. Às vezes eu encontro a pele de cobra, né? Eles trocam a pele lá a minha garagem não é forrada. Ah, lá é uma selva, é quase uma selva. E agora eu tô vendo, é grandão, gente, é grande. Mas me dá dó, porque esse aqui é um animal tão bonito, é um animal raro. Faz tempo que eu não via. E eu acredito que ele seja um camaleão. Ele tá super disposto, grandinho mesmo, bem grande mesmo. Bom dia, o meu neuropsicólogo. Tá aqui, tá ouvindo, né? Eu falando em você aqui no ar, né? Beijo, falando seu nome. Então, gente, é importante que todo mundo tome cuidado. Faz assim o que eu tô falando. É importante estar sempre mudando as coisas de lugar para que não dê abrigo permanente a animais silvestres, né? E a gente nem entre em confronto com eles, porque afinal de contas, é como eu falei, ali é conhecido como sítio, tem muita água, mata, e a gente sempre pode receber essas visitas indesejáveis, sim, porque nós não somos preparados para ela, né? Então, no nosso medo, a gente também acaba confrontando, assustando o animal, ele vai querer se defender e pode acontecer algo ruim, tanto para nós seres humanos, quanto para eles, né? Então, é uma orientaçãozinha aí. Nessa época de calor, a gente tem que ficar bem ligadinho mesmo, bem... preocupado, se eu fico preocupado, porque agora eu tenho pet, né? Então não quero essa visita pra ninguém machucar o meu pet, ó. Doutor Iago!
3: Estou sim, estou super ouvindo. É um prazer sempre estar ouvindo você aqui.
0: Obrigada, meu amor.
3: É muito bom essa troca de energia que passa através da rádio. É sem igual. E eu vejo a hora de encontrar você de novo. Uhul. Aí, tá? Pra gente ter altos papos e passar muitas informações para a população aqui de Penedo.
0: Tô te aguardando. Vamos esquematizar, porque saúde mental é tudo. Esse é o nosso querido neuropsicólogo aqui da cidade de Penedo, Iago Barros. Obrigada.

obrigada mesmo pelo carinho da audiência. Tem um montão de gente linda ouvindo a gente, só gratidão a vocês. É, vamos curtir? Ui, vou pelo menos tocar aqui o Menino de Vó e vou deixar o Zezé de Camargo para o próximo bloco, tá bom, gente? Ai, ai, ai, ui, ui, essa história aí, esse verde verdão aí, me assustou. Mas deixa o bichinho lá. Rio. FM Show. Só não invada a minha casa. Menino de Vó vai deixar.

0: volto já já. 10h59.
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0: Essa é a nossa festa, eu e você estamos aqui na melhor. Vem já já que esse som aqui pra gente curtir. Eita, musicão! Especialmente pra Cida Lima, Hugo, Ogro e todas as vovós e os avós que estão em nossa audiência. O recadinho aí da Cida Lima parabenizando todos nós, né? Que temos os nossos netinhos maravilhosos.
1: Bom dia,
0: linda flor! Pia Sabuçu. Sim, senhora.
1: Meu pai, quem tá me curtindo? Que tá internado no hospital.
0: O seu papai também.
1: Marido, meus filhos, meus colegas.
0: Muita saúde pro seu papai e pra toda a sua família, viu, minha querida? Pia Sabuçu em sintonia com a gente. Quem mais tá aqui pedindo sucesso?
2: Bom dia, Sandrinho. O Madurinho hoje tá apaixonado. É desejo de menina, viu? Aqui a gente tá na Mata Atlântica.
0: O Madurinho.
2: Eu gostaria dele curtindo você aqui.
0: Eu vou aqui. O Madurinho tá apaixonado. Peraí, então. Madurinho tá apaixonado. Vou procurar uma música. Ele tá sem a pessoa amada. Só tá machucado, ferido. Meu Deus do céu. Tô procurando uma música bem bonita. Vou tá aqui. Do Chão Não Passa. Certo? Do Chão Não Passa. Música aí do Seu Desejo, com Murilo Rufi. Oi, Arlinda!
3: Bom dia, Sandrinha. Jesus que seja
0: nossa. Ah, nossa!
3: Eu gostaria que você tocasse aquele hino. Passa lá em casa, Jesus. Cura minhas feridas, Jesus. Para oferecer todos os ouvintes do seu programa, todos que estão acamados nos hospitais e todos que estiverem em casa, que Deus passe na frente, cure todas as enfermidades.
0: Valeu, valeu.

0: Olha, uma loção pro pessoal do povoado Ipiranga. É Denilza, beijo, beijo. Povoado Ipiranga em audiência com a gente. Obrigada pelo carinho. Cícero Coutinho.
1: Bom dia, Sandra Maurício.
0: Bom dia.
1: Eu pedi uma música para oferecer para o meu pai, Zé Duda e Dona Nidinha, aqui na Ilha São José, em frente ao Penedinho.
0: Quem legal.
1: Fala, Cícero Coutinho, e a Sabuço Alagoas. Obrigado, minha amiga.
0: Valeu, querido. Alguém aqui está me pedindo Ponta de Faca, eu toco já já. Com Safadão, com Safadão, é o Cícero Coutinho, né? Sandra, sou Leonardo do Povoado Brejo da Conceição, continua em Salvador, mas não perca o seu programa. Toca Gustavo Lima, com Amado Batista, é Alucinação, que música linda, né? Adoro o seu Leonardo, olha ela.
2: Sandrinha, bom dia. Bate os parabéns na minha mãe, que completou o ano ontem.
0: O dia da avó.
2: Aquela música de Jesus, entra na minha casa.
0: É, passa lá em casa, Jesus.
2: Meu chá,
0: vai na minha
2: casa,
0: Jesus. Vamos lá, de música 11:10. 11:11, por aqui tá tudo igual. 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Simbora, 11:12.

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É por isso que eu brigo sempre, eu sempre digo, o bem mais precioso que a gente tem é a nossa vida. O maior presente que Deus nos deu, a nossa vida. Portanto, viva a sua vida, não viva a vida de ninguém. Vale a pena viver cada minuto, cada segundo da sua vida. Eu vim aqui na vida, no mundo, apenas para viver a minha vida. E eu quero viver a minha vida. A minha, a sua, é muito importante para aquele cara que está lá em cima. A nossa vida é importante para ele, importante para nós, para as pessoas que nos amam. Portanto, não descrença, não desista. Pensa apenas que você tem. Você veio aqui para ser amado e para amar. Eu amo a minha vida, amo a vida.

0: Xande, Gustavo Lima, meu amigo, tudo bem?
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8: Santa Maria, beijo, beijo.
9: Gente do céu, já é amanhã. Amanhã, Penedo tem mais um encontro marcado com a solidariedade. Não é dinheiro não, tá? A coleta externa da Emoal, do Emoal, chega até Penedo amanhã e a sua doação pode ajudar a salvar vidas. Nesta terça-feira, dia 28 de julho, das 9 às 15 horas, no prédio do Centro de Hemodiálise, que fica na Avenida Getúlio Vargas, ao lado da antiga Santa Casa, nós teremos o ônibus do Emoal para receptar doação de sangue. É o Emoal e a Santa Casa de Misericórdia de Penedo. Lembrando que você também pode e deve se cadastrar como doador de medula óssea. Não há risco nenhum para os doadores de sangue e nem tampouco os doadores de medula óssea. Então, eu convido a você, meu ouvinte, meu querido, que está em toda a região do Baixo São Francisco, você que de repente é de outra cidade, mas já está na época, já está na hora de você fazer a doação de sangue e não teve a oportunidade, então amanhã esteja aqui em Penedo logo cedo, tá bom? Já faz logo a sua fichinha, porque tem um número X. Eu não me lembro certo qual é o número, mas existe um número. Então, quanto mais cedo as pessoas chegarem, mais cedo elas receberão as fichas. E muitas vezes, quando dá 9 horas, pronto. Já tá tudo certo, não dá mais ficha pra ninguém. Então, vai cedo, fique em jejum. É, Aninha, por favor, manda pra mim quais são os requisitos para a doação de sangue e também o que é proibido para quem vai doar sangue. Tá certo? Porque existe, gente, um ajuste de conduta, né? De hábitos, não pode beber, não pode ter feito tatuagem nos últimos meses. Inclusive, a sobrancelha de rena, né? Aquela sobrancelha de rena, não. Aquela permanente. Enfim, então tem que tomar, tem certos cuidados. Enquanto a Aninha não me disse, você pode pesquisar aí na internet. Mas doar sangue é salvar vidas. 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

0: 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Oi.
1: Bom dia. Sandra, passa aquela música que me ama, que protege. É o protetor. Me ama.
0: Já sei qual é. Colo de mãe.
2: Maria, que nosso Senhor Jesus, minha filha, lhe dê um ótimo dia, dado por Deus, com muita saúde, muita paz. E que nosso Deus lá em cima lhe cubra de todas as bênçãos. Nessa segunda-feira, hoje e sempre. Eu quero que você bote para um amigo meu, um amigo.
0: Sim.
2: Você bote essa música de João Gomes. Bom dia, Sandra Maria. Eu quero que você bote para mim hoje, minha filha, a música de Edson Gomes. Essa que diz, menina bacana que mora na cama, vem me namorar. Ofereço o Alec Venilson, filho, filho, neto do seu baixinho e da Nedina. E eu estou oferecendo essa música para ele, que ele gosta muito.
0: Valeu, querida.
2: Desse cantor aí.
0: Toco já já no som de Natanzinho Lima, Perdido de Amor. Beijo, beijo, beijo. Será que eu coloquei aqui a canção? Olha, tem um montão de música ainda sendo pedida. Do Gustavo Lima já toquei, Ana Lúcia.
3: Bom dia, Flor do
0: Dia. Bom dia, saúde, saúde, moça.
3: É, Ana Lúcia do bairro Senhor do Bonfim. Gostaria de pedir a música de Pablo e Imprevisto para oferecer a mim, a minha irmã Denise de Neópolis, a titia Deus, especialmente para você e a todos da Grande Rio FM. Beijo no coração de todos.
0: Obrigada, obrigada.
4: Sandra Maurício, Sandra Maurício, bom dia.
0: Bom dia, menino.
4: É, vocês aí, tem o zap aí da Francesa FM e o zap da Vitocente. Se tiver, manda aí para mim. Agradeço.
0: Valeu, Luiz. Valeu, Luiz. Um abraço pra você. Bom dia, Sandrinha. Toque, entra na minha casa. É Sami de Neópolis. Um abraço. É, agora, confirma pra mim qual é a música, que tem várias que tem essa frase. Veja aí se você consegue me dizer qual delas você quer, por favor. Essa frase é muito clichê, né? E vários sucessos gospel. Bora. Bom dia, Sandrinha, minha querida. Tô no alto mar curtindo suas músicas. Sou João Paulo, do povoado Pontal do Peba. Quero curtir Cavaleiros do Forró. É, Rafa, desejo para todos os ouvintes. Valeu, valeu, querido. Obrigada também. Eita. Ah, não. Ah, não. Aí é muita maldade. Cadê? Cadê? Pode trazer para mim, senão vou ficar... Não, pode vir trazer. Manda na van, manda numa... Não, não quer saber, não. Já tô aqui. Rapaz, que maldade. Menino do céu, esse JP, sei não, viu? Esse João Paulo, vou ter que dar uma surra nele.
5: Bom dia, oi. Sandra Maurício.
0: Oi, querida.
5: Sou Ivaneide, daqui da Coreia. Gostaria de ouvir a música de Maria Mendonça, Estrelinha. Eu ofereço para minha mãe, para minhas irmãs, para minhas amigas do grupo Nossa Senhora de Fátima, para todos que estão ouvindo esse programa abençoado por Deus. Fica com Deus, minha amiga. Que Deus abençoe você.
0: A nós todas. Beijo, beijo, Ivaneide. Chuva de bênçãos para você também. Cadê aqui?
6: Bom dia, Sandrinha maravilhosa. Como é que você está, minha linda? Tudo bem? Eu estou bem, com a graça de Deus. Hoje vou começar a fazer meus exercícios, a física maravilhosa.
0: Muito bem, querida. Oi. Tá ligadinha conosco.
6: Com a turma quente e maravilhosa, irmã Soares. Chama na bota.
0: Que
6: Deus
0: bênção.
6: Deus abençoe o nosso dia. Manda uma música nova. Eu não sei o nome da música. Eu não, assim, não tenho assim, essa intimidade toda em música. Mas a música que você passar, eu te agradeço.
0: Toda a programação.
6: Toda a turma da física, que a gente vamos começar hoje com a graça de Deus. Um cheiro no seu coração.
0: Beijo, Francisca.
6: Francisca, da Vila Matias.
0: Beijo, gatinhas. A Jenny também tá ligadinha com a gente lá no Mata Atlântica 2. Vai curtir um Pablo. Obrigada, obrigada. Olha o Juarez, tá lá noiteiro.
7: Bom dia, Juarez.
0: Bom dia, querido.
7: Eu quero pedir a Vossa Excelência que toque os parabéns para o meu amigo e parceiro de trabalho da CEMED, Francisco, conhecido como Berel, o Berel fiscal da CEMED. Toca os parabéns para ele. Hoje é dia do aniversário do meu amigo.
0: Vamos lá, parabéns para ele.
7: Obrigada, Sandrinha. Que Deus abençoe você.
0: E parabéns também para Dona Maria José, que ontem completou a idade nova. Parabéns para todos os avós, parabéns para todos que no final de semana e hoje estão de aniversário.

0: essa mulher.
1: Digo mesmo.
0: Tô na escuta, hein?
1: São Paulo.
0: Quero ouvir a música aí de Unha Pintada.
1: Bora.
0: Oferecendo pra você. Titia Dilza. Titia Dilza, minha filha. Tá que tá, viu?
1: Só ela na dança. Quem dança é ela,
0: quem agita é ela. Vamos que vamos, que hoje é segunda-feira. Chama e puxa, bebê.
1: Chama e puxa, Lani.
2: Me abraça.
1: Sim, meu amor, calma. Oi, mas agora eu vou castigar você. Vocês estão com essa mania do segredo musical. O Silvio Santos já morreu e eu continuo trabalhando lá. No programa do Silvio Santos. No Adivinha, né? Qual é a música? O segredo musical. Então tem que ver aí, pesquisa aí pra saber o nome da música. Eu já sei. Mas tem que saber, pra não me doidar aqui, viu? Tem uns ouvintes que doidam minha cabeça direitinho. Ó, entra na minha casa, tem um monte de música que diz isso, entra na minha casa. E um abraço também pro Jefferson. Esse grande cristão, ator, compositor, poetista. É tudo, é cantor, dançarino, pai. Valeu, Jefferson do Bairro Vermelho. Colo de Mãe é o nome da música, Eliette do Rosete. Dona Maria José e todos os aniversariantes do dia. Padre Marcelo Rossi, Padre Adriano Zandona. Vai também para o Jefferson do Bairro Vermelho. Tá de olho.

0: agradecendo a você pelo seu carinho, pela sua audiência. Vou deixar ao som de Natanzinho Lima, Perdido de Amor, na sequência Pablo, Imprevistos. Ainda toco Leonardo, especialmente para o Rodrigo lá em São Sebastião. A todos os demais que eu não vou conseguir atender os pedidos musicais, eu peço desculpas. E à tarde nós estaremos juntos, se assim Deus quiser, né?
1: Tudo bem, meu amor. Toda a sua família.
0: Oh, obrigada pela audiência da senhora, minha querida.
1: Todos os avós.
0: Amém.
1: Desse mundo, que Deus abençoe todos os vovôs, vovó. Sejam muito felizes, principalmente você. Todos que trabalham nessa rádio maravilhosa. Faço uma música aí de prejuízo para oferecer toda a minha família. Principalmente o meu filho Wander, que ele está bem melhor, Sandrinha, graças a Deus.
0: E vai ficar bom.
1: E para oferecer também
0: Deus é filho
1: de Jacuatão, o Edinaldo Ariano, o grupo da Alegria de Viver, Marlene Lourdinha, o grupo da Mãe Rainha, que é da Fernando Peixoto, todos os moradores da Fernando Peixoto, Benedita da Campos Teixeira, Maria Aleixo, Cindo de Japoatão, seu Valdeci do Castro, Núbia de Igreja Nova, todos que estão na escuta, Vevé da Cerquinha das Laranjas, Rita Seixa, que Deus abençoe todos, que eu esqueci, me perdoe, pelo amor de Deus, tchau.
0: Beleza, vai para todos os amigos e familiares da Dona Petrúcia. A todos, muito obrigada pelo carinho. Vem aí Antônio Silva e Emanuel Rodrigues com A Voz da Cidade. Beijo para todo mundo e até depois das 14 horas no programa Derrubado dessa segunda-feira. Dia 27 de julho. Feliz aniversário, dia

Dona Lucinete, olha, eu quero aqui anunciar Amado Batista Folha Seca, tá bom? É, a Vaninha me pediu. Sempre é uma música muito pedida. Eu tô muito feliz porque no DVD de 50 anos do Amado Batista, ele mais uma vez gravou, né? Ou seja, regravou a música Folha Seca. E dessa vez com a participação do netinho dele, Daniel, tocando aquele instrumento bem pequenininho, né? Uma viola bem miudinha. Então, vou ter muito prazer em poder voltar a tocar aqui no nosso programa Rio FM Show esse grande sucesso que marcou e marca, né, muitas gerações. É uma das principais músicas e agora ficou mais linda ainda com essa demonstração de carinho dessa história bonita de avô e neto. No palco. Confira comigo a hora certa, agora são 11 horas e 58 minutos. Já já é hora da gente almoçar em paz com os amigos e a família. Até às 14!

0: Ah, é demais. Criança é demais, né? Amo essas crianças minhas, meus netos, hein?
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12h23 em Penedo, 12h23. Muito boa tarde para você. Está começando a partir de agora aqui pela 99, o meu, seu, o nosso programa A Voz da Cidade. É, dizendo que aqui na Sonoplastia da 99, eu conto com os trabalhos dele, o garoto Emanuel Rodrigues. A direção geral é dele, Moacir Andrade Filho, o Bola. Produção e apresentação.

A oração do Pai Nosso está na Bíblia, no livro de Mateus, capítulo 6, versículos de 9 a 13. O Senhor ensinou a oração mais eficaz e poderosa. Esta é a oração do Pai Nosso, que convidamos você a orar agora junto conosco. Em nome do Pai, do Filho e do Espírito Santo. Amém. Pai nosso que estás no céu, santificado seja o vosso nome. Venha a nós o vosso reino. Seja feita a vossa vontade, assim na terra como no céu. O pão nosso de cada dia nos dai hoje. Perdoai-nos as nossas ofensas, assim como nós perdoamos a quem nos tem ofendido. E não nos deixeis cair em tentação, mas livrai-nos do mal. Amém.

E hoje, 27 de julho, segunda-feira da 17ª semana do tempo comum, eu, Padre Paulo, convido você agora a acompanhar comigo o Evangelho para hoje. Mateus capítulo 13, versículos do 31 ao 35. Acompanhe comigo agora. O Senhor esteja convosco, Ele está no meio de nós. Proclamação do Evangelho de Jesus Cristo segundo Mateus. Glória a vós, Senhor. Jesus contou mais uma parábola. O reino dos céus é como a semente de mostarda que alguém toma e semeia em seu terreno. É a menor de todas as sementes, mas quando cresce, torna-se a maior de todas as verduras e chega a ser uma verdadeira árvore, em cujos ramos as aves do céu vêm fazer ninhos. Jesus contou-lhe ainda esta parábola. O reino dos céus é como o fermento que uma mulher toma e mistura em 3 medidas de farinha, até que tudo fique fermentado. Tudo isso Jesus falou às multidões por meio de parábolas. E nada lhes dizia sem usar parábolas, para que se cumprisse o que fora predito pelo profeta. Ao dirigir-me a eles, usarei parábolas e publicarei o que estava oculto desde a criação do mundo. Palavra da salvação. Glória a vós, Senhor. Caros ouvintes, nas parábolas de Jesus, encontramos ensinamentos importantes e indispensáveis para a nossa vida. Mostra-nos que a ação salvífica de Deus é discreta, silenciosa, sem nada de espetacular. Só a fé permite-nos perceber como vindo de Deus o que acontece em nós e a nosso redor. Mas também, queridos irmãos e irmãs, aprendemos que a ação divina é transformadora. Isso não tenha dúvida. Pode mudar nossa vida, pode transformar a nossa caminhada, nossa experiência de vida. Não há nenhuma força ou poder que possa impedi-la. Ninguém pode medir a força da fé. Desça agora sobre você, a sua casa, a sua família, a bênção do Deus Todo-Poderoso, em nome do Pai e do Filho e do Espírito Santo. Amém. Uma semana abençoada para todos e a gente se encontra aqui meditando a palavra do Senhor. Até lá.

0: 12 horas e 29 minutos e a partir de agora vamos com as principais manchetes de tudo que será notícia no programa de hoje. Adolescente morre após sofrer mal súbito durante discussão com irmão em Taquarana. Aprovado no Senado pena maior para crimes contra profissionais da saúde e educação. Diva do Crass, influenciadora de Sergipe, diz que está sendo investigada pela PF e vai devolver dinheiro recebido do Bolsa Família.
1: Ui!
0: Conhece essa influência? Não? É? Sim, comprou um Jeep na concessionária, saiu com um Jeep com... É, mas a PF agora, acho que ela vai devolver o dinheiro do Bolsa Família? Eleitores com deficiência podem solicitar transferência de sessão eleitoral. Exibições da mostra Prêmio Grande Otelo começam nesta quarta-feira no Cine Penedo. Família questiona a morte de jovem encontrada pelo marido e espera laudo. Homem é denunciado após ser acusado de abusar sexualmente de galinhas em igreja. Não. Aí é demais, o cara... É galinha. Rapaz, o cara denunciado por abusos sexual, galinha.
1: Ui!
0: Isso, o que é que falta mais acontecer nesse mundo, meu Deus, hein? Mãe perde dente após ser esganada e agredida pelo próprio filho em Taquarana. Mulher é morta a facadas na cidade de Igreja Nova. Operação prende 12 investigados por tráfico e termina com 3 mortos em confronto em Sergipe. Prazo para partidos responderem ao STF sobre emendas parlamentares termina nesta semana. E o TSE orienta os TRS a criarem parcerias para combater a desinformação eleitoral. Quanto Elise Matsunaga recebeu após morte do marido, você vai ficar sabendo já já. Um homem morreu e outras 6 pessoas foram internadas com sintomas de intoxicação após consumirem bebidas numa feira livre de Pariconha. E atenção, você sofre assédio eleitoral no trabalho? Vou lhe dizer já já o que você tem que fazer e como agir. Olha, área policial aqui de Penedo, recheada de informações. Discussões por causa de som termina em tentativa de homicídio em Penedo. Criminosos atiram contra casal durante suposta tentativa de assalto na zona rural de São Brás. Polícia aborda veículo em zigue-zague e encontra simulacro de arma em Penedo. Discussão em bar termina com mulher ferida e TCO por lesão corporal na cidade de Igreja Nova. Uma mulher foi morta a golpes de arma branca e companheiro é apontado como principal suspeito. 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

0: Muito boa tarde para você, ouvinte da Rádio Grande Rio FM. Estamos chegando nesta segunda-feira, hoje dia 27/7. Rapaz, parece que julho começou ontem. Ó, rapaz, parece que julho carregador. Não, pra mim. Se o cara tá perguntando se você tem um carregador, Emanuel, não é pro celular dele, não é pra ele não, é pra carregar ele, não é pra carregar o celular. Viu? Eita, meu Deus do céu, tem hora que ele viaja, viu? Senta aí. É, boa tarde, viu? Hoje segunda, dia 27/7, ou seja, 27 de julho do ano 2026. Estamos por aqui, prometendo ficar com os senhores até as 14, com o maior volume de informações de todo o Baixo São Francisco. Dizendo que você pode interagir, você pode participar comigo pelo 3551-6600. É o nosso telefone fixo aqui da Rádio Grande Rio FM. Também é o WhatsApp aqui da 99.1, viu? É... E você pode enviar sua mensagem de áudio ou texto aqui para o nosso programa. Vamos ouvir o boa tarde dele, do garoto Emanuel Rodrigues. E o homem agora tá andando com olheiras. Cheguei aqui, eu digo, que peste é isso, mano? Não dormiu não, foi, tá com sono. Boa tarde, filho, tudo
1: bem? Opa, filho, boa tarde. É, você é criança pequena, porque você tem muito tempo que passou por esse período.
0: Hoje,
1: né?
0: Tem anos.
1: Você nem lembra mais como era verdade.
0: Verdade.
1: Mas eu pouco antes de correr pra ir tomar um banho, descansar, eu tava cochilando. Aí ainda tô com um soninho aqui bom, mas de madrugada é complicado, né, filho?
0: É verdade.
1: Acorda, levanta, quando não é a mulher sou eu e por aí vai. Mas é assim, viu, filho? Boa tarde pra você. Obrigado aí a todos que estão na sintonia, né? Vamos ficar aí até as 14 horas com muita informação. O programa A Voz da Cidade tá no ar, né? Isso, filho?
0: É, e depois você segue aí com a Sandra até as 18.
1: Com o programa Derrubado.
0: Derrubado. Tudo bem? Seu final de semana foi bom?
1: Tudo bem. Desse jeito, em casa.
0: E foi.
1: Cuidando de criança.
0: O pai nunca mais foi à praia.
1: Nunca, tem tempo. E domingo ontem foi um sol, viu?
0: É mesmo, rapaz.
1: Rapaz, eu disse, rapaz, mas é assim.
0: Nunca mais você foi à praia, passeou não,
1: eu
0: foi?
1: Eu vou.
0: Agora é só em casa,
1: gente... É. Não botei o pé fora de casa ontem no domingo.
0: Tudo bem.
1: Mas é isso, né, filho?
0: É sim, é.
1: Vamos
0: sim.
1: Lá. Boa tarde, nosso amigo Léo Natural, que também se encontra aqui nos estúdios da Grande Rio.
0: Não é Léo, não.
1: É, doutor Leandro.
0: Doutor Leandro Vieira.
1: Viu?
0: Doutor Leandro Vieira.
1: A imagem dele, né? Agora
0: né?
1: É o doutor, né? O cara
0: é
1: formado, tem que ser doutor.
0: Pois é, e o homem tem, né? Conhecimento. Ó, assim como o Emanuel já anunciou aqui, estamos recebendo ele, doutor Leandro Vieira. Faz tempo que ele não nos visita. É, ficou de vir aqui a semana passada, mas a correria dos atendimentos não permitiu que ele viesse até o nosso programa, e hoje ele está por aqui e vai bater um papo comigo e com você que está do outro lado, viu? Então já deixo também o WhatsApp aqui à sua disposição, se quiser tirar alguma dúvida aí com o nosso amigo Dr. Leandro, já está por aqui. Meu irmão, boa tarde, dizer que é uma honra estar recebendo Vossa Excelência hoje no primeiro programa da semana, recebendo sua visita. Boa tarde, tudo bem?
2: Boa tarde, Antônio, boa tarde, Emanuel. Rapaz, muita novidade, né? Vinhetas novas aí, eu só fico só ouvindo. Quando eu for lá pessoalmente, eu vou comentar, né? Tá cheio de novidade mesmo, é vinheta pra um lado,
0: abertura pra nova, outra,
2: abertura
0: do programa
2: diferente, graças a Deus.
0: Tá vendo?
2: Né? Sempre, passou a metade do ano aí, já tem coisas novas, novidades. É isso aí, parabéns.
0: Não fica 8 anos, 10 anos com a mesma abertura,
2: verdade,
0: né?
2: Ficou bacana, viu? Parabéns.
0: Meu irmão, você tá sempre postando novidades nas suas redes sociais. E a última, que eu sempre tô lá bisbilhotando, foi o seguinte. E aí, Manoel, tem coragem? E aí, vamos fazer um jejum intermitente de 36 horas comigo?
1: Vixe,
0: tem coragem, Manoel?
1: Não sei não. Viu?
0: Hã?
1: Nunca fiz.
0: Nunca
1: tanto
0: fez?
1: Tanto tempo de jejum, não. No máximo ficar sem tomar café por conta do tempo, da correria. Mas passar mais de 24 horas sem comer...
0: 36 horas, isso dá 3 dias.
1: Corajoso. Vamos não, lá. Eu tô falando 24 horas.
0: Sim, lá já, 36, já é muito, né?
1: Pra mim, 24 horas, eu acho que eu já tava
2: desmaiando.
0: É. Doutor Leandro Vieira, o que é um jejum intermitente? Pra quem ainda não ouviu falar sobre esse assunto, o que é esse jejum? Boa tarde mais uma vez.
2: Boa tarde. Antônio, eu já cheguei a fazer jejum de 72 horas. A partir de 24 horas, né? Existem alguns estudos que comprovam que acontece a chamada autofagia. É quando o corpo começa a se consertar. Falando de grosso modo, o corpo começa a se consertar, porque ele não tem, ele não vai desperdiçar, digamos assim, tempo fazendo ali o consumo dos alimentos que estão ali no trato digestivo, porque já foram embora todos. E ele começa a se consertar. Porém, nesse período, você tem uma clareza mental muito grande. A mente fica mais inteligente.
0: Primeiro me diga, explique quem está em casa, o que é um jejum
2: intermitente? Ah, sim, desculpa. Você me perguntou e eu fugi da pergunta. É algo que não é interrompido. Intermitente, quer dizer, o contínuo, tempo todo, né? Isso, contínuo, sem interrupção. Né? Tem algumas coisas que você pode usar nesse jejum. Geralmente quem começa o primeiro jejum começa aí com 18 horas, mas é fácil de fazer. Deixa eu só, ó. Criei um grupo lá no WhatsApp, inclusive tá lá bombando, ainda cabe gente lá no grupo. E hoje a gente vai fazer a última refeição às 14 horas. A gente vai empurrar o almoço para as 14 horas. É uma estratégia de você também dormir um pouquinho mais cedo. Não vai ter fome à noite, que você vai estar dormindo. 2 horas da manhã já dá quantas horas, Emanuel, de jejum? 12 horas. 12 horas. Então, isso, rapidinho. Quando amanhecer o dia aí, 6 horas, já dá quantas horas? É umas 4 horas, né? 28 horas. Não, é 12 com 4. 16 horas. Ou seja, quem está começando o primeiro jejum, geralmente vai conseguir fazer 16 horas, que já está excelente. Já é excelente. Meio, né? Isso, e o sono vai incluir ali. Você entendeu a estratégia de começar essa hora? Então, para quem vai fazer as 24 horas, tem algumas pessoas no grupo que estão faziam 18 horas, só consegui chegar a 18, agora a meta é chegar a 24.
0: Mas eu pretendo zero de fazer alimentação mesmo?
2: Zero.
0: Zero?
2: Não pode comer nada nesse período aí. Eu pretendo fazer mais de 36, pretendo fazer umas 40 horas.
0: Você ainda está no jejum?
2: Não, vou começar agora. Minha última refeição será às 14 horas.
0: De hoje?
2: De hoje, né? Amanhã eu vou trabalhar em Murici, vou pra academia de manhã, né? Sem comer nada, eu já vou mesmo sem comer nada. Não pode tomar pré-treino, porque tem carboidrato, tem açúcar. O que é que quebra o jejum? Algo que se transforma em glicose.
0: Mas não toma água?
2: Não,
0: toma.
2: Água toma. Água toma, chá pode, sem açúcar. Chá, café pode, sem açúcar.
0: Café, água.
2: Pessoas que perguntou, óleo de coco, óleo
0: uma
2: de coco
0: não pode.
2: Não, não, aí quebra. Você deu um alimento que tem glicose. E a intenção é que o corpo comece a promover a autofagia, que é quando as células defeituosas começam a destruir, as células boas começam a destruir as defeituosas. E o corpo se promove saúde de dentro para fora. É um conserto que acontece. Como eu falei, o corpo não tem nada o que fazer no sentido de triturar alimentos e ele começa a corrigir erros, né? O sistema digestivo está inflamado. Para você entender, quem tem gastrite, o que é gastrite? O trato digestivo ali está inflamado. Imagine que você leva um corte no seu dedo aí e toda hora você está cumprimentando gente aqui na rádio apertando na sua mão. Como é que esse dedo vai sarar?
0: Um cantinho de unha que você arranca, que fica inflamado quando você topa, você
2: agora já imagine toda hora as pessoas pegando na sua mão. Vai demorar a sarar. Então a gastrite é o quê? É uma inflamação no trato digestivo. Se você está toda hora, de 3 em 3 horas, como antigamente era pregado pela medicina, olha, você tem gastrite, tem que comer de 3 em 3 horas. Você está jogando o alimento ali que vai liberar ácido novamente, então você não vai conseguir cicatrizar. Quem tem gastrite, o jejum intermitente é uma das melhores coisas. Quem tem diabetes é muito bom. Quem quer emagrecer é muito bom. Léo, já tenho saúde, eu quero fazer só para promover a autofagia. Maravilhoso. Então eu sei que tem muita gente que não vai conseguir fazer nem de 24 horas, mas é inteiramente normal, né? Mas a gente consegue ficar, né? Tem um colega meu que já ficou 21 dias sem se alimentar. Sem comer nada, 21 dias sem comer nada, só tomando água com sal. Sal integral, né? Que, repondo eletrólitos.
0: 21 dias?
2: 21 dias. E 5 dias ele praticou atividade física. O restante ele se preservou, mas 5 dias ele fez musculação. Então é inteira. Agora, sem tomar água, camarada, o corpo humano não aguenta.
0: Vem cá, vamos falar também abertamente para quem está nos ouvindo. Corre o risco de alguém passar mal?
2: Quem tem, quem é diabético, quem é diabético descompensado.
0: Pronto, então veja bem, já que você tocou nesse assunto, importante. A ouvinte já disse assim, Ana Paula Dantas, boa tarde. Quem é diabética pode fazer esse jejum?
2: Pode. Se tomar insulina, não. Quem toma insulina, não recomendo. Se só toma ali o glifage, o metformina, esses medicamentos comuns, pode e deve.
0: Mas não tem aquela ideia do que quem tem diabetes tem que comer na hora certa e bababá, não tem essa questão?
2: Sim e não, sim e não. São pacientes que tomam insulina. Tá vendo aí o negócio aqui?
0: Não, quando vocês vêm aqui, eu já observei que... Né?
2: É. Até fazer quando, que nem o você... Ó, escuta só. Deu pra ouvir aí?
0: Obrigado,
2: senhora. Viu?
0: Eita, vou anunciar o negócio da bichinha, rapaz. Perdeu os olhos. Perdeu os olhos.
2: Oxi.
0: Foi. Foi. Não foi? Perdeu os olhos. Vou anunciar aqui que ela perdeu os olhos.
2: Tá. Olha o zóio.
0: Vai chegar, viu?
3: Aqui.
0: Nem esse não. Use esse, mas por serve. Enquanto.
2: Serve. Aquele negócio de polícia antigamente, né?
0: Era.
2: Prótese.
0: Sim, vamos lá. Falando sério. Quem tem diabetes só pode se não tomar insulina.
2: É, se tomar insulina, eu não recomendo fazer sem um acompanhamento presencial. Um profissional acompanhando ali, né?
0: Certo.
2: Ali tem que ter esse acompanhamento. Ou até tem pessoas que têm aquele monitoramento, que um dia eu trouxe aqui para a rádio, aquele aparelho que aí você, quando percebe que a glicose está caindo muito, o cara passa mal. A glicose cai muito. Não, é um
0: aparelhozinho que fica
2: glicosímetro que você coloca aqui no braço, ele fica 14 dias.
0: Ele é implantado.
2: E você vê em tempo real ali a glicose, né? Então pega um paciente que caia muito a glicose, ele vai passar mal. Então ali come um doce, alguma coisa.
0: Mas a história de alimentação regrada para quem é diabético, não pode passar da hora de comer, tem que estar sempre ali na alimentação, isso é verdade?
2: Não. Antônio, quanto mais você o diabético come, é pior para ele. Você morre por comer, não por não comer. Quanto mais o diabetes. Pois é, exatamente isso. Mas vamos lá, vou explicar. Para ficar bem claro. Imagina o que é que faz, o que é que promove a glicação, a glicose subir. É meio contraditório.
0: Os alimentos.
2: O alimento, né?
0: É.
2: Então, o que é que causou o paciente que não era diabético e hoje é diabético tipo 2? Foi o consumo excessivo de carboidrato. Porque o pâncreas entrou em falência, não consegue mais produzir insulina. A gente toma café da manhã, pão, bolo, café com açúcar, normalmente a glicose vai subir. Suco, a glicose sobe. É tudo com açúcar. Aí, quer dizer, o suco mesmo se não tiver açúcar, mas vamos lá, só para você entender. A gente consome isso. Normalmente a glicose vai para 180, 190. Aí o que é que o corpo faz? Pâncreas produz insulina aí para baixar a glicose,
0: que está
2: muito alto. Aí o pâncreas, libera um monte de insulina. O que é que a insulina faz? Pega esse açúcar, essa glicose e joga dentro da célula. E se você faz isso todos os dias, uma hora você vai se transformar em diabético. Ou o pâncreas entra em falência. Ele não consegue produzir insulina o suficiente para baixar essa glicose. Então, se você está comendo toda hora, o certo diabético é comer 3 vezes por dia, no máximo, 3 vezes por dia, e zerar o carboidrato.
0: É verdade que o diabético ele tem uma... uma...

0: aí ela se abre. Entendeu? Então, o alimento para quem é diabético, nós somos um carro que ele é três combustível. O carro híbrido. Digamos que ele é álcool, gasolina e energia elétrica, né? Então, quem é diabético, carboidrato não queima. Digamos que ele não queime mais álcool. Então, se não queimar álcool, a gente vai oferecer o quê?
1: A
0: gasolina e a energia elétrica, que seria a gordura e a proteína. Resolve o problema do diabético. Porque o que faz a glicação, a glicose subir, é o carboidrato. Se o cara come de manhã ali 4 ovos, a glicose não vai sair do canto. Se o cara come ali um bife ali, na airfry e tal, a glicose não vai sair do canto. Então não vai haver a glicação. Entendeu?
1: Boa tarde, Antônio Silva. É um mande um alô para o doutor Léo Natural. Eliane Roberto, eterna agente de endemias.
0: Estou aguardando a visita dela. Lá no,
1: Eliana, o doutor está aguardando você lá no
0: consultório dele, amiga.
1: Viu? Ó, quando o senhor chega aqui, chove de interrogações, de perguntas e tal. Tentar trazer algumas para o senhor aqui. Levanta o BG só um minuto, Emanuel, por gentileza.

0: Muito bem, chegando gente aqui, um abraço minha amiga Eliane Roberto, doutor Léo já falou que está no seu aguardo lá no consultório. Mensagens de áudio, por favor. Fala minha amiga, boa tarde.
1: Boa tarde, Antônio Filho, estou na programação, viu? Sua, voz da cidade, Manuel Rodrigues, e estou vendo o que o doutor Léo está falando,
2: nome
1: da cidade da Terra da Paixão, Junqueiro. E boa tarde para ele.
0: Valeu.
1: Um bom médico. Parabéns para ele que exerce essa função de médico. É o Cláudio de São Sebastião, Alagoas.
0: Valeu, ouvinte São Sebastião. Genil de Geda, em Neópolis, boa tarde.
3: Boa tarde, Antônio Silva.
0: Oi.
3: Boa tarde, Manuel Rodrigues. Olha, manda um alô aí para Dona Ivan.
0: Sim.
3: É, Dona Ivan. Ela vende verdura na beira e ela mora aqui na Capitão Jerônimo.
0: Certo.
3: Ela não perde um programa, viu, Antônio
0: Muito
3: Silva?
0: Bem.
3: Viu, Manuel Rodrigues? Manda um alô aí para a Dona Ivan, aqui na Capitão Jerônimo.
0: Tá mandado o alô.
3: Neópolis. Boa tarde, Léo Natural. Depois você manda seu endereço aí que eu,
0: como já mandei,
3: vou fazer uma
0: você
3: consulta.
0: Não, essa conversa é velha, Geninho. Toda vez que ele tá aqui, eu mando para você. O telefone dele e você não agenda. Vou mandar de novo. É, Dona Maria Josefa.
4: Boa tarde, meu menino lindo, Léo. Boa tarde, Antônio Silva. Tô
0: Oi.
4: Aqui te ouvindo.
0: Amém.
4: Dona Áurea, viu? Diga aí, passa aí um remédio aí pra me comprar pra circulação, meu filho, que eu preciso ir no seu consultório.
0: Isso.
4: Deixa eu melhorar de din-din. Viu?
0: Okay.
4: Diga aí o que é que eu tomo para minha circulação. Eu não sou diabético, não. Graças a Deus, meu amor. Mas a circulação, viu, você sabe.
0: Muito bem, Dona Maria José. Vamos aproveitar o tema dela. Ele vai passar remédio no ar, não, Dona Maria José. Então, depois da consulta. Aproveitar o tema dela.
5: Sim.
0: O que é que causa problema de circulação?
5: É, Antônio, é multifatores, né? Ela já colocou aí um detalhe importante.
0: Não é diabética.
5: Não é diabética. Geralmente quem é diabético tem problema de circulação, mas tem pessoas que incham as extremidades. Pode ser problema renal, pode ser problema cardíaco. Então você colocou, adiantou uma fala aí. Não tem como passar um remédio para uma paciente sem a gente saber o que realmente ela está. Pode ser uma coisa muito simples, pode ser o sangue muito viscoso, mas pode ser um problema renal ou cardíaco. Entendeu? Então é multifatores, precisa ser analisado com cautela, pedido alguns exames para ter a certeza de que realmente é e passar um tratamento.
0: O que é que causam aquelas veias que engrossam na perna, que muitas delas chegam até a estourar e o sangue vai lá longe?
5: É um problema circulatório também, mas tem
0: é
5: muito...
0: É

0: muito a ver. Sim, tem muito a ver. Já aconteceu o caso de lá na roça, digamos assim. De, você sabe o que é maliça?
1: Sim.
0: Pronto, né? Tem uns espinhozinhos
1: ele
0: ali.
1: Ele é rasteiro, mas ele tem uns espinhos.
0: Quando você se mexe, ela fecha. Irmão,
1: aquilo corta.
0: Já vi acontecer de uma mulher, né? A gente tava cortando arroz. A gente plantava arroz lá, mas não era na várzea, não. Era arroz no seco, não tem irrigação, não. E uma mulher passando, tinha umas veias daquela exposta, um pequeno arranhão, um jato de sangue. Antônio, tem muito a ver com questão hormonal. Tem muito a ver com questão hormonal, não é nem tanto circulatório. Tem que ver progesterona, estradiol, testosterona dessa paciente. Tem muito a ver com questões hormonal, hormônio desregulado. Aí causa aquelas veias saltadas.
1: Dona Maria José, eu falei aqui que ele não ia passar remédio, eu falei brincando, viu? Ele que é o doutor aqui. Mas assim, o ideal, antes de medicar, é entender o problema da circulação da senhora. Pelo menos eu penso assim, né? Porque um profissional que já sai indicando a medicação sem antes conhecer o histórico do paciente, aí está querendo só vender.
0: É verdade.
1: Né? E eu acho que o Léo Natural, acho não, tenho certeza que o meu amigo Léo não trabalha assim. Muito bem. No nosso companheiro Luiz Dantas, tá aqui com a gente. O Luiz está aqui com a gente querendo fazer uma pergunta ao Léo. Deixa eu ver o que ele colocou aqui, viu, Léo? Boa tarde, Antônio Silva, boa tarde, Emanuel e ouvintes e nosso amigo Léo. É verdade que comer carne fresca não pode dormir logo em seguida? Léo, a minha mãe, pessoal de roça, era assim, se a gente comesse uma carne, foi pra feira, trouxe uma carne que não foi para o congelador, naturalzinha, cozinhou ali, a gente comia. Se quisesse tirar uma pestana, ela dizia, você comeu carne fresca agora, vai dar dor de barriga, vai fazer não sei o que, demore. Isso é mito ou é verdade?
0: Antônio, não vai fazer mal no sentido de por que você foi dormir, mas se você come um alimento pesado, uma carne fresca, digamos assim, um alimento pesado, e você vai correr, por exemplo, o Emanuel, que é corredor, ou era corredor, sabe disso. Se você comer pesado e você for correr, dá aquela dor que a gente chama de dor desviado, né? Você já ouviu falar? Tem gente que fala de viado. E quando você vai dormir, você concentra. Quando você come, você concentra todo o sangue ali na região abdominal, que é para acontecer ali a digestão. E se você vai dormir imediatamente, vai atrapalhar a digestão. Mas não vai causar um problema. Não é porque você foi dormir, comeu e foi dormir. É porque você ficou paralisado, né? Vai dormir.
1: Você enche o estômago.
0: O corpo meio que se desliga.
1: Não dá um tempo para o estômago fazer a digestão.
0: Fazer a digestão. Então, o único mal que faz é por conta disso. Mas não é o fato de você ir dormir que vai causar um dano maior. É a mesma lógica de você comer algo pesado e correr. Ah, eu sou corredor, vou comer aqui uma carne e correr. Vai dar uma mexida no trato digestivo ali, porque está acontecendo digestão, vai fazer uma má digestão.
1: Aí é simples. Minha mãe dizia mais, se eu comesse uma carne dessa e depois inventasse de tomar um banho, ela dizia que podia morrer.
0: A minha mãe falava isso direto também. É? Eu ia sempre contra o. Mãe, eu vou tomar. Não, não vá, não. Eu tomava um copo de café quente e entrar debaixo do chuveiro. Graças a Deus nunca aconteceu nada. É porque não tem uma lógica.
1: O idoso tinha
0: é porque não
1: mitos,
0: tem uma
1: né?
0: lógica, né? O café quente, a gente toma um café quente, toma água gelada e não acontece a mesma
1: coisa.
0: Eu
1: tomo direto, né? Eu tomo direto. Olha aí o almoço da nossa amiga, olha.
0: Muito bem.
1: Vai, Manuel.
0: Vamos aumentar essa quantidade de proteína, viu? Coloca mais um ovo
1: já
0: aí.
1: Já tem dois ovinhos já.
0: É pouco, muito pouco.
1: Léo, agora,
0: manutenção de massa
1: por
0: magra.
1: Falar em ovos, né? Tá bonito os ovos dela aqui, né? Por falar em ovos,
0: branquinho.
1: Deu, eu sou fã de ovo, velho.
0: Eu também.
1: Por falar em ovos, ovos causa algum problema de saúde? Causa colesterol? Porque assim, ó, cara, lá em casa eu compro uma bandeja de ovos com 30.
0: Sim.
1: Se a minha mulher consumir 5 ovos desses 30 é o muito, porque minha mulher não gosta muito de ovos.
0: Sim.
1: Cara, eu quando pela manhã, aí eu cozinho 4, 5 ovos, como ele durinho com farinha e café. Eu sou fã de ovo.
0: Show de bola.
1: Eu troco galinha, carne pra comer ovo. Então, irmão, isso pode me trazer alguma consequência?
0: Vamos lá. Eu acho que pode trazer pra galinha. Se põe muito, né? Essas galinhas pordeiras que chama, né?
1: É.
0: Mas aí quem vai me dar a resposta é você. Você fez uns exames de colesterol e triglicerídeos esses dias. Como é que estão?
1: Tudo massa.
0: Tá vendo? Então, a gente aprendeu que ovo...
1: Só deu uma alteração na glicemia.
0: Pronto. Aí a gente já... É outra coisa, né? Mas as taxas, né? O perfil lipídico...
1: Tudo normal.
0: Tudo ok.
1: Até o HIV, tá? Graças a Deus, deu não reagente.
0: Fez tudo.
1: Foi uma bateria completa.
0: Fez tudo, muito bem, mas deu, é bom mesmo fazer.
1: Foi pesado, deu não reagente.
0: Pronto, aí era problema.
1: Foi,
0: viu?
1: Não reagente, graças,
0: graças
1: a Deus.
0: Graças a Deus. Mas Antônio, respondendo sua pergunta, não faz mal nenhum, pode comer ovo. Tem pessoas que comem ovos 3 vezes ao dia, o meu cunhado mesmo.
1: Mas não ele... tem o mito do ovo causar o colesterol?
0: A gente aprendeu isso lá atrás, né? Mas isso aí já se caiu por terra. Não, o ovo faz muito bem. Agora, se você coloca um ovo, atola óleo no bicho, óleo de soja, aí vai fazer mal, mas ovo cozido assim, frito ali numa manteiga, manteiga do sertão, né? Tem pessoas que fritam na água, tem pessoas que usam aquelas frigideiras que são antiaderentes, né? Que não precisa de óleo, bota só um pouquinho de azeite ali, não vai fazer mal nenhum, pelo contrário. Um alimento muito, é o segundo alimento mais rico do mundo, mais nutritivo do mundo, só perde pro leite materno.
1: Assim eu fico mais sossegado, porque o que eu gosto de ovo
0: é muito bom, é muito bom.
1: Eu gosto demais.
0: E porque é mais escasso,
1: tem um limite assim para comer por semana,
0: uma bandeja por dia. Pode comer uma bandeja por dia e fazer exame que não vai dar alteração nenhuma.
1: Fala aí, pô, no microfone. Fala aí.
2: Graciano Barbosa. A Graciana acho que come mais de 30
0: ovos. As galinhas odeiam ela.
2: Por isso que ela fez aquele vídeo lá. Os ovos da Graciana.
1: A gente fala muito disso, mas fala um pouquinho dos das vitaminas que tem no ovo, Léo.
0: Antônio.
1: É bom pra quê? Tem cálcio?
0: Cara,
1: tem
0: o quê? É muito rico. Ele só tem pouco vitamina B12. Só perde pra carne bovina, mas o restante ele tem. É bom pra visão, tem vitamina A, beta-caroteno, tem zinco, tem selênio, é muito bom. Aumenta a quantidade dos ovos. Mas é muito bom, realmente. E sobre a questão do perfil lipídico, né, que aí é a preocupação de muita gente, tem aumentar colesterol, triglicerídeo, como eu falei, já se caiu por terra essa teoria que é uma gordura boa, é como o abacate. A gente também aprendeu que o abacate não pode, porque é muito gorduroso. Na verdade, o abacate é um aliado para quem é diabético, um aliado para quem está com triglicerídeo muito alto. Pode comer muito abacate no café da manhã, você vai conseguir restaurar ali o seu perfil lipídico. Então tem coisas que a manteiga mesmo, se for manteiga mesmo, né? Manteiga de verdade, manteiga. É maravilhoso a manteiga. Tem pessoas que comem manteiga em barra, comem mesmo durante o dia. Aqui no Brasil não é muito comum ter, em Portugal tem muito manteiga em barra. O pessoal se alimenta, o almoço é uma barra de manteiga.
1: Essa chamada manteiga de garrafa, aquilo presta?
0: Presta, depende. Eu fiz um vídeo, acho que você não viu não. Eu estive numa rede grande desses atacadão, atacarejo, atacadão, essas coisas. E aí eu filmei lá, uma garrafa tinha manteiga de garrafa. E quando eu fui ver na composição, tinha tudo, menos manteiga. Não, era um negócio nada a ver.
1: Era isso aqui, hidrogenado.
0: Era, nada a ver ali não. Eu comprei uma de um paciente meu, que eu atendo em Major Isidoro, e ele tem uma barraca lá em Batalha. Ali é manteiga. De verdade, manteiga de garrafa. Ele me deu uma garrafinha, eu comprei outra. Cara, pense numa manteiga gostosa. Eu uso pra tudo em casa, eu coloco no café. Eu coloco, às vezes, dá vontade de comer um pão. Eu frito 3 ovos com a manteiga, coloco um pouquinho no pão, Emanuel, eu coloco. E é uma delícia, manteiga de garrafa. Se for realmente manteiga de verdade, é boa, né? Aquela caseira mesmo. Industrializada já é complicado.
1: Nosso bate-papo está chegando no DDD 75,
0: Estado da Bahia.
1: O bicho já sabe, DDD 75. O ouvinte disse: sou Paulo. Sou de Paulo Afonso, da Bahia.
0: Eita,
1: é longe. Estou ouvindo e viajando. Me passe o número do Léo. O nome dele é Vinícius. Tá vendo, rapaz?
0: Pronto, show de bola, Vinícius.
1: Aí, opa, tá viajando e ouvindo a gente.
0: Muito bem, Vinícius. Muito
1: Vou
0: bem.
1: Vou passar, meu irmão, viu? Vinícius, se quiser ligar, eu não vi sua ligação aqui. Manda um áudio aí, se quiser ligar pra gente, fica à vontade. Uma pergunta que eu sei que você vai dizer ao cara que ele pode usar e abusar, né? Mas tem um ouvinte nosso aqui, deixa eu ver se eu pego o nome dele, não tem nome aqui, mas ele disse o seguinte: boa tarde, pergunte sobre o uso da banha de porco. É o Rodrigo. Boa tarde, Rodrigo. Ouvinte nosso, tá sempre participando do programa. Meu irmão, uma semana abençoada pra você, Rodrigo e família.
0: Pronto, banha de porco. Rodrigo, obrigado pela pergunta. Pode sim, cara. Pode. Eu uso em casa também. Em casa a gente tem óleo de coco, manteiga e banha de porco para fazer essas. Quando precisa fazer uma fritura, a gente sempre usa isso. É muito melhor do que óleo de soja, do que óleo de canola, de que óleo de... Como é aquele outro óleo que o pessoal usa muito em casa? Girassol. Não presta. A banha de porco sobressai tudo isso aí. É muito bom.
1: Serve para fritar ovos, peixe,
0: ovos, peixe, carne. Próprio carne de porco ali, né?
1: A própria carne de porco. Carne
0: de porco, peixe.
1: A mulher vai fazer.
0: Já comeu uma saboricazinha frita?
1: Já.
0: É muito já. Bom. Muito
1: a mulher
0: bom.
1: Vai fazer um refogado de uma carnezinha, pode botar o alho e a cebola já na banha de porco?
0: Pode sim, sem problema. Antônio, tem uma gordura.
1: Só um minuto.
0: Sim.
1: Se eu faço isso para cozinhar uma carne. Vai dar um. Isso vai dar gosto?
0: Pra cozinhar
1: sim.
0: A carne com a banha de porco. Sim. Cara, eu nunca testei.
1: Não, pra fazer o refogado ali do alho, com a cebola.
0: Vai dar um sabor maravilhoso.
1: É. Yeah.
0: Quando você bota uma cebolazinha ali, um alho, vai dar um sabor maravilhoso.
1: Rodrigo, aprovado. Pode consumir a banha de porco, viu, irmão?
0: Rocha aí.
1: Você ia falar, não sei o que eu atrapalhei, perdão.
0: Ah, era sobre outra gordura que é muito boa. Aquela. Quando a gente cozinha uma carne aí, fazendo a pergunta do. Lembrando Rodrigo. A pergunta do. Não, do Luiz, quando a gente cozinha a carne bovina, quando ela esfria, ela fica ali em cima, parecendo que está meio talhada, né? Aquela parte amarela, para fritar a carne, também é maravilhosa, viu?
1: Yeah.
0: É, aquela gordura ali, digamos que seja aquela gordura, parece um sebo.
1: A gordura talhada, chega
0: pronto.
1: A ficar amarelão.
0: Isso,
1: né?
0: Aquilo ali para fritar a carne, é uma maravilha.
2: Quer ver ficar aí assim, é quando você cozinha o peito. Peito
1: sim,
2: bovino.
1: Sim. Eita, peito bovino, é.
0: Exatamente.
1: É mesmo.
0: Chega, fica umas camadas ali.
1: Vou falar nisso, eu comprei peito sábado.
2: A melhor carne pra se cozinhar, fazer
1: aquele
2: carne de panela,
1: é peito na boca d'água.
2: É peito bovino. Comprem peito. É. Vai lá na casa de carne de bombom e prime que tem uns peitos essa semana.
1: Não compre peito que vem com leite, não. Compre peito.
2: Não, peito bovino, rapaz. E se for de novia,
0: aí pronto.
1: Ó, o nosso amigo que tá em viagem, da Bahia, mandou um áudio. Por favor, mano, o áudio do nosso ouvinte.
3: Sua ligação aqui, manda um áudio aí, se quiser ligar pra gente, fica à vontade. Ó, uma pergunta que eu sei que você vai
1: tá
3: dizer.
1: Tá ouvindo bem no carro.
4: Tô fazendo uma coisa aqui muito... Que não é comum, tô fazendo uma coisa que não é comum. Dirigindo, ouvindo e falando com vocês. Deus abençoe, eu quero o número do Léo aí.
1: Vou passar, meu irmão.
4: Vou divulgar lá em Paulo Afonso também.
0: Pronto, meu irmão, muito obrigado.
1: Essa
0: viu?
1: Propaganda aqui vale ouro. É, forte, é por né? Isso que você roda por aí, mas não sai da voz da cidade. Eu não lhe digo nada. Então, tá vendo? Aqui é bom que o próprio anunciante tira a prova dos 10, né? Nem dos 9.
0: Meu
1: boa tarde, Luiz. É não, filha, é Antônio Silva, mas é de casa, Luiz. Boa tarde, Antônio e Léo. Se ovos inflama ferimentos, é verdade
0: não,
1: que ovos inflama ferimentos?
0: Negativo, negativo.
1: É minha mãe disse, você não pode comer ovo não mesmo, pode comer ovo não.
0: Não tem nenhum artigo que comprove isso aí, não existe artigo nenhum.
1: Inflama não, ferimento, dona Nadir.
0: O que realmente inflama, né, que é constatado, são alguns mariscos, né? Faz uma cirurgia, aí você come ali um saborico, um camarão,
1: um camarão do mar, né?
0: Como a gente chama, é carregado, né? Cheio de rei, mano.
1: Um peixe de couro,
0: aí
1: um bagre.
0: Aí pode inflamar, né? Por algumas características que eles têm. Mas ovos pode comer uma bandeja,
1: vontade,
0: como eu tô dizendo.
1: Muito bem.
0: Sem medo.
1: É por isso que de vez em quando eu faço doação de ovos aqui pra rádio, viu? As meninas gostam. Eu trago. Já trouxe duas vezes. Pergunta, Ana. De bandeja completa, com 30, viu? Com 30.
0: Quanto mais amarelo e escuro.
2: Agora, pergunte quando ele senta ali, quantos ovos
0: ele tá aqui no cara da
2: cozinha pra ele.
0: Não é o nome do.
1: Laelto.
2: Não, é
1: o manga.
0: O manga rosa.
1: Laelto.
0: É igual, né? Quando o manga traz uma coca pra cá, 75% ele bebe e deixa restante.
2: É dele. Aí o resto a gente dá divide
0: então
2: com
0: é
2: ele.
0: Então é igual o cara
1: dia
0: do.
1: A Ana fritou, parece que foi 8.
2: A Sandra, quando cozinha, é 5, é meia dúzia.
1: Meia dúzia.
2: Tudo pra ele comer.
0: Mas é bom.
1: Vamos lá, tem áudio da dona Valquíria Cirino.
5: Boa tarde, Antônio Silva.
1: Oi, dona Valquíria, boa tarde. Comercial, mano.
5: Eu sou Valquíria Cirino. Eu como banho de porco desde quando eu era criança. Eu nasci assim, vendo derreter muita banha de porco. E a gente comia tudo feito com a banha de porco.
1: Banha.
5: E até hoje, eu estou com 62 anos. E é a minha. O meu alimento para fritar ovos, peixe, quando
0: precisa
5: eu
0: de estudo
5: assado,
0: que é
5: essas
0: aí?
5: Coisas, eu faço com banha de porco. E é a melhor coisa do mundo, porque é uma gordura natural, né?
1: Agora, Léo, me diga o seguinte, eu tenho visto no comércio, e tem açougues lá vendo banha de porco lá,
2: Não, a banha, banha não.
1: Não,
2: é
1: né?
2: Por isso que eu entendo porco aí não sobra muito, não.
1: Tem açougue que não. Vende. Aquele, aqueles
2: aqueles pessoal vende aquele.
1: Aqueles potinho de 500 gramas, já isso, prontinho. É. Pergunta que não quer calar. É, o que que coloca ali para aquilo conservar e não estragar? Vai o que? É só o sal na banha?
0: É, mas Antônio, se você olhar, geralmente... Mas a banha não estraga. É, exatamente, estraga. É igual o mel. É, banha. Você já viu o mel banha, estragar?
1: A banha não estraga.
0: Mel fica ali 100 anos, ele não vai estragar. A banha é a mesma coisa, não vai estragar.
2: O que pode acontecer é o pessoal pegar uma colher suja aí,
0: aí é diferente, banha. Contamina.
2: Aí a banha vai sendo contaminada, é, mas a banha...
0: Mas eu acho, não sei se sua mãe e sua avó fazia isso. Antigamente a minha mãe falava que o pessoal, para conservar a carne, colocava a carne dentro da banha dentro de porco. Banha, né? E ficava na banha lá, ela conservava por muito tempo, aí fritando, não existia geladeira antigamente.
1: Ó, tem um subtenente da PM ouvindo a nós.
0: Boa.
1: Meu amigo Miguel Santana, subtenente. Boa tarde, meu irmão.
6: Boa tarde, boa tarde, boa tarde. Rapaz, eu sou fã do Luiz, viu? Luiz Danta, eu escuto ele e a menina Sandra. Eu escuto muito, muito ele. E agora me deparei com essa maravilha desse rapaz aí, que eu ainda não vi o nome dele, que eu tô ocupado aqui. Mas eu quero ver se eu faço esse regime, esse jejum intermitente aí que ele falou. Depois passa o número dele aí, bota aí no WhatsApp da Grande Rio. Um cheiro no coração. Aqui é Miguel, viu? Miguel, sou da terrinha, que nem diz o Luiz. E fiquei apaixonado por essa rádio, agora tô viciado.
1: Ainda bem que é um vício saudável, graças a Deus. Deus abençoe, meu amigo. Obrigado pela audiência. Fique conosco também aqui na Voz da Cidade, viu? Eu sei que o senhor é ouvinte assíduo aí do Luiz, da Sandra, e parece que não acompanha muito a Voz da Cidade, mas é convidado a ficar conosco aqui na Voz da Cidade também, viu? É, muito bem, deixa eu ver mais aqui. Já estou mandando já o contato do Léo para o senhor, viu? É, deixa eu só...
2: Deixa pode fazer falar, uma mano. Última pergunta ao nosso amigo Léo. A gente falou de banha de porco. Tem gente aqui na região que gosta de fazer a banha da gordura da galinha. É funcional?
0: Dá na mesma.
2: Eu admito que eu não sou muito chegado, não.
0: Sim.
2: Porque tem gente que, quando trata a galinha, tem galinha que vem muito...
0: Muita gordura.
2: Muita gordura. É. Essas galinhas de
1: capoeira, granja, principalmente.
2: Galinha de capoeira, quando ela tá bem gorda, você tira praticamente mais de meio quilo só de gordura, só verdade. De banha. Né? Aí tem gente que bota, né, esquenta um pouquinho e tira a banha. E aí?
0: Dá na mesma da banha de porco.
2: Ela funciona que
0: funciona nem a banha do de mesmo porco. Jeito. É tanto que pessoas que estão... É, em uma dieta carnívora, que está querendo resolver um problema de diabetes, uma das maneiras de controlar isso é comer a galinha com a pele. Tem pessoas que tiram a pele, sim, não gostam. Não, então,
2: eu gosto,
0: gordura, quando fala de gordura animal, ela é fantástica para
2: a
0: saúde. Então, exatamente, pode comer sem medo de errar. Eu confesso que eu nunca experimentei, mas eu já presenciei minha mãe quando criava galinha. Às vezes, quando eu abria a galinha, ela era uma beleza ali, era gordura que saiu danada.
1: Vinícius da Vila Matias, fala, irmão.
7: Emanuel, boa tarde. Antônio Silva também.
1: Boa tarde.
7: É, antigamente, né, todo mundo usava a carne de lata para poder utilizar a gordura, para poder fazer os alimentos.
1: Carne de lata.
7: E aí a indústria colocou na cabeça das pessoas que essa gordura animal fazia mal para as pessoas, né? Para poder vender o óleo de soja. Isso é verdade ou é um mito?
1: Léo, tu já ouviu falar dessa
7: Vai
1: carne?
7: Vai Corinthians.
1: Já ouviu falar dessa carne de lata?
0: Não, na verdade ele deve estar falando a conservação da carne na lata, né? Aquela lata grande colocava a carne com banha de porco, mas... Essa questão que ele falou, não consegui entender muito, não. Se for isso, meu amigo,
1: Vinícius,
0: é bacana.
1: Explica aí,
0: antigamente, Vinícius. Realmente se conservava carne na lata com banha de porco. Exatamente, né? E depois aconteceu inclusive o óleo de soja era um óleo de... era lubrificante de máquinas. É um lubrificante de máquinas, na verdade, né? Então a indústria é como se fosse um refugo ali da indústria. Espera aí, vamos fazer o quê? Vamos fazer um alimento. E criaram óleo de soja. Então, a partir do momento da criação do óleo de soja, começou a acontecer infarto no mundo, porque não existia até então. Quando você pega os dados da Sociedade de Cardiologia, você começa a ver que antes do óleo de soja não existia problemas de infarto. Alguém já nascesse com problema cardíaco.
1: Por quê?
0: Mas por aumento de colesterol e triglicerídeo não existia. O só existia óleo, do óleo para cá.
1: O óleo da banha dos animais, do porco, da galinha e tal, eles não causam o chamado entupimento das veias.
0: Ele,
1: né,
0: é fonte de energia.
1: Ele é fino,
0: sim,
1: né?
0: Sim.
1: Ele não causa esse entupimento. Já o óleo que é industrializado, que recebe coisas químicas,
0: todo um processo pra, ali, ele gruda nas paredes, nos vasos, né? Vai grudando e tapando, exato, né? E o óleo e esse outro óleo, né? O óleo da banha, o óleo, essa gordura boa, ela é usada como fonte de energia para o corpo. Ela é queimada como fonte de energia.
5: Eu compro no açougue, né?
1: Eu também.
5: Assim, eu vou no, nas bancas que vende pouco, no mercadinho.
1: Eu já comprei.
5: Que vende aquelas carnes bem gordas, aí eu pego daquela parte da barriga, assim, que tem muita gordura, né? Mas eu não gosto daquela pronta, não.
1: Muito bem. Egno Missionário. Fala, meu irmão. Boa tarde.
8: Egno. Boa tarde, Antônio. Boa tarde,
1: meu irmão.
8: Boa tarde aí, o doutor Léo, que é o missionário Egno.
1: Boa tarde.
8: Ouvinte assíduo, né, da Grande Rio. E eu estou ouvindo o programa e eu vi o meu amigo Miguel Santana, que é subtenente, meu amigo aqui do Raimundinho, né? Ele não está mais aqui morando em Penedo, mas é aqui do Raimundinho, aqui da área, da nossa área aqui do Raimundinho. E realmente, ele é um grande ouvinte dos programas da Grande Rio, os quais eu acompanho também. E quero dizer que quando o doutor Léo está participando do programa, a audiência ela triplica, viu? Realmente é maravilhoso ouvir os ensinamentos aí dele. E Antônio e Emanuel, vocês estão de parabéns, porque o programa de vocês é show. E amém. É a maior audiência do Baixo São Francisco.
1: Obrigado.
8: Neste horário, viu? Eu digo com conhecimento de causa. Um grande abraço e salve Maria Imaculada.
1: Salve Maria, meu irmão. Um abraço.
8: Deus abençoe.
1: Nosso amigo Egno. Ô Egno, além da audiência dobrar, tem que dobrar o preço do, sabe, do patrocínio do doutor. Ele tá vendo que quando ele vem para cá o negócio é pesado. Ó, o amigo que está em viagem, tá ouvindo o bate-papo da carne na lata, ele mandou isso aqui, Léo, vamos faturar. Olha que ele mandou, Léo, carne na lata.
0: Tô vendo. Realmente eu, né, não conhecia.
1: Ele mandou
0: eu
1: isso aqui.
0: Eu não conhecia de jeito nenhum, carne na lata.
1: Carne na lata. Na banha, da gordura, cadê? Carne promocional, tal. Olha, ele encontrou no Mercado Livre.
0: Tô vendo aqui, carne, tá aberto. Carne suína na lata.
1: Encontrou,
0: tô vendo aqui.
1: No Mercado Livre, ó.
0: Pronto para consumo,
1: ainda se vende, tá vendo aí?
0: Carne na gordura suína, na banha. É exatamente o que eu falei, né? A conservação
1: ainda
0: aí.
1: Se vende, tá
0: e você
1: vendo?
0: Vê que não estraga, né? Não estraga, porque a banha ela realmente conserva.
1: Ele disse que compra sempre, ó.
0: Ó, coisa amiga. Boa.
1: Já mandei
0: coisa
1: o contato boa. Do Léo para o senhor, viu? Obrigado, irmão, pela audiência. Faça uma boa viagem e tenha uma semana abençoada. Léo, meu irmão, 13h16. Rapaz, vamos, né? Vem aqui,
0: dá
1: lá para o final do mês. Final do mês, né? Como já são 28,
0: pronto,
1: né?
0: Pronto, vem o final do mês.
1: Não, mas já são 28, deu um tempinho.
0: Pronto.
1: Mas falar da nossa alegria, viu? Em ter você aqui conosco.
0: Sim.
1: E falar que sempre que o senhor está por aqui, nós tiramos muitas dúvidas, muita gente compartilha aí problemas, né, de saúde que tem. E, gente, além dos senhores só mandar uma mensagem para cá e pedir o contato do Léo, importante que façamos, vez ou outra, uma bateria de exames. Sabe por quê, Léo? As pessoas só têm mania de ir ao médico quando estão sentindo já os sintomas.
0: Sim.
1: Né?
0: É verdade.
1: Bom seria que o ser humano tivesse a prática de procurar um médico sem sentir nada.
0: Sim.
1: Porque
0: pra prevenir,
1: tem,
0: né,
1: doenças silenciosas.
0: Muitas, né? Muitas. Tem muita gente que chega lá com diabetes há vários anos e ele não tem sintoma nenhum. Outros são hipertensos. Eu já cheguei a ferir a pressão ali, juntamente com ele, a pressão 23/17. Vem mostrar sendo o quê? Nada. Um cara desse pode ter um mal súbito muito rápido, né? E o cara não sente nada. Eu percebi porque eu vi ele muito vermelho. Ele disse, não, eu não sinto nada não, nem dor de cabeça, não, não sinto, quer dizer, são doenças silenciosas, como hipertensão, diabetes, o cara só vai sentir quando ela dá um pico lá em cima, o cara tem uma tontura, né, corre para o hospital, chega lá, está um pouquinho alto aqui e tal, eita, faz os exames. Então, é interessante realmente procurar, eu estou bem, mas eu vou lá no Léo, ele vai solicitar uns exames, vai conversar comigo, e a gente vai intervir antes que aconteça um problema em si de saúde.
1: Passa a agenda dessa semana.
0: Amanhã vou estar hoje Penedo, amanhã vou estar em Murici e o restante da semana aqui em Penedo. Semana que vem eu vou estar segunda-feira em Major Isidoro, terça e quarta aqui em Penedo, que é dia 4 e 5, e dia 6 vou estar em Coruripe, novamente. Mandar um abraço pro pessoal lá, a gente tá tendo muito resultado bacana lá em todas as cidades, mas Coruripe, que eu tô a cada 15 dias lá, a gente tá tendo um resultado fantástico lá de casos com diabetes, pessoas com depressão, dores crônicas, né, inchaço, perda de peso, a gente está tendo outras coisas maravilhosas. E só agradecer o pessoal, agradecer os ouvintes aí, o pessoal que interagiu, e a vocês, e que a gente tenha uma excelente semana.
1: Rapaz, por falar em dor, bicho, eu não, já tenho quase uns 30 dias que eu não sei o que é ficar um dia sem dor. Eu tô em crise realmente com as minhas hérnias de disco que estão me incomodando pra caramba. Eu tô andando na moto procurando um local que não tenha buraco, porque quando passa eu vejo estrela. Eu queria saber como é que o senhor tá lá de osteoforte.
0: Tem um estoque bacana, viu?
1: Mas tem aquele pesado mesmo?
0: Tem
1: um que é...
0: É 250 e um de 500.
1: Pronto.
0: Coisa braba.
1: Vou passar lá.
0: Passa lá,
1: porque eu tô aperreado. Deixa eu quero comigo. Sentir aquele alívio massa lá.
0: Pronto.
1: Irmão, Deus abençoe. Uma semana abençoada para você,
0: a
1: de
0: nós.
1: Muito sucesso, de muito progresso. E quando tiver um tempinho na agenda, apareça mais vezes.
0: Beleza, valeu.
1: Gente, 13 e 19, intervalo comercial, volto já, trazendo muito... Se quebrar, já sabe, aí fica mais cara a propaganda, né, meu filho? Pelo amor de Deus. Bora, Manuel. O doutor tá desmontando o estúdio. Né?
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13h36, estamos de volta com o nosso programa A Voz da Cidade. O rapaz lá lá da Bahia tá perguntando se o Léo é endocrinologista. É não, meu irmão, ele é naturopata, viu? Ele é naturopata, é médico que trabalha com a naturopatia, viu? 13h36, estamos de volta com o nosso programa A Voz da Cidade. Gente, uma mulher, ela foi morta a facadas, né? Na região de Igreja Nova. Foi morta a facadas e, segundo informações, o companheiro é apontado como suspeito. Um caso de feminicídio registrado na noite de ontem chocou moradores de Igreja Nova, no Baixo São Francisco. A vítima, identificada como Rosângela dos Santos, morreu após ser esfaqueada. E o principal suspeito do crime é o próprio companheiro, conhecido na região pelo apelido de Neguinho, que fugiu antes da chegada da polícia. De acordo com as informações do 11º Batalhão, a guarnição foi acionada pela equipe médica da Casa Maternal de Igreja Nova após a vítima dar entrada na unidade de saúde com ferimentos provocados por arma branca. No entanto, os profissionais constataram que Rosângela já estava sem vida. Após o chamado, os policiais seguiram até a residência do casal, localizado no povoado Lagoa Grande, zona rural do município. No local, o suspeito já havia fugido e, apesar das diligências realizadas em toda a região, ele não foi encontrado. A motivação do crime ainda é desconhecida e será investigada pela Polícia Civil. O corpo da vítima foi recolhido pelo Instituto Médico Legal de Arapiraca, onde passou por exames antes de ser liberado para sepultamento. O caso é tratado como um feminicídio e será investigado pelas autoridades, que seguem em busca do suspeito. Informações que possam contribuir para a localização dele podem ser repassadas de forma anônima por meio do Disque Denúncia. Telefone 181. Você tem informações que possa levar a polícia ao paradeiro desse suspeito de ter assassinado a companheira, a Rosângela dos Santos, aí na região de Igreja Nova? Ligue 181. A polícia garante que o seu anonimato será mantido no mais absoluto sigilo. 13h39 em Penedo. Gente, a nossa companheira de trabalho, a Ana, que trabalha aqui na Rádio Grande Rio FM, esse final de semana, ela perdeu um óculos de grau. Como? Ela estava indo ali ao Campo Redondo, à noite, parou a motinha dela, ali próximo, aquele ponto, Emanuel, de ônibus, onde o pessoal fica ali para ir para a Piraca. Não tem um ponto de ônibus ali na pista, né? Passa do Trevo, não tem um pontinho que tem uma coberturazinha. Ela parou ali para colocar um casaco. Aí ela abriu o baúzinho da Bis para pegar o casaco e o óculos estava em cima do casaco. E ela acredita que quando tirou o casaco, o óculos pode ter caído. Então alguém já deve ter encontrado. Então, ó, se você encontrou um óculos de grau ali naquele ponto, não sei nem como eu chamo ali, eu queria dar uma referência, mas um ponto de ônibus que tem aqui, ali é o quê? Hein? Próximo à Toca do Índio, né? É, tem um ponto de ônibus ali, próximo à Toca do Índio, onde as pessoas ficam esperando ali carro para ir para Arapiraca e tal. A nossa companheira de trabalho aqui da rádio, a Ana, ela perdeu um óculos de grau. Gente, não foi barato. Não é só pelo preço, é pela necessidade. E óculos de grau só serve para o dono. Tu não vai pegar um... Aqui tem um de grau aqui, ó. Ninguém vai pegar um óculos desse e colocar nos olhos, no rosto, porque vai prejudicar a visão. Pode ter um grau além do necessário que você precisa. Quando tu tirar, tu fica com dor de cabeça, você fica tonto. Então, óculos de grau só serve para o dono, porque passou por um atendimento médico, foi feito sob medida.
Então, se você encontrou um óculos, era bacana mandar essa foto para a gente postar no zap da rádio. É, se você encontrou um óculos de grau nesse final de semana, naquele ponto de ônibus onde as pessoas aguardam para ir para Arapiraca e tudo mais, é da Ana, que trabalha conosco aqui na Rádio Grande Rio FM. Traz aqui na rádio, manda uma mensagem: eu encontrei esse óculos tal. Se não trouxer aqui, ela vai até você apanhar o óculos. Mas devolve pra gente, por favor. Eu tenho esperança que esse óculos, ele vai aparecer, viu? Então, nossa companheira, ela precisa estar trabalhando pra usar óculos tal. Ou pra mexer no celular tal. É complicado sem o óculos, viu? Então, se você encontrou, traz aqui na Rádio Grande Rio FM, por favor. Olha, um adolescente morreu após sofrer mal súbito durante uma discussão com o irmão em Taquarana. Será que esse menino tinha problema de coração? 13 anos de idade, teve um mal súbito enquanto discutia com o irmão? Um adolescente de apenas 13 anos morreu na última sexta-feira após sofrer mal súbito durante uma discussão com o irmão de 15 anos no povoado Cruzes, zona rural de Taquarana, no agreste de Alagoas. De acordo com as primeiras informações, os dois irmãos discutiam quando o adolescente passou mal de forma repentina. Até o momento, não há indícios de que tenha ocorrido agressões físicas durante o desentendimento. A vítima chegou a ser socorrida, levada às pressas para o hospital do município, mas já chegou à unidade de saúde sem sinais vitais. Após a confirmação da morte, a equipe médica acionou a polícia e o conselho tutelar para acompanhar a ocorrência. Que situação, viu? Segundo relatos de familiares, o adolescente convivia desde a infância com um problema de saúde que teria surgido após sofrer uma descarga elétrica anos atrás. No entanto, ainda não há confirmação que essa condição tenha relação com a morte do garoto. O corpo foi encaminhado ao Instituto Médico Legal de Arapiraca, onde deve passar por exames, e o laudo pericial deverá esclarecer a causa da morte. Rapaz, então esse menino infartou. Um garoto de 13 anos discutia com um irmão de 15 em Taquarana. Passa mal, é levado para o hospital e já chega lá sem sinais vitais. Já chega morto. E a família disse que ele tinha um problema de saúde, e esse problema de saúde teria sido provocado por uma descarga elétrica que ele tinha sofrido há anos atrás. Lamentável, né? Vamos com mais informações aqui no nosso programa Voz da Cidade, dizendo que você é nosso convidado especial a participar comigo pelo 3551-6600, e também você pode enviar a sua mensagem de áudio ou texto. Olha, aconteceu uma morte de uma mulher aqui em Alagoas, e a família, viu, a família está esperando um laudo do IML, porque a família está questionando a morte de uma jovem encontrada sem vida pelo marido. A morte de uma jovem de 28 anos gerou acusações entre a família da vítima e o seu marido. Nayane Gaspar Araújo teria sido encontrada sem vida dentro da sua residência ontem, no loteamento Santa Maria Madalena, em União dos Palmares. O óbito foi descoberto pelo seu marido, com quem ela mantinha um relacionamento há 12 anos. Segundo as primeiras informações, após encontrar a esposa sem vida, o marido acionou a polícia. Contudo, a causa da morte não foi determinada e o corpo foi recolhido pelo Instituto Médico Legal de Maceió, onde será submetido a exame de necropsia ou necrópsia para esclarecer todas as dúvidas. Apesar de não ter sinais evidentes de violência na vítima, a mãe e a irmã de Nayane questionam o fato de só terem sido informadas sobre o óbito
após o corpo já ter sido recolhido para a capital alagoana. Em entrevista à imprensa local, vê se acha essa entrevista aí, Amanda, por favor. Em algum tem alguma TV local aí. Em entrevista à imprensa local, as famílias dizem não entender a falta de contato do marido da vítima com a família, levantando suspeição sobre... Suspeita. Nunca viu nessa frase? Suspeição? É. Levantando suspeição sobre a morte. A mano olhou pra mim com a cara, né? Suspeição. Pois é, mas existe, mano, viu? Exatamente. Aqui, ó. Suspeição. É o ato de você achar que você é culpado, entendeu? Gente, a Polícia Civil de Alagoas informa que o caso envolvendo a morte de Nayane Gaspar Araújo, 28 anos, em União dos Palmares, segue sob apuração e, até o momento, as diligências realizadas e os elementos colhidos pela investigação indicam que a morte foi decorrente de um suicídio, não havendo, até o presente momento, indícios de participação de terceiros. Ó, quem tá dizendo isso é a polícia, viu? A Polícia Civil está dizendo, né, que a morte da Nayane Gaspar de Araújo, de 28 anos, em União dos Palmares, continua sendo apurada e que, até o momento, as diligências e os elementos que foram colhidos... que foram colhidos pela investigação, viu? Agora quer pegar tudo que... É.

0: Mais informações para você que está na nossa sintonia do programa A Voz da Cidade. Houve uma operação em Sergipe e 12 pessoas, né, foram presas, investigadas por tráfico, e 3 pessoas terminaram morrendo em confronto com a polícia, viu? Operação pesada lá em Sergipe, onde 12 investigados foram presos e 3 terminaram morrendo porque deram uma de super-herói e foram trocar tiros com a polícia. Uma operação da Polícia Civil, deflagrada na manhã desta sexta-feira 24, da última sexta-feira, resultou na prisão de 12 investigados por envolvimento com o tráfico de drogas e associação para o tráfico em Tobias Barreto. Durante o cumprimento dos mandados, 3 suspeitos morreram após entrar em confronto com as equipes policiais. Batizada de Operação Cerberus, a ação ocorreu em Tobias Barreto, Boquim, São Cristóvão e Areia Branca, lá em Sergipe. Além de Alagoinhas, na Bahia, e ao todo, a justiça expediu 17 mandados de prisão preventiva e 21 de busca e apreensão. Segundo a Polícia Civil, a operação é um resultado de uma investigação iniciada em 2023 para identificar e desarticular um grupo criminoso com atuação no tráfico de drogas na região de Tobias Barreto. Parte dos mandados foi cumprido contra investigados que já estavam presos por outros crimes. Durante as buscas, os policiais apreenderam 3 armas de fogo, quase 1 quilo de entorpecentes e diversos aparelhos celulares que serão submetidos à perícia e devem auxiliar na continuidade das investigações. Ainda de acordo com a polícia, 3 alvos reagiram à abordagem, atiraram contra a polícia, houve um revide, os suspeitos foram baleados, socorridos e levados para a unidade hospitalar, mas não resistiram aos ferimentos e os 3 foram bater na porta, não sei de onde, né? Vou dizer na porta do céu. As investigações continuam para localizar os demais envolvidos e aprofundar as apurações sobre a atuação do grupo criminoso. 3 foram embora. Deram uma de valentão, foram trocar tiros com a polícia, se deram mal e foram embora. Viu? Então tá aí. Olha, gente, o Senado aprovou pena maior. Achou não, não foi nada? Deve ter sido em alguma rádio local, né? Provavelmente, porque não tá em nenhuma TV. Nenhuma, que é isso? E é? E é? Abre aí, por favor. Tem áudio aí? Eita. Tá fechado o áudio, não? É a mãe dela, né, rapaz? Desesperada, hein?
1: Você aí, tá indo agora. Quero ver, me deixa. Eu quero ver ela. Eu quero ver minha filha, Janinho. Eu quero ver minha filha, Janinho.
0: Eita, meu Deus. Situação, né? Já é uma pessoa idosa, né, rapaz? Já é uma pessoa idosa. O Senado aprovou uma pena maior para crimes contra profissionais da saúde e também educação. O plenário do Senado aprovou um projeto de lei que aumenta as penas para os crimes praticados contra profissionais da saúde e também da educação no exercício de suas funções. O texto amplia penas para crimes como lesão corporal, ameaça, incitação ao crime, desacato, homicídio e outros delitos. O relator da matéria, senador Irã, do PP, ele apontou o alto número de casos de violência contra médicos, enfermeiros e professores no país. Segundo o parlamentar, condições inadequadas de trabalho podem contribuir para episódios de violência. Os profissionais da saúde que trabalham nas UPAs, que são as unidades de pronto atendimento,

0: assim como professores, vêm sendo submetidos a muitos tipos de agressões. Muitas vezes, esses profissionais são os anteparos de todo um sistema que é falho nessa atenção. Eles acabam recebendo todo o peso da agonia das pessoas, declarou o senador. A matéria agora segue para análise da Câmara dos Deputados. Gente, o que esse deputado falou aqui é o seguinte. É que muitas vezes o profissional de uma unidade de saúde não tem as condições de trabalho, faz o que ele pode com o que tem para trabalhar, mas quando chega um paciente, quando chega os familiares, que quer um atendimento ali rápido, tal, porque a pessoa está tendo um AVC, está tendo um infarto, chegou com um trauma, chegou de um acidente, e muitas vezes profissionais têm a boa vontade, quer fazer, mas não tem o material necessário. E quem termina pagando o pato, como nós chamamos no interior, são os profissionais. Muitas vezes são xingados, agredidos. Tem pessoas que colocam a porta do hospital para dentro. Aqui nessa UPA de Penedo, aquela porta ali, meu Deus do céu, já colocaram para baixo, acho que umas 3 vezes já. Se procurar a matéria aí, tem umas 10. Sabe por quê? Porque as pessoas estão no estado de nervos, querendo atendimento rápido para um familiar que está passando mal. Mas nós temos que entender que não é culpa de quem está trabalhando. Eu só posso apresentar, olha, a rádio tem de tudo, né? A rádio tem transmissor, a rádio tem energia, a rádio tem mesa aqui no estúdio, 3 computadores, Emanuel para operar para o programa. Mas se eu chegar aqui, olha, não tem tudo isso? Tem, né? Mas se eu chegar aqui e não tiver aqui esse bichinho que eu estou falando, o microfone, não tem programa. Olha, se não tiver o microfone para me falar, eita, o microfone quebrou, não tem outro não para colocar no lugar, eu não falo. A rádio tá com energia, tem transmissor, tá no ar, tocando música, mas eu não posso falar porque não tem o microfone. Ó, um microfone, viu, Emanuel? Que é a última coisa que a gente vai pensar, né? Porque se pensa no quê? No transmissor, na mesa do som, bababá. E se não tiver? Na antena pra jogar o sinal. Não tenha não, o microfone. Pronto, a rádio tá muda. Não fica muda porque fica só tocando música. Mas cadê a interação do comunicador? Então, é nesse sentido que se está falando. Muitas vezes o profissional, aí eu chego aqui preparado, pauta pronta, Emanuel, e aí, vamos lá, rapaz, ó, o microfone quebrou, não tem outro não para botar no lugar, e agora como é que eu falo? Não fala, não fala, entendeu? Então, muitas vezes o profissional está lá, apto, quer fazer, mas não tem as condições. E tem gente que na hora do sufoco não quer entender. Joga a culpa no profissional, esculhamba, agride. Então, essa pauta aqui do deputado, do senador, perdão, ele está pedindo uma pena maior para crimes contra profissionais que são vítimas da violência quando estão no exercício da profissão. Eu concordo. Você concorda, Manuel?
1: Sim.
0: Eu concordo. O que eu disse aqui é a verdade,
2: com certeza,
0: pô.
2: Com certeza.
0: A gente que tá chegando com paciente, Emanuel, você tá desesperado, você quer um atendimento. Isso. Mas será que quem tá lá tem as condições para atender?
2: Tem consciência, né?
0: Entendeu?
2: Você tem que saber entender.
0: A máquina do SUS, meu amigo, era para ser a melhor do mundo, mas acontece que na prática não é assim. Não é assim. Muitas vezes faltam os insumos, muitas vezes falta o básico para um médico atender.
2: Muitas vezes tem tudo, mas as pessoas é que são erradas.
0: É, acontece também.
2: Acontece, tem lá as condições, mas o atendimento é ruim. Por isso que gera esse tipo de
0: atrito,
2: de agressão,
0: né?
2: De agressão. Atrito. A pessoa já chega lá com aquele problema, o pai morrendo,
0: infartando,
2: a mãe infartando,
0: né?
2: Um filho,
0: uma criança.
2: E a pessoa quer que seja atendido o mais rápido possível, aí complica a situação. As pessoas que estão atendendo tem que ter consciência que aquela situação é muito complicada para os familiares e você, como familiar ou você mesmo estando doente ali, você tem que entender também os trabalhadores, né, que estão ali no atendimento. Então é complicado, viu, Antônio?
0: É. Tem dois lados da moeda, né, Manoel?
2: Tem os dois lados. Eu entendo.
0: Tem o lado.
2: Entender os dois lados.
0: De aí, quem está, né, trabalhando. Isso. E tem o lado de quem está precisando do atendimento.
2: Tem a questão, olha, da comoção também.
0: Exato,
2: O cara chega lá com uma criança doente. Ah, não foram atendidos. Daqui que você explique o porquê que a criança ainda não foi atendida. É. Todo mundo já está revoltado, porque é uma criança, todo mundo quer um atendimento rápido, né?
0: Então, pois é. Existe também a questão da humanidade no trabalho. Sim. Tratar os outros, né, com humanidade. Infelizmente, tem também aqueles profissionais que são desumanos.
2: Sim, sim, é isso que eu falei, né?
0: Faz pouco.
2: E as pessoas que estão no lugar, tá na profissão errada, o cara não gosta de trabalhar naquilo, mas vai pelo dinheiro.
0: Ó, você chega apavorado. Espere, faça a ficha ali.
2: Tem isso.
0: Faça a ficha ali, isso, espere. Todo mundo aqui tá doendo. Tem gente que trata assim. É. Tá entendendo? Tem situações assim também.
2: Aí quando pega um cabra, o cara não quer saber não. Sai quebrando tudo.
0: Tem situações assim também. Não, chegou com um caso de criança, idoso, tá infartando, é AVC. Não, já entra direto, é emergência. Tem que lembrar.
2: Quem vai falar isso é a triagem.
0: Isso.
2: Não precisa um médico atestar isso também. Não é só você dizer, minha mãe tá morrendo, chega.
0: É, tem que lembrar que idoso, criança, tem prioridade nos atendimentos. Então, senador Emanuel, fez uma proposta aqui, segue agora para a Câmara, vai ser analisado pelos deputados federais, pedindo pena maior para quem agredir um profissional quando estiver no exercício pleno da sua função.
2: Independente se é público ou privado, né?
0: Verdade.
2: Porque tem também os atendimentos privados, né? Cara, pode acontecer.
0: Agora vou dizer. E dizer o quê de um professor que é agredido? Tem justificativa para agredir o professor?
2: O aluno agrediu o professor? Ah, semana passada você leu uma matéria.
0: A matéria dele aqui é para saúde e educação, né? Né, na saúde nós frisamos aqui esses pontos.
2: Sim.
0: Né? E na educação?
2: Educação.
0: O que é que faz com que um professor apanhe? Na escola, numa sala. Não viu o aluno deu um tapa na cara da professora?
2: Normalmente é do menor, né?
0: Né? Pois é. Aí. Boa tarde, Antônio e Emanuel. Que Deus abençoe o trabalho de vocês. É a nossa amiga Lia, né? Entrar em contato comigo, precisando do serviço dele. Ele não sei não se ele ganha dinheiro fazendo isso, viu, minha amiga? Não sei mesmo. Aí, mano, não leia isso, não é pra ler no ar, não. Veja aí. Ah, você criar não sei o que, lá e vai, blá, blá, blá. Não sei não. Tu faz isso aqui? Tu faz isso aí? Hein? Eu vou falar com ela. Pronto. Ele vai falar com a senhora aí, viu? Ele vai falar com a senhora aí pra ver esse negócio aqui, viu? Muito bem. Vamos ver aqui quem está mais comigo. Quem está mais aqui comigo. O ouvinte ligou e eu não ouvi chamar aqui o telefone, Manoel. Não sei se está desconectado aqui do computador, porque quando chama, geralmente aparece o número aqui não e eu... Não, eu não vi, eu só tô vendo aqui, chamada de voz perdida. Eu não vi não aparecer aqui essa chamada. Ah, sim. Ah, tá. Ligou pro zap, né? Ô, meu amigo, você que ligou pro nosso WhatsApp, ligue para o fixo, por favor, esse mesmo número do WhatsApp é telefone fixo, 3551-6600, viu? É porque, assim, nós não atendemos pelo WhatsApp, porque se eu atendo pelo WhatsApp e um ouvinte manda uma mensagem e corta a ligação, manda um áudio, corta a ligação, depende da internet, viu? Pra gente ter uma comunicação melhor, interessante é ligar direto pelo chip, 3551-6600, por favor, viu? Muito bem, vamos com matérias da agência Rádio Web, Emanuel, por gentileza. Vamos lá, gente, ó, o Brasil procura alternativa para baratear tratamento de HIV. Acompanhe essa matéria da agência Rádio Web.
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3: 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Embora a epidemia afete milhares de brasileiros, a ciência já oferece uma forma de prevenção com uma eficácia próxima de 100%. 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O problema é que o alto preço e as regras de patentes limitam a acesso à tecnologia, que pode custar mais de R$150 mil por pessoa ao ano. Os desafios para ampliar o acesso ao Lenacapavir serão debatidos na Conferência Internacional sobre AIDS, que acontece essa semana no Rio de Janeiro. Médicos Sem Fronteiras participa da discussão defendendo preços justos para a população. 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
0: Deixa eu colocar outra matéria aí, Emanuel, por favor, da agência Rádio Web. Deixa eu pegar aqui. Olha, gente, as convenções partidárias, elas seguem até o dia 5 de agosto. E já tem vários nomes aí para presidente, para governo, em alguns estados. Acompanhe comigo essa matéria, que ela é bem explicativa e muito importante. Convenções partidárias seguem até o dia 5 de agosto. Roberto Notari.
4: Começou o período de convenções partidárias para as eleições de 2026. Desde o último dia 20, partidos e federações podem reunir os seus filiados para escolher oficialmente os candidatos e definir alianças. O prazo termina no dia 5 de agosto. As convenções são uma etapa importante, porque é nesse momento que o partido transforma uma pré-candidatura em uma escolha oficial da legenda. O advogado especialista em direito eleitoral, Rafael Morgenthal, lembra que essa etapa é o principal filtro do pleito.
5: Porque nós temos, segundo a nossa Constituição, um monopólio da indicação das candidaturas pelos partidos políticos. Qualquer cidadão, qualquer cidadã que pretenda disputar uma eleição e ser investido num mandato eletivo, deve necessariamente estar filiado a um partido político e deve convencer os seus colegas filiados, os dirigentes dos partidos, cada partido com as suas próprias regras de escolha, com seus estatutos, mas deve convencer os chamados convencionais, né, no período das convenções, a endossar a sua candidatura.
4: Depois ainda tem outro passo, o candidato precisa ter o registro apresentado à Justiça Eleitoral. Os partidos, então, têm até o dia 15 de agosto para registrar as candidaturas. E a partir do dia 16, começa oficialmente a propaganda eleitoral nas ruas e na internet. O advogado Rafael Morgenthal reforça que os candidatos ainda não podem pedir voto.
5: Não são atos públicos propriamente, eles são atos interna corporis. Inclusive, não é possível fazer propaganda eleitoral em cima deles, né? É, claro que existe toda uma cobertura midiática, nós estamos falando a respeito disso, mas não é possível, por exemplo, abrir uma live numa convenção e fazer pedido explícito de voto. Aliás, possível é. A questão é que haverá consequências, né? Possivelmente isso pode ser tratado como uma propaganda extemporânea. Então nós estamos numa fase de filtragem e de discussão interna dos partidos, que são, na verdade, o veículo, né, principal entre a cidadania e o poder político.
4: Na disputa pela presidência, as primeiras convenções já movimentaram o calendário. O Missão foi o primeiro, no último dia 20, com Renan Santos. No sábado, o PL oficializou Flávio Bolsonaro. Neste domingo, o PSD confirmou Ronaldo Caiado e Unidade Popular garantiu Samara Martins. Nesta segunda, o Novo deve oficializar Romeu Zema. Estão previstas as convenções de Hertz Dias, do PSTU, no dia 31 de julho, Edmilson Costa, do PCB, e Rui Costa Pimenta, do PCO, no dia 1º de agosto, e Luiz Inácio Lula da Silva, do PT, no dia 2 de agosto. No dia seguinte, o Avante deve confirmar a candidatura do escritor Augusto Cury. Agência Rádio Web, produção e reportagem, Norberto Notari.
0: Horas e 8 minutos em Penedo, 14:08. Ó, entra em vigor lei que autoriza spray de pimenta para mulheres. Oh. Mais uma matéria da agência Rádio Web.
6: Entrou em vigor a lei que autoriza em todo o país a comercialização, aquisição e posse de

0: né? Nas embalagens.
1: As sacolinhas separadas.
0: É, já separado.
1: É briga.
0: É, aqui o negócio, quando chega um rango...
1: Venha, dona Maria, venha, venha, que a senhora é desenrolada.
0: É, minha amiga, Deus já abençoe, sabia não da produção aí, viu?
1: Ah, novidade aí.
0: Etiqueta e tudo.
1: São os biscoitos da dona Maria do Gileno.
0: Maria do Gileno, delícia. Ai, delícia. Sucesso aí com as vendas, viu?
1: E já é uma oportunidade dela vir fechar o contratinho.
0: Tá
1: aqui,
0: na hora, né? Que, tá na hora aí. Tem casa de praia pra divulgar, tem mercearia pra divulgar, tem uns biscoitos, né?
1: Já tem aí
0: eu não digo nada.
1: Um conteúdo bom pra gente divulgar, viu, dona Maria?
0: Não digo nada. Coloca o Cido de Japoatã, Manoel, por favor. Fala, Cido.
2: Boa tarde, doutor compadre dos Danta. Boa tarde, doutor.
1: Ele apareceu.
2: Compadre Antônio Silva.
0: Não.
2: Da Grande RFM, um abraço aí, Cismão Lagoa.
0: Ele começou me chamando de Luiz.
2: Boa tarde, doutor compadre dos Danta. Boa tarde, doutor compadre Antônio Silva. Todos vocês da Grande RFM, um abraço aí, Cismão Lagoa.
0: Para apresentador, coisa que
1: errou só a sequência.
2: Um doente, que Deus abençoe, que com fé em Deus ele restaura aí a saúde dele, né?
0: Valeu, Cido.
2: E também aí pro filho e o neto da Petrus.
0: Sim,
2: rapaz, rezando, pedindo a Deus aí.
0: É, pra melhor.
2: Pela saúde da Petrus e também pela saúde aí do Ferrugem.
0: Verdade.
2: E dos netos dela aí também, viu? Um abraço aos
0: senhores. Ah, o Cido conhece até o filho da Petrus.
2: São Francisco, Japoatã, de Peneira e região. A todos, São Madeira aqui lá em São Francisco, com o padre Luiz Chaldi no quadro São Miguel. Da sua de Neopra, a família Corrente Forte,
1: a todos
2: os nossos amigos, vim, boa tarde.
1: Josiette Love, faltou?
0: Verdade. É, por falar em dona Petrúcia, deixa eu mandar aqui um abraço especial, viu? Pra dona Petrúcia, sábado, estive aí visitando nossa amiga, batemos um papo bem legal, né, dona Petrúcia? Cada um contou um pouquinho da sua história, viu? É, foi bom demais, viu? Estar com a senhora. Deus te abençoe. Estamos numa corrente positiva para a recuperação do nosso amigo Ferrugem. Acredite, já deu tudo certo. Vamos continuar orando, porque a oração tem poder. Vamos confiar, né, em Deus. E agradecer a senhora muito por ter me recebido em sua casa e agradecer pelo bate-papo, viu? Deus te abençoe. Muito em breve eu volto aí para visitá-la mais uma vez.
1: Rapaz, vou mandar uma alusão pro Marazan também, né? Marazan.
0: Sim, tá... Marazan, rapaz, é verdade.
1: Marazan, um abraço. Eu tô sabendo aí, meu filho. Vai dar tudo certo também, viu, Marazan? E qualquer coisa, precisar de nós aqui é só falar, né?
0: É, Marazan.
1: Não é só quando tava ouvindo a gente, não.
0: Marizan, veja aí se você tem condições de vir a Penedo para aquela consulta com o Léo natural. Eu garanto conseguir a consulta com o Léo. Inclusive, ele estava aqui comigo hoje.
1: Para diminuir as dores.
0: Vê se você tem possibilidade, porque ele disse que tem 4 meses que está sem sair de casa por conta da coluna, né? Mas, irmão, se você tiver condições de vir a Penedo para uma consulta, me diga, porque eu faço o agendamento com o Léo e garanto que a consulta você não vai pagar. Eu consigo a consulta para você, viu? Eu consigo a consulta para você com o nosso amigo Léo Natural. É, fala, Cido.
2: Rapaz, um abraço pra comadre doutora Luziette Love, aquele forte abraço pra
0: verdade,
2: do marido
0: verdade.
2: Dela, viu?
0: Sim.
2: Pra toda a família, se eu não bem, viu, compadre Emanuel?
0: Olha, Emanuel.
2: Aquele forte abraço, meus queridos.
0: Você lembrou a ele da Luziette Love, ele disse, viu? Agradeceu a você.
3: Muito bem, porque se você... Vai, eu faço entrega.
0: Diga, filho.
1: Não, tô dizendo que ele falar de tanta gente.
0: E não lembrar da Luziette Love. É verdade.
1: Aí não pode.
3: Tenho Silva, eu faço entrega nos mercadinhos, faço entrega.
0: Eu não sabia, não.
3: Faço entrega lá no Berruguinha,
1: primeira vez que eu tô vendo.
0: Eu também.
3: Lá no Santo, nos mercadinhos da praia.
0: Da Maria do Gileno.
3: Aqui no bairro.
0: Com etiqueta.
3: Faço entrega.
0: Não, hein? É, aí. Valeu, dona Maria.
1: Ela vai fazer uma surpresa para nós.
4: Boa Silva. Boa tarde, Emanuel. O seu é esse que tá no comer puro. Pra que dormir, né? Tem que ajudar a esposa, né? Cuidar do bebê. Antônio Silva. Boa tarde, Léo. Boa, Antônio.
5: Da Maria.
4: Vende só a banha, viu?
6: Se for isso,
4: vende só a banha do porco, para você cortar ele bem picadinho e fazer torresmo. E após do torresmo, você come e você aproveita o óleo. Já vende já os pedaços da gordura do porco, já para você fazer esse processo. Tirar a banha todinha. E

0: deixar ele bem sequinho para você comer.
1: Da sociedade
0: com cachaça.
1: Você começa a ver que.
0: Ixi, que é uma delícia.
2: Zinha Dias, um abraço, minha amiga.
3: Boa tarde, Antônio Silva.
2: Oi.
3: Boa tarde, Manoel.
2: Sim, uma gata, é.
3: Um abração também pro doutor compadecido. Ai, Manoel Rodrigues, e doutor compadecido. Hoje é o aniversário do Marazão.
2: Eita, verdade, hoje, aniversário do Marizão.
3: Oh, rapaz. É o aniversário do Marazão hoje.
2: Verdade, verdade. Vamos parabenizá-lo.
3: Eu quero contar, Silvio, os parabéns dele, viu?
2: Vamos parabenizá-lo, sim.
3: Meu aniversário
4: não
3: do
4: deu,
3: Marazão.
4: Não deu as caras aqui. O que será que tá acontecendo? Marazão.
2: Ele tá doente, rapaz. Ele
4: sim,
2: tá doente.
4: Mas eu ouvi... Ele pode.
2: Ele tá ouvindo, ele disse então. Aqui, ele tá ouvindo aí.
4: Cadê ele?
2: Ele tá vendo aqui, ele disse aqui, aí.
4: Não,
2: boa tarde, meu amigo Antônio Silva, já estamos aqui ouvindo o programa. Toque aí meus parabéns, hoje estou completando idade nova. Pena que estou praticamente acamado, pois não consigo caminhar ou sentar, viu?
4: Oh, rapaz. É,
2: disse que já tem uns 4 meses que está nessa situação.
4: Eu não gostei de saber dessa notícia, não.
2: Ele disse que vai de ambulância para Aracaju, porque não pode nem sentar nem caminhar. Misericórdia.
4: A pessoa né? Quando tá nessa
2: meu irmão, quando você aí. Tiver condições de vir a Penedo para se consultar com o Léo, me diz, viu? Me diz porque a consulta eu garanto, viu? Só quero saber das suas condições. Mandou para mim, pessoal. Para o meu, não foi para aí, não.
4: Ah, tá.
2: Mandou para o meu, né? Viu? Quando você tiver condições, irmão, de dar uma caminhadinha, me diz aí, porque a consulta eu garanto com o doutor Leandro, viu?
4: Será que ele pode atender o telefone?
2: Ah, tá com a gota que ele não possa nem falar.
4: Pronto,
2: né?
4: Vamos falar com ele no
2: WhatsApp. Vamos, fazer vamos.
5: O pedido a ele.
2: É certo.
5: Aí, que? Marazan.
2: Olha, aí. Marazan, a língua tá boa, não tá?
4: Você pode falar, peraí.
2: Tá doente da coluna. Meu irmão, eu também tô empenado, viu?
5: Aqui.
2: Já falei com o doutor Leandro aqui.
4: É Sandra.
2: Sou eu. Eu tô empenado. Já atendeu, foi?
5: Já atendeu, já.
2: Meu amigo Marizão, boa tarde.
6: Marizan? Boa tarde, meu amigo Antônio.
4: Fale alto. Esse.
6: Boa tarde, Sandra.
2: Tá, esse micro, esse
4: peraí. Ele tava com som.
6: Desculpa estar falando dessa forma, porque ultimamente, Antônio, eu venho.
4: Peraí, Marizan, peraí. Deixa eu ligar.
2: Não, é viva voz.
7: Não, ele vai ficar bom, peraí.
4: Vai não.
7: Continue falando, Marizan.
4: Peraí, Marizan.
7: Essa pra ele continua falando.
2: Vai falando, Marizan. Continue falando, Marizão.
4: Tá baixinho a ligação.
6: Nesse tempo que eu venho nesse sofrimento. Até quando eu começo a falar. Vem essa ânsia de choro.
2: Chore não, meu irmão.
6: Sempre que eu tô falando do meu problema, aí eu choro. Mas é assim, isso começou no início do ano.
2: Uhum.
6: Mas começou de uma maneira que eu não percebi o que era.
2: Sei.
6: Aí a médica aqui me pediu para fazer uma...
2: Ressonância.
6: Eu fiz uma ultrassom logo em Neópolis.
2: Certo.
6: Agora eu não vou dizer o nome não, mas futuramente eu irei dizer o nome.
2: Ok.
6: Aí uma clínica daqui da cidade de Neópolis atestou no laudo como eu tava com uma pedra no rim medindo 1 centímetro.
2: Uhum.
6: Aí vem o laudo, né? Aí ela já prescreveu, quem chega que pega ali e ficou. E fui sofrendo, cada vez mais sofrendo.
2: Uhum.
6: Aí depois a médica daqui me encaminhou e disse, olha, você vai procurar um urologista para ver essa situação aí. Eu fui até Aracaju, fiz uma tomografia computadorizada. Quando eu cheguei lá no urologista, entreguei logo a ultrassom a ele.
2: Marizão.
4: Caiu, retorne pelo seu.
2: Oi. Peraí, Marizão.
4: Caiu a ligação.
2: Aproveitar que caiu aqui, vamos retornar de outro número então.
4: Eu
2: tô ligando do meu, Marizão.
4: Né? A gente gosta das participações do Marizão, é um ouvinte fiel.
2: Voltou.
4: Já? Marizão.
2: Oi.
6: Pronto. Aí, eu levei pra um urologista em Neópolis. Quando eu entreguei a ultrassom, ele disse, você tem uma pedra no rim com 1 centímetro, no mínimo, de diâmetro já. Por isso tá essas dores. Aí eu fui, entreguei a ele... Porque eu não sou médico, mas eu gosto de ler os laudos, sabe?
2: Sim.
6: Aí quando eu li o laudo, apareceu que eu tinha uma massa, e essa massa estava medindo 7 centímetros, e essa massa estava chegando próximo do nervo ciático. E ele disse que quando ela chegasse a tocar ou triscar, como alguém chama, no nervo ciático, aí era que meus problemas iam triplicar. É o que está acontecendo agora. E aí eu entreguei a ele. Quando eu entreguei o laudo a ele da tomografia, ele olhou para mim e disse: Marizã, você não tem nenhuma pedra no rim.
4: Não tinha nenhuma pedra no rim.
6: Não, doutor. Como não? Se o senhor agora há pouco acabou de dizer, isso é verdade. O laudo da médica trouxe um engano a todos nós. Eu disse, olha, ela disse a mim, a médica lá do posto povoado de saúde disse a mim, o outro médico, uma médica que é muito meu amigo, chamado Dr. Mota, que é conceituado em Neópolis, é daí de Penedo ele, todo o pessoal disse, porque todos nós fomos pelo laudo dela, mas agora é por isso que o médico pede uma tomografia antes do caso da cirurgia. Eu disse, se eu tivesse feito a cirurgia, eu ia gastar com procedimento cirúrgico, no meu corpo ia estar lá uma cirurgia inútil não, não teve precisão, e disso ficou. E eu perdendo tempo de cuidar do verdadeiro motivo. Aí ele pediu para ir ao ortopedista, aí foi no ortopedista, me falou dessa massa, aí pediu a ressonância magnética, eu fui para Aracaju fazer. E nessa ressonância, porque acabei de me arrebentar, como diz a história, porque na ressonância, quem fez vai saber, é uma maca, ela é dura. Eu não consigo estar deitado de papo para cima, como a gente chama, deitado na cama. E nas nossas camas, ela é de espuma, né? Sim, imagine sim, lá que a maca é, parece que é um material fibra. Para você entrar naquela máquina lá
4: é
6: e passar...
4: É aquela máquina grandona, né? Da ressonância, né? Aquela que faz um barulhão.
6: Naquela ressonância. Um barulho ensurdecedor, eles botam os plug. Mas lá, rapaz, quando deu, depois de 3 minutos, nesse dia eu gastei o nome de Deus, pedindo tanto a Deus por força, porque você tem que ficar imóvel. Se você mexer qualquer coisinha...
2: Verdade.
6: Não tem mais, não serve. Deixa apenas um comandozinho nas nossas mãos para, se acontecer algo, a gente acionar e...
2: É o chamado botão do pânico.
6: Isso. Aí pronto, aí fiz, tá aí, foi o que acabou de ferrar aqui.
2: Ok, mas Marizã, vamos lá. Então quer dizer que o amigo hoje descobriu que está com problema na coluna, é isso?
6: Isso.
2: Tá? Problema de coluna.
6: Tem uns três meses que eu tô com 4 hérnias de disco.
2: Sim.
6: 4 hérnias de disco.
2: Tudo lombar?
6: Problema na
2: Tudo na lombar.
6: 4 hérnias. Isso. Nessa dita, exame que eu fiz em Aracaju, 4 hérnias de disco. E mais esse problema aqui, que da massa que eu te falei.
2: Certo.
6: Aí,
2: então...
6: eu fui para Aracaju, cuidar lá com um oncologista. Ele disse: olha, dois, a gente não pode correr atrás dos dois ao mesmo tempo, pode perder um. Vamos cuidar logo desse daqui, que se faz mais necessário. Aí me pediu para fazer biópsia, me pediu para fazer uma série de exames, inclusive a biópsia fazer amanhã. Assim que eu fizer esses exames, levar para ele.
2: Certo.
6: Aí nesse período vim perdendo os movimentos, porque as dores são demais, estou afastado do trabalho, enfim. Não consigo sentar, porque quando eu... Não consigo sentar. Não consigo estar caminhando, não consigo deitar. Há uns 2 meses não durmo. Quinta-feira, eu fui para o hospital de Neópolis. Cheguei lá por volta de 6 horas. Fiquei tomando uma medicação até 11 horas da noite. Quando eu vim para casa, que cheguei em casa, as dores tudo voltou de novo. E isso chorando a noite toda com tanta da dor. E assim está sendo a minha vida, rapaz, nos últimos dias. Até ontem à noite, chorando de tanta dor. Chora eu, chora minha esposa. Com as dores que eu estou, rapaz, eu fico muito...
2: Tá sensível, né, irmão? A gente fica,
4: Sensibilidade fica.
2: É, a sensibilidade.
4: Porque, pele, né?
6: Você imagine você qual
4: é um cara
6: de vocês,
4: ativo.
6: O ouvinte que tá acostumado a ter sua vida normal e de repente do nada você não pode andar na sua moto.
2: É verdade.
6: Você não pode.
4: Depende dos outros, né?
6: É caminhar, você não pode sentar. Não, nem não pode pegar de jeito nenhum. Você não poder. Você, Emanuel, você vem pra aí, de repente você não pode sentar. Como é que você vai trabalhar o dia todo em pé?
4: Em pé
6: você também não pode ficar. Rapaz, tem vezes que vem uns espirros. Olha, teve uma vez que um espirro veio aqui pra mim, esse danado, que eu tive que ir. Eu fui pro hospital chorando.
2: Não, quando eu vou espirrar, eu me prendo todo, me agarro todo, que é pra não sentir a pressão do espirro. Porque quando eu vou espirrar, eu faço isso aqui, é porque me dói tudo, Emanuel. Eu tenho 3 hérnias, ô Marizão. Eu tenho 2 lombar e uma cervical. Oi.
6: E ultimamente tem uns espirros que eles vêm tipo interruptor de luz, que você pô rapidinho, né?
2: Né? E acontece, acontece muito tempo, comigo, né? Aqui no estúdio. Eu tô aqui do nada,
6: eles vêm,
2: né?
6: Eles vêm rápido.
2: É. Dá tempo, percebe, né? É. E aí, irmão, eu tenho 3 hérnias de disco, também tô comendo um dobrado. É, já tem quase 30 dias que eu estou com dores assim, ininterruptas, na região aqui do quadril. Me dói tudo, né? E aí, eu ainda ando de moto, de teimoso, mas quando estou num calçamento eu vejo estrelinhas. Eu tenho uma hérnia de disco na cervical, essa me incomoda muito porque me causa muita tontura. Inclusive o médico que eu já fui, o neuro, me disse que ela atrapalha a circulação do sangue para o meu cérebro. Eu fico de vez em quando, eu sinto muitas dores nas articulações, enfim. Então eu sei o que você está passando, meu irmão. Eu sei o que você está passando, mas assim, pensamento positivo, você está indo para médicos, com fé em Deus, terá solução. Imagine que a Bíblia diz que Deus não ia permitir que o ser humano tivesse uma carga maior do que ele não pudesse suportar, né? Então, nós só temos uma cruz do tamanho que nós podemos carregar. E isso, irmão, não é para sempre, não. Nada nessa vida é para sempre. E vai passar, acredite nisso. Vamos ficar numa corrente positiva para que Deus possa restaurar a sua saúde. Você faz falta para a gente sente sua falta no rádio, quando você não manda áudio, quando você não se comunica, mas saiba que estamos aqui torcendo muito pela sua recuperação, viu, irmão?
6: Muita gente, Antônio, muita gente,
8: porque se for focar
6: muita gente
8: dor,
6: manda um bom dia para mim, eu mando também. Hoje uma colega minha ligou para mim, né? Sempre vocês aí, a Sandra, o pessoal aí, o Luiz, mandem um alô, um bom dia para ela, nossa amiga Iranildes, lá de Santana do São Francisco. Ela disse: Marizão, você tá melhor? Eu disse: rapaz, não tô não. Não vou dizer que tô melhor sem estar. Aí ela disse: bem, se é seu aniversário hoje? Eu disse: é. Ela disse: como você sabe? Ela disse: eu vim na Grande Rio. Eu disse:
2: rapaz. Nós temos aqui uma ouvinte que ela sabe de cor e salteado as datas de aniversário de meu mundo de gente. É a Lu. É o CPF do dia.
8: É o meu primo Ricardinho.
6: A
2: Lu.
6: A Luziette. Luziette Love, como
2: é. Ela fala assim: CPF do dia.
6: Eu conheço a Lu, rapaz, já vi a Lu se apresentando, fazendo um show aí na Praça de Santa Luzia.
2: Pois é.
6: Um show que o saudoso Lula Costa fez, muito ela tava bem lá.
2: Tá com o rádio ligado aí?
6: Ela.
2: Tá com o rádio ligado aí?
6: Não, eu tô só com o celular,
2: porque
6: Antônio, tem uns 15 dias que aconteceu uma perca grande aqui, a minha cunhada. Novinha, rapaz, ainda não tinha nem 30 anos. Ela faleceu, no problema aqui. Aí minha esposa.
2: Eu entendo.
6: Já tá ouvindo, né? Aí eu escuto no meu celular.
2: Eu entendo. Então, ó, irmão, vamos colocar aqui a vinheta de parabéns pra você. Vê se você aumenta aqui o volume do estúdio pra ele ouvir, mano. Vá, fecha o microfone pra não dar microfone. Parabéns, meu amigo Marizan, que Deus te abençoe, meu irmão, principalmente com muita saúde para você, felicidades e que Deus te conceda, irmão, muitos anos de vida, viu? Saiba que para nós aqui da Rádio Grandeiro FM é prazeroso demais tê-lo como amigo e ouvinte da nossa programação. Deus te abençoe. Cadê o homem? Se emocionou. Marizan? Cadê
8: caiu,
2: o?
8: Caiu. Não. Acho que ele pensou que era pra
2: Não, dizer. Caiu não. Ele tá aqui, mas ele deve estar emocionado. Ele
8: ficou no mudo, sem querer, que lá não tá
2: Nada, ele deve estar emocionado. Marizão.
8: Deus abençoe ele com saúde e logo, logo vai estar tudo normal.
2: Você vai ficar bem, meu irmão, logo,
8: positivo,
2: viu?
8: Pensamento positivo.
2: Acredite, viu?
8: Não foque na dor, foque na cura.
2: Oi, meu querido.
8: É a mulher dele.
2: Oi.
8: É ele.
2: Oi. Oi, Marizão.
6: Antônio?
2: Oi, tô ouvindo, meu filho.
6: Então, obrigado a todos vocês, eu sei do carinho, da amizade que vocês têm comigo. Esses dias, inclusive, rapaz, eu fiquei muito, você está interagindo no telefone por conta disso. Mas teve uma pessoa que disse assim: Marizão, você mora na onde? Repare só, eu disse: na saúde. Ele disse: gente, quem mora na saúde adoece, é? Eu disse: Aí eu disse, quando, aí eu também respondi, quando um da saúde adoece, e o de outro, ou do seu lugar já morreu.
2: Meu irmão, ó, Deus te abençoe, viu? Uma semana abençoada pra você e já deu tudo certo, acredite nisso, viu?
8: Muito positivo.
2: Ó, a Sandra tá aqui no estúdio e ela falou uma coisa bem...
6: Eu tô ouvindo a voz dela.
2: Pronto, ela falou uma coisa bem interessante. Irmão, todo mundo, em algum momento da vida, vai ter algum problema. Mas o importante nesse momento é você focar também no psicológico, viu? Porque assim, a gente adoece muito também pelos nossos pensamentos negativos. Você já está com um problema diagnosticado, problema de hérnia de disco tal, mas você agora tem que focar na melhora. Se você ficar sempre imaginando e deduzindo, com pena de si mesmo, que vai piorar, que eu não vou andar, porque... Não, ó, irmão, hoje nós temos campanha em todo o Brasil com relação à saúde mental. É muito importante tratar do nosso psicológico. Se você está assim, chorando, muito fácil, está com os nervos à flor da pele, bata um papo com um psicólogo. Você é uma pessoa, você é uma pessoa bastante conhecida na saúde, todo mundo lhe conhece, você trabalha no município. Se você não pode ir, acredito que algum psicólogo da rede pode ir até sua casa.
8: Ou atender online.
2: Ou atender por telefone, bater um papo com você, você desabafar, né? Ouvir palavras de incentivos que só um profissional desse tem nesse momento. Por mais que a gente fale aqui, mas o profissional tem outra forma de lhe passar força, de lhe passar perspectiva, esperança. Então, procure focar nisso, viu, irmão? Se precisar de uma ajuda nesse momento psicológica, não tenha vergonha, não. Todos nós precisamos, independente de qualquer coisa, todos nós precisamos. Mas, irmão, fica na paz, que Deus lhe abençoe e muita saúde para você, viu?
6: Tá certo, Antônio. Antônio, muito obrigado, muito obrigado, feliz muito obrigado mesmo. Essa ligação que você fez para mim agora fez eu sorrir um pouco. Tem tempo que eu não... E do meu rosto não sai um sorriso.
2: Mas vai sair.
6: Pode ter certeza.
2: Você vai voltar a sorrir.
6: Pode ter certeza, meu amigo. Mesmo com uma lágrima aqui no olho. Nossa. Mas abri um sorriso que eu já tinha até perdido o jeito de sorrir. Obrigado, Antônio. Obrigado, Emanuel. Obrigado, Sandra. Obrigado mesmo, de coração.
2: Fica assim não, que o pessoal aqui me chama de manteiga derretida. Certo, se você chorar, eu vou chorar também,
8: vai,
2: irmão.
8: Vai dar tudo certo, já deu tudo
2: tá
8: certo.
2: Tá falando,
8: vamos
2: a Sandra.
8: Vamos orando, né? E aqui a gente aproveita a audiência do Antônio Silva, né, do A Voz da Cidade, para pedir que a gente faça uma oração, pedindo a Deus a cura do Marizã e principalmente que ele tenha força, coragem, sabedoria para atravessar esse momento difícil da vida dele junto com a esposa, sentindo paz e alegria, que eles não percam jamais o motivo de sorrir, de se sentirem amados. Vocês não estão sozinhos e nós estamos aqui também. Precisar de algo que a gente possa fazer por vocês, diante da necessidade, porque eu mesmo já passei, quando eu falei sobre a questão do pensamento positivo, de não ficar em uma depressão, é porque foi assim que a minha depressão veio. Eu fiquei um período sem andar, sem poder trabalhar, e aí começa a faltar as coisas e a gente acaba caindo mesmo na depressão. Então, antes que isso aconteça, meu amigo, peça ajuda, né? Nós estamos aqui e através da Rádio Grande Rio FM, milhares de pessoas conhecidas e desconhecidas com certeza estão dispostas a ajudar você. Deus te abençoe e saúde.
6: Amém, obrigado. O Antônio,
2: oi.
6: Tem um grupo de WhatsApp, esse grupo tem uns 8 anos. Esse grupo é um fã-clube do programa ainda do saudoso Lula Costa.
2: É o Corrente Forte?
6: Mas a família Corrente Forte. Então lá nesse grupo tem muita gente que eu vou compartilhando lá, sabe? Então lá tem muita gente que é ouvinte da Grande Rio, principalmente da Sandra.
8: Obrigada.
6: De você, é o Kleber Murilo de Neópolis, o Agnaldo, a Iranildes, a Titia Deusa, okay. Mário Santana, o Pinóquio. Aqui Pinóquio da Saúde Bela. Tem nosso amigo, o Amado Romildo, que é cantor. Tem o Silvio de Japoatã, tem a Maria do Gileno aí, tem a Denilza, tem um bocado de gente. Então, sempre que vocês puderem, manda um alô pra essa turma lá. São ouvintes de vocês aí.
2: Ô, meu amigo, tem muito tempo que eu recebi essa informação e eu fiquei sem acreditar. Tu conhecia o Aparecido Brasil?
6: Eu cheguei a conhecer ele.
2: Ele fazia parte desse grupo também, né?
6: É, ele fez parte do grupo, ele.
2: Ele faleceu, foi?
6: Por muito tempo. Faleceu, já tem, eu acho que ano passado ele faleceu.
2: É, rapaz, eu fiquei sabendo, mas eu custei acreditar, porque aquele cara me admirava demais, admirava meu trabalho, tinha um sonho de vir aqui me conhecer, ele participava muito dos programas do Lula Costa, do saudoso Lula, infelizmente ele se foi e eu não tive a honra de conhecê-lo, mas era um ouvinte da caramba, viu?
6: Você chegou a ver ele em foto ou alguma coisa assim, não?
2: Sim, sim, sim, sim, sim. Isso sim. Ele mandava pra mim o trabalho dele. Ele tinha um grupo, né? Ele e as irmãs, todo mundo sem visão. Mas era um forrozeiro.
6: Tem até aquela música, né? Que eles era tudo daquela forma, né?
2: É.
6: E tinha mais duas sobrinhas. Tem uma chamada Jaine também.
2: Verdade,
6: que canta bastante e era sem visão.
2: Eu fiquei triste demais quando eu soube que o Aparecido Brasil morreu.
6: Ele teve aí em Penedo também, em um dos shows que o Lula Costa fez, ele teve aí em Penedo.
2: Foi.
6: Ele sempre, lá no grupo, ele falava que ouvia bastante você, coisa outra.
2: Ah, a gente conversava.
6: O Lula sempre nós falava assim no PV, que ele conversava comigo. Aí, antes de você vir pra FM aí, ele sempre falava, né? Eu disse, Lula, esse cara é bom mesmo. Ele dizia, ali é bom, ali é bom. Agora só não boto ele como presidente secretário. Presidente do Sindicato do Radialista. O presidente vai ser ele.
2: Era isso.
6: É. Aí, eu digo, eu vou ouvir. Quando você estreou aí no programa aí,
2: sim,
6: você lembra quem foi o primeiro ouvinte que ligou no seu programa?
2: Marizão.
6: Verdade. Primeiro ouvinte que ligou no programa do Antônio Silva foi Marizão. Indicação do saudoso Lula Costa. Ele disse, papo, você vai lá e escuta. Se não prestar, você diga que eu digo a ele. E ele dizia mesmo, que dá bem.
2: Obrigado. Se você está ouvindo até hoje, então é porque você gostou, né? Obrigado, meu irmão. Deus te abençoe, viu?
6: Valeu.
2: Um abraço, Marizão. Fica com Deus. Uma semana abençoada, muita saúde e paz para você e muitos anos de vida, viu?
6: Amém.
2: Um abraço.
6: Amigo. Muito obrigado mesmo.
2: Valeu.
6: Tchau, tchau.
2: Tchau, tchau. Marizão, Emanuel, vamos ligar pro homem. Tá aí, Emanuel. Tá doente, tudo acontece com todo mundo, né?
4: É, que nem falamos aqui, é passageiro. Isso aí é uma condição passageira. A gente já viu relatos dessa mesma forma, né, Antônio? E a pessoa.
2: Oxê, o Binha ficou sem andar.
4: Né? Agora tá aí ouvindo, tá,
2: o Binha,
4: né,
2: ficou interagindo sem andar, e tudo mais.
4: Então,
2: né?
4: Isso é passageiro. É um momento, igual a Sandra falou, né? Tudo isso vai passar. Agora que a gente precisa trabalhar o psicológico.
2: Isso.
4: Tanto você quanto a sua esposa precisam ter acompanhamento psicológico, porque não é fácil. Né? Ela também, eu percebi que ela também, pelo que ele falou, né? Ela também está muito preocupada, porque é o provedor da casa, né? Ele. A gente às vezes fala, Mário, você tá na onde? Tô no Rio Grande do Sul. Tô,
2: era trabalhando.
4: Em Goiás, viajando. Rodava esse Brasil todinho trabalhando e agora pega-se numa situação dessa, né? É muito complicado. Então, Marizão é um cara jovem, vai dar tudo certo, você vai conseguir voltar, inclusive voltar a trabalhar no seu ramo, viu? Tenho certeza disso, viu, Marizão?
2: Uma coisa é certa, nenhum sofrimento dura pra sempre.
4: É, né? É verdade, o momento é passageiro aí.
2: Muito,
4: viu?
2: Bem. 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
4: Vai, quer ir no carro ou quer ir de moto?
2: Vamos no seu carrinho que o cara quer comprar, viu? 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

0: 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Final de programa por hoje. A você, ouvinte amigo, nosso muito obrigado pelo carinho da sua audiência. Encontro marcado com os senhores na amanhã. Amanhã, com a graça de Deus, a partir do meio-dia, com mais uma edição do nosso programa Voz da Cidade. Pedi desculpas aí a Deise Tavares, que mandou áudio, a Luziette Love e o meu amigo Hélio Carroceiro. Não tenho como colocar, mas o Emanuel coloca aí durante o programa Derrubado. Gente, muito obrigado, viu? Amanhã, se Deus permitir, estaremos por aqui para mais uma edição do programa Voz da Cidade. A partir de agora, os senhores ficarão com Emanuel Rodrigues e ela, Sandra Maurício, e o programa Derrubado até às 18. Tchau.
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Deus Pai de bondade, Criador de todas as coisas e santificador de todas as criaturas, suplicamos, Senhor, a tua bênção e proteção sobre este local de trabalho. Que a tua graça, Senhor, a salvação de Jesus Cristo e a consolação de teu Espírito Santo habitem dentro destas paredes, para que sejamos abençoados e prósperos, e que não haja contenda nem desunião. Afasta, Senhor, deste local de trabalho todo o mal. Que teus anjos de luz acampem dentro e ao redor deste estabelecimento. E somente a paz, a união e a prosperidade habitem este local. Concede, Senhor, aos que aqui trabalham, um coração justo e generoso, para que o dom da partilha aconteça e as tuas bênçãos sejam abundantes. Dá, Senhor, saúde, paz e prosperidade aos que retiram deste lugar o sustento da família, para que saibam que só o Senhor é Deus, que só Jesus Cristo é o Salvador, que só o teu Espírito Santo é o Consolador, para que possam sempre cantar em louvores a ti, Senhor, a Jesus Cristo e a teu Espírito Santo. Em nome de Jesus Cristo,

alô, ei, ei, som, tá no ar, tá no ar. Tô sem retorno, pera lá, menino do céu, tô enxergando bem pra caramba. Ana Pacotão, atenção, atenção, pessoal que mora aí na Travessa, Engenheiro Joaquim Gonçalves, atenção, vizinhos da Ana Pacotão. Alô, alô, SOS, Ana Pacotão, Pacotão, Pacotão. Eita, etio. Conhece esse óculos aí, Ana Pacotão? Foi encontrado seu óculos. Seu óculos foi encontrado por esse senhor que acaba de trazer aqui. Encontrou por volta das 11h30 da noite, ali nas proximidades da Toca do Índio. Venha buscar seu óculos. Atenção, vizinhos da Ana Pacotão, na Travessa Engenheiro Joaquim Gonçalves. Atenção, atenção, por favor, moradores da Travessa Engenheiro Joaquim Gonçalves. Comunicar a Ana Pacotão que o óculos dela foi encontrado, resgatado e entregue aqui na Grande Rio FM. O óculos de grau, inclusive, tá ótimo para eu ler. Tô enxergando lindamente meu celular cheio de cores. Tá vendo? Tô enxergando mal pro meu óculos mesmo, porque eu tô vendo tão lindo aqui. Nossa, tô vendo incrível. Nem a família da Ana Pacotão atende o telefone. Eu sou dessa, gente. Eu saio ligando para todo mundo. Pra todo mundo, que é pra ver se alguém fala aí pra Pacotão, alguma filha dela comunica, né, que o óculos dela de graus está aqui na Grande Rio FM. Atenção, Bianca Pacotão, fala pra sua mãe vir buscar aqui o óculos. Gente, naquela família ninguém tá com internet. Tá bom demais aí, vocês? Bom demais. Então, boa tarde a todo mundo. São 3h02. O programa Derrubado está no ar, né? Depois do programa Voz da Cidade, está na hora da gente trazer para vocês informações, bate-papos e muita alegria. É o programa Derrubado que está no ar e vem trazer nesse dia 27 de julho. Giro da sorte a Cavalcante! O prêmio chegou, o prêmio chegou! Olha só, galera! No sábado teve ganhador, o Zelito que mora. Aonde, Zelito, é que você mora, Zelito? Deixa eu só dar uma olhadinha que eu compartilhei e acabei perdendo. O Zelito, que mora no Mar do Espírito Santo, faturou R$ 4.500. E hoje o Giro da Sorte a Cavalcante volta ao prêmio principal no valor de R$ 4.000. Vamos lá, vamos lá, vamos lá, valendo R$ 4.000. Os números são 3, 5, 9, 1, 35, 91. 35, 91, valendo R$ 4.000. Olha os finos são 35,90, 35,90, 35,92, valendo R$ 100 cada. 3 e 4, Giro da Sorte, eu volto já já com música, alegria, alto astral e você com a gente até as 18.

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0: Muito boa tarde, todo mundo na companhia da Grande Rio FM. São 3:09 desse dia 27 de julho, dia do motociclista. Prudência, motociclista, prudência. Dia Nacional da Prevenção de Acidentes de Trabalho, 27 de julho. Também é o dia do despachante. Os aniversariantes famosos, a gente destaca o consagrado ator e comediante brasileiro Paulo Silvino em memória. Também dos talentosos atores nacionais Neila Torraca, Bem-vindo Sequeira, Jandi Ferrari e Cássio Reis. Uau! Também a aclamada e premiada atriz brasileira Andrea Horta. Acontecimentos marcantes e curiosidades. Corrida espacial, o presidente Dalvin D. Westholm. Uau! Assinou o decreto da criação da NASA, a Agência Espacial Norte-Americana, em 1958. O orgulho nacional, o atleta João Carlos de Oliveira, João do Pulo, conquistou a medalha de bronze no salto triplo nos Jogos Olímpicos de Montreal em 1976. Festa do esporte, realiza-se a cerimônia oficial de abertura dos Jogos Olímpicos de Londres, aconteceu em 2012. Na religião, dia de São Pantaleão, mártir e padroeiro dos médicos e profissionais da saúde. Esses são alguns, né? Porque eu sei que tem muita data importante por aí. Tem o seu aniversário, aniversário de alguém importante na sua vida, de formatura, do emprego, do encontro daquela pessoa especial, da realização de um grande sonho. Então, parabéns, parabéns a todos. Especialmente hoje, parabéns ao Marizan. Chuva de saúde, parabéns, prosperidade, parabéns, paz, parabéns, amor, alegria e tudo que há de bom. Vamos lá, Hélio, grande Hélio, tchê, chama na bota.
1: Silva, e Emanuel, e Santa Maurícia aí no estúdio.
0: Oi, querido.
1: Aí. Deus vai dar saúde dele, que Deus
0: já tá dando, em nome
1: vamos
0: de Jesus.
1: Vamos rezar pra dar saúde desse cara aí.
0: Isso.
1: Esse Marizan é gente boa, gente topado dos topados. Então, Silva, vamos rezar e vai dar tudo certo.
0: É verdade.
1: Essas hérnias também tem, meu Deus. Vamos embora.
0: Todos nós temos.
1: Saúde, Marizan.
0: As hérnias.
1: Reze por então, eu estou rezando aqui. Deus vai dar a sua saúde. Vai dar por tudo. Deus é maravilhoso. Deus é bom. Deus vai dar a sua saúde, Marizan. Chama na bota.
0: Todos nós não, né? Especialmente após os 40, as mulheres tendem a demonstrar, né? A aparecer essas hérnias. Mas porque a gente também não se cuida. A gente precisa fazer musculação. Não tem outra. Não tem outro remédio. Agora, quando está nas crises, tem que ser movimentos leves. Mas, infelizmente, hoje a gente já está ciente da necessidade de ter músculo. Os músculos vão proteger, né? As hérnias, vão proteger os nossos vasos sanguíneos, para impedir que a gente tenha extravase nossas veias, nossas varizes, coisas parecidas assim, né?
2: Parabéns, porque eu esqueci do nosso amigo Marizão também.
0: Tá aqui, Cido.

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4: 3 horas 33 minutos agora, 3h33. As músicas não podem parar por aqui, porque essa tarde é maravilhosa, o primeiro programa aí da semana. Hoje é segunda-feira, dia 27 de julho. Parabéns aí aos aniversariantes de hoje. Alô, Marazan! Programa hoje especial pro nosso amigo Marazan, aqui na Grande Rio FM. Ele lá na saúde, lá em Santana do São Francisco. Um abraço aí aos ceramistas. Alô, Neópolis, Ilha das Flores, Brejo Grande, Brejão. Alô, Ingrid no Serrão.

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0: Muito bem, são 3 horas e 51 minutos agora, 3 e 51, vou... Eita, meu Deus, que mensagem! Que horror, meu Deus, eu não fui!
1: Casa Maurício, mais uma vez aí, cadê a música? Cadê o bregão aí, topado, topado?
0: Bregão,
1: ó. Bate o bregão, Santa Maurício!
0: Alô, bregão!
1: E a filha do povão de Penedo!
0: Alô, chama bregão! Chama agora,
1: segundo!
0: Ó, nosso amigo Hélio Carroceiro quer um brega, brega. Aí, mais brega do que esse brega que eu vou tocar não existe, viu? Hélio Carroceiro, meu amigo, Beto Friedman, Sandra, se não achar em uma padaria, acha em outra. Corra atrás do seu sonho, muito bem. Boa tarde, é o Beto Friedman. Sandrinha, Emanuel, gostaria que você passasse aí pra mim a música de Eduardo Costa. Rapaz, Eduardo Costa é o que não falta aqui, viu? Tem Eduardo Costa com força. Vou botar um aqui legal para você. Vamos lá. E tem também Sandro Becker, que já tá selecionado aqui. Valeu, Neide! Vou tocar também, Hélio, sua música. Um abração aí, meu filho. E também tem Sandro Becker. Tira o zóio do que é meu. 3h53.

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0: E 15 minutos, ó. Bloco anterior a gente trouxe músicas. Esse bloco não vai ser diferente. Pedidos musicais, né? Porque a gente dá prioridade aqui aos nossos queridos ouvintes. Então, deixa eu ver quem é que faltou aqui. A gente lê mensagem. Rodrigo, fala, meu amigo.
1: Boa tarde.
0: Opa!
1: Coloque aí a música aí do Leonardo pra nós ouvir agora de tarde.
0: Oi, Leonardo.
1: Uma boa tarde pra você.
0: Leonardo, agora de tarde, muito bem, ele tá querendo ouvir as músicas do nosso querido Leonardo. Vou pegar aqui desse último álbum do Leonardo pra gente tocar, tá certo? Marazan, tá na escuta, meu amigo.
2: Ei, foi que ele mandou aqui.
0: Hélio Carroceiro.

0: esperando, a sua saúde ele vai restaurar. Rogado, oi.
1: Muito bem, Marizão! Rapaz, olha, hoje é aniversário.

0: Hoje é aniversário dele, então ele merece,
1: Parabéns.
0: Marizan, felicidades, muitos anos de vida. Você sabe que a gente aqui tá na torcida pra você melhorar aí, né, a sua situação.
2: Saúde!
0: Muita saúde pra você que mora na saúde!
2: Ei, agora aquela resenha dele, vamos rir.
0: É, não.
2: O cara
0: realmente disse.
2: Você mora na... E quem mora na saúde fica doente?
0: Fica doente,
2: aí
0: é?
2: Ele, muito amigavelmente, muito simpático, respondeu. Se quem mora na saúde tá doente...
0: Tá ficando doente, né?
2: Quem não mora lá já tá... com o pé na cova, hein?
0: Muito.
2: Mas ele rimou, né?
0: Verdade. Marizan, um abraço aí, pode ter certeza.
2: Meu papaizinho Valdeci do Castro, viu, Emanuel? Foi ele que me
0: disse
2: que ele tá doente.
0: Sim, não, eu fiquei sabendo também que o Marizan tava meio adoentado. Por isso que eu fiz questão da gente ligar pra ele hoje e falar com ele, né? E ainda sabendo que hoje é aniversário dele, coisa linda. Valeu, Marizan. Um abraço aí na sua esposa, em todos na família, né? São 4 horas e 18 minutos, minha amiga Sandra Maurício. Tem mensagem aqui ainda.
3: Ai,
0: Que foi isso, hein?
3: Quem foi?
0: Entendeu?
2: Quem é?
0: Patrícia.
2: Ai, Patrícia.
0: Ela gravou sem querer, né? Que isso?
2: Bocejando, ela tava bocejando.
0: Eu acho que sim, Ela gravou sem querer o áudio.
2: E aí,
0: vamos ouvir a Lu?
4: Boa tarde, Sandrinha.
2: Boa tarde, querida. Rapaz, a gata Sandrinha, é coisa do Júnior Dantas. Diga lá que você não gosta,
4: vocês,
2: seja
4: aí,
2: sincero. Ele não gosta, não.
4: Toca aí uma música, eu te levantarei. Toca aí, por favor, de Frei Gilson. Certo? Oferecer especialmente para o Marizan, que Deus dê a saúde dele. Especialmente que hoje também é o aniversário dele, tá certo? É,
2: valeu, valeu,
4: boa. Toca aí vocês aí, por favor. Em especial ao Marizan, saúde.
2: Valeu, valeu, um abraço.
4: Com certeza vai levantar ele daquela cama.
0: Valeu, Lu, obrigado aí, viu, pela sua participação. A gente vai tocar sim a música diretamente aí pro Marizan. Deixa eu ver quem é que tá por aqui. Fátima Bela.
5: Boa tarde.
0: Isso. Fala,
5: ela,
0: Fátima.
5: Tudo bem?
2: Zezo.
5: Fátima Bela do Raimundinho.
2: Sente-se comigo no sofá.
5: Fátima Bela.
2: Descida, descida.
5: Pra toda a turma do Raimundinho, pra toda a
2: descida.
5: Turma da rádio. Viu?
2: Sim, senhora. Mãe.
5: E pra minhas amigas.
0: Valeu, valeu, Fátima Bela, um abraço aí. Olha aí o amigo Alves Correia. Que vídeo será aí? Será que dá pra gente ver aqui?
2: Ah,
0: é o vídeo dele falando que tá voltando para a Ops. Nós vimos, viu, esse vídeo. Obrigado, Reinaldo Pereira, que mandou a mensagem aqui, mandou um link lá no Facebook. Valeu, obrigado, Emanuel. Um abraço aí, meu amigo. O Marizan tá agradecendo. E a Deise que mandou o áudio pra gente começar aqui a tocar música. Fala
6: aí,
0: minha amiga.
6: Boa tarde, Emanuel. Bem, Deus, ele vai sair desse. É só entregar a fé nas mãos de Jesus e de Nossa Senhora Aparecida. Sandra, gostaria que você colocasse a música de Vibrações Olhos Verdes. Quero oferecer pra mim, pra você, pra todos que estão me ouvindo. Querida, boa tarde.
2: Querida.
0: Valeu. Ó, as músicas são essas aqui, é desse bloco. Tem Leonardo, Se Poporri. Rio maravilhoso que a Sandra colocou aqui, eu juro, Temporal de Amor e Horizonte Azul. Tem também Frei Gilson, Eu Te Levantarei, e o Zezo, né? O Zezo a gente pode deixar pra outro bloco comercial, porque só essas duas aqui dá mais 10 minutos.
2: Então deixa o próximo, Descida e Olhos Verdes, né?
0: Isso.
2: Pra o próximo.
0: Então bora de Leonardo.
2: Tchau, galera.
0: 4h21.

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0: Muito bem, muito bem. São 4 horas e 38 minutos. Estamos de volta, viu? Programa Derrubado. Lembre-se, até às 18 horas dá tempo de você fazer seu pedido musical. Deixa sua mensagem 3551-6600. Não é isso, Sandra Maurício?
1: É isso aí.
0: Estamos por aqui, eu e Sandra Maurício, para fazer a sua tarde a melhor de todas, viu? Todos os dias, de segunda a sexta-feira, das 2 horas da tarde até às 18. Não é isso, Sandra Maurício?
1: A partir das 2 horas.
0: É. Ah, das duas e pouquinho, por aí vai, né? Ele tá ouvindo. Você sabe que ele sai daqui com um fone de ouvido, né?
1: Então,
0: ele manda já a mensagem. Ah, mas ele não tira, não. Acho que ele toma banho com aquele fone de ouvido.
1: Ixi, tá na prova d'água.
0: Sei
1: lá. Antônio, você não ouviu, não? Não foi, Antônio? Que hoje...
0: Diga que foi você que puxou a história.
1: Hoje
0: eu tava falando de duas.
1: Hoje eu disse 3 e 2.
0: Quando no início... Rapaz.
1: Mas tem a ver duas. Você falou dois.
0: É porque fica contraditório, né?
1: É o contrário.
0: A gente fala 2 horas, o cara liga o rádio lá.
1: Mas eu não disse 3 e 2.
0: É. Mas esqueça. Tem música aqui, ó. Ficamos devendo Zezo com Descida e Vibrações Rasta, né? Olhos Verdes.
1: Mas tem então, mais gente aí, né?
0: A gente precisa... Não, aqui já precisamos
1: só... Já vai dar,
0: só...
1: porque daqui a pouco vai ser o...
0: Ó, você fala em ter mais gente, não era pra me ter visto... Olha. Não era pra tocar a música,
1: Emmanuel,
0: Sandra Maurício.
1: Tomar banho com.
0: Tô dizendo? Eu não tô dizendo? Com. Aquele fone ele não tira do.
1: Então
0: ouvido.
1: Manda uma música pra ele.
0: Qual?
1: Sou eu que tô oferecendo, agora você vai ter que tocar.
0: Vá, diga.
1: Libera o Tom. Arriba,
0: rapaz.
1: Bota aí pra ver se ele tá ouvindo mesmo. Se ele responder ali, eu sei que ele tá ouvindo.
0: Ele vai falar umas besteiras.
1: Se ele estiver respondendo, eu sei que ele tá ouvindo. Se ele estiver respondendo, eu sei que ele tá ouvindo.
0: Oi. Libera o Tom, né, o nome?
1: Não, mas é libera o...
0: Libera.
1: Pode só libera.
0: É libera
1: sequestro,
0: o
1: sequestro.
0: Não. É libera o Tom, arribaçar. É libera.
1: Que é o sequestro do Tom.
0: Né? Eita. É. Então toco antes do...
1: É a primeira.
0: Rapaz.
1: Não sei se ele tá ouvindo. Se ele tiver ouvindo.
0: Oh, será que ele tá ouvindo? Rapaz, eu não sei
1: bem
0: não,
1: alto,
0: viu?
1: Pra ele. Bem alto, Emanuel. Bota a vinhetinha. Bota a vinhetinha do Antônio Silva.
0: Ah, não, rapaz. Não.
1: Antônio Silva.
2: Brasil.
1: Isso.

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Ó, oh, Padre Zezinho já chegou por aqui. Eu nem percebi que já são 5 horas. Quando eu olhei o Padre Zezinho já aqui, ó, tava recebendo ele ali. E agora são pontualmente 5 horas. Vamos fazer o Momento Gospel, né? Chamar e convocar todo mundo que gosta de participar do Momento Gospel. Alô, Hélio Carroceiro, Rosiene, alô, Lu. Essa galera que gosta de participar aí do Momento Gospel. Tá no ar, viu? Esse é o quadro mais importante do programa, quadro do Momento Gospel. Padre Zezinho, o microfone é do senhor. Vamos orar pela família em forma de canção, com essa voz linda.

0: tá tudo abençoado, Padre Zezinho. As famílias de todos os ouvintes. Eita, coisa linda. Padre Zezinho, muito obrigado. A gente sabe que o senhor tá cansado, então peço que o senhor vá até a copa ali, toma um cafezinho, coma um biscoitinho, descansa um pouquinho. A gente finaliza aqui. Enquanto a gente finaliza aqui o momento gospel, tá bom? São 5 horas e 5 minutos. Agora eu vou fazer aquela perguntinha, quero ouvir todo mundo respondendo. Jesus o quê? Eita, a resposta é fácil, né? Jesus nos ama a todo momento e a todo instante. Nunca esqueça disso. Bora cantar porque o momento gospel se continua. Eita, coisa linda. Essa é fácil.
1: 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Pensa pra ele te proteger. Pense em Jesus o tempo todo e você vai vencer.
0: Vai vencer, vai vencer.
1: Pense em Jesus quando acordar. 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
1: Agora, agora, agora. Jesus o quê? Coisa linda, bendito seja o nome do nosso Senhor Jesus Cristo.
2: Jesus te ama.
1: Jesus te ama, Rosiane. Jesus ama todos da sua família também. Obrigado pela participação. Ainda tem música, viu? Bora cantar. Momento gospel, tá no ar. Bendito seja o nosso Senhor Jesus Cristo. A

0: momento, vou perguntar mais uma vez, viu? Jesus o quê? Aí sim, Jesus nos ama. É lindo, é lindo. Esse momento é maravilhoso. A Rosiane participando
1: Jesus
0: aqui.
1: Jesus te ama!
0: Isso, Rosiane.
1: Deus abençoe.
0: Amém, Deus abençoe você também. Ela mandou áudio
1: Fico
0: cantando
1: feliz
0: aqui.
1: Bem-vindo a casa, erguei minha voz e canta.
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0: Oh, Dona Luzinete também.
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0: Oh, também participando aqui. Ai, que coisa linda. Valeu, Dona Luzinete, Rosiene. Um abração, boa tarde. Bom fim de tarde aí pra vocês, tá certo? O programa continua até às 18 horas. São 5 horas e 11 minutos agora. Já tem música pra gente tocar até o final, tá bom? 3551-6600 é o WhatsApp da Grande Rio FM. Deixa seu pedido musical. Volto já.
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São 5 horas e 18 minutos, 5 e 18. Muitas coisas boas acontecem o tempo todo para mim, para você e para todo mundo que tá na melhor audiência na Grande Rio FM, que é primeiro lugar em todo lugar. Opa, quem tá por aqui? Quem? Não sei. Esse agora é Vinícius Lion. Ok, Lion Butch. Quem mais? O Antônio, fica calmo, Antônio. Sem estresse. Sabe quem tá chegando por aqui? Emanuel, você já colocou descida? Pronto, então a gente agora vai curtir essa música aqui, ó. Ai, ai, ai. É, vamos fugir, né? Vamos fugir. Porque o negócio aqui tá bom. Bom demais. E eu quero você curtindo esse som. Que é lindo. É maravilhoso. Final de tarde. Skank. Cai muito bem. 5:19.

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1: Falando em Alves Correia, ele jogou um vídeo no Instagram dele há poucas horas, né? Porque ele tinha feito um vídeo semana passada, final de semana, creio eu, que dizia que hoje voltaria a TV Ops, mas ele se confundiu, ó.
2: Eu tava pensando que ia pra televisão hoje, hein? Hoje é dia 27. Aí, mas eu fui olhar direitinho no Instagram, é o dia 3 do mês que vem, o dia de eu voltar pra televisão. Eu tava pensando que era hoje, hein? O Marcelo já tava aqui de prontidão pra fazer a barba pra aparecer mais bonitinho, né, na TV. A gente já é feio e aparecer barbudo com o cabelo nas orelhas.
3: Nas ventas
2: aí é complicado demais. Aí o Marcelo já tinha conversado comigo ontem. Mas a gente faz a barba, né, Marcelo? É de 2 em 2 dias, né?
3: É, 2, 3 dias.
2: De 2 em 2 dias.
1: Então, ó, próxima segunda-feira é o retorno do Alves Corrêa, marcado aí o retorno do Alves Corrêa na TV Ops, viu? TV Ops. Ele tinha feito um vídeo que segunda-feira estaria de volta à TV Ops e fez esse vídeo aí corrigindo, né? Próxima segunda-feira é o retorno dele na TV Ops. E o mais rápido possível, tenho certeza que ele vai voltar aqui pra Grande Rio FM também. Ele tá fazendo isso aos poucos, mediante a liberação dos médicos, né? Porque lá em Arapiraca ele não precisa viajar mais ou menos uma hora. Aqui em Penedo ele precisa vir a Penedo, então ele gasta uma hora de carro para poder chegar aqui. Mas ele quer sim voltar e vamos esperar que ele volte para esse programa maravilhoso aqui das tardes da Grande Rio FM, tá bom? Ó, finalzinho de programa, eu vou fazer diferente, vou trazer umas novidades, lançamentos que entraram na programação esse final de semana. Tem essa música aqui, o nome da música é Modernidade. Pra você que é do tempo antigo, né? Alô, Rosiane, Dona Luzinete, que gosta das coisas de antigamente e ainda não se adequou às coisas novas, não é isso, Sandra Maurício? Já vai?
4: Olha, eu tô interrompendo aqui o Emanuel, porque eu sou uma pessoa muito mal educada mesmo, eu sempre sou assim. Se eu não falar logo, eu esqueço.
1: O que foi? Diga
4: pra
1: mim.
4: Tô indo embora, vim pra tomar minha medicação, que a moça tá aqui.
1: Sim, beleza, tranquilo, não tem problema não.
4: Vou aplicar umas...
1: Boa noite, boa viagem no retorno da sua casa. Até amanhã, de manhã.
4: Das 9 ao meio-dia no Rio FM Show.
1: Por aqui?
4: E com fé em Deus, das 14 às 18 horas. Normalmente das 9h30. Até o meio-dia e das 3 por aí.
1: Rapaz, isso aí você futucou duas pessoas aí. De uma vez só. Você
4: não,
1: já...
4: pra não ter atraso, pra ninguém ficar me esperando na ansiedade.
1: Tá bom, tá certo.
4: Tá bom, gente?
1: Não... Beleza, Sandra
4: Maurício. Porque amanhã eu chego atrasado. Tem vezes que eu chego atrasado.
1: Sim, acontece.
4: Olha, a semana, essa última não. Ou essa foi a anterior. Aliás, a anterior a semana passada. Todo dia eu tava indo pro laboratório. Então, todo dia eu tava
1: estudando. Ela teve sorte que não arranhou, né? Tá
4: então,
1: novinho.
4: Todo dia eu chegava aqui umas 9h20 por aí. Perguntou
1: tá
4: Luiz.
1: Bom. Beleza, Sandra Maurício.
4: Vai que amanhã eu chegue 9h30.
1: Tem problema não. Tá.
4: Tchau, boa noite. Tá, pra desculpa. Ninguém ficar me esperando das 9h30 ao meu dia de certeza.
1: Das 3.
4: A partir das 3.
1: Às 18.
4: Aí sim que é alguma coisa. Boa noite.
1: Valeu, boa noite, Sandra Maurício. Então tá aí, ó. Como eu falava, Chitãozinho e Xororó se juntou com a dupla Rio Negro e Solimões pra cantar a música Modernidade, lançamento aqui na programação da Grande Rio FM. E depois vou trazer o lançamento da Marília, né? O lançamento póstumo, porque a Marília deixou várias músicas gravadas e o pessoal tá saltando aí aos pouquinhos, né? A gravadora dela, a família e por aí vai. E o nome da música, essa nova, é Tudo Vai Ficar Bem. Então, vamos ouvir primeiro Modernidade com Chitãozinho e Xororó, Rio Negro e Solimões. Depois Marília Mendonça, Tudo Vai Ficar Bem.

Ah, é demais. Criança é demais, né? Amo essas crianças minhas, meus netos, hein?

Aí, só sucesso aí, né? As novidades essa tarde, finalzinho de tarde, né? São 5 horas e 55 minutos. Libna, Winnie e Mumuzinho, Pagodinho, experimenta ver música nova também, viu? Tem a regravação aí do Amado Batista, de Folha Seca, né? Esse álbum aí, ele tá com o netinho dele ali. Ele não aparece não na música, mas ele tá do lado dele ali tocando um violãozinho de brinquedo. E no final ele diz, eu amo muito os meus netos. Aí o dia dos avós, dia do avó, da avó, né? E a gente trazendo aí o Amado Batista cantando Folha Seca aí com os netinhos dele, tá?

Bom, Marília Mendonça, música nova também, Tudo Vai Ficar Bem, e Chitãozinho e Chororó com Rio Negro e Solimões, falando da modernidade, as coisas estão mudando, né? Ó, 5 horas 56 minutos, vamos finalizando por aqui, desejando uma ótima noite, dizendo que o esporte está chegando por aí, viu? Depois das 18 horas... tem Valdo e Fernando e toda sua equipe. É o Esporte da Grande Rio FM, é o Grande Rio Esporte, das 18 às 19 horas, quando chega o nosso amigo Eudes Alves, trazendo muita informação no Ronda na Grande Rio FM, fazendo aí o que aconteceu aí no final de semana e atualizando aí o Baixo São Francisco aqui pela Grande Rio FM 99.1, tá bom? Beleza? Finalizar deixando essa daqui, ó, Natanzinho e Leonardo, Um Sonhador. Boa noite pra todo mundo, amanhã tem mais, às 14 horas, a gente traz o programa Derrubado. Eu chego ao meio-dia, né? Com o programa A Voz da Cidade, junto com meu amigo Antônio Silva, trazendo muita informação. Boa noite pra todo mundo e até amanhã.

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0: Ok, galera, um abraço, boa noite, gente amiga de Penedo, de toda a capital do Velho Chico, a minha querida Ouro Preto do Nordeste. São 18 horas e 16 minutinhos. Estou chegando com a voz e a razão para mais a edição do nosso Grande Rio Esporte. A edição desta segunda-feira, início de semana, 27 de julho de 2026. A partir de agora, a notícia do esporte chega até você na nossa frequência modulada da 99.1, com o time campeão, líder de audiência no esporte em toda a região do Baixo São Francisco. Valde Fernando, Valberto Lima, Valde Lima, meu comentarista eclético. Mesa, som e efeito é também no comando do Valde Lima. Entre os destaques de hoje do nosso Grande Rio Esporte, vamos conferir a rodada de número 20, início do segundo turno do Campeonato Brasileiro. O líder perdeu invencibilidade em mais de um ano em São Paulo, Palmeiras, e continua líder diante do vice-líder, o Flamengo, que com o Maracanã lotado, mais de 70 mil torcedores, o VAR e o arbitragem e a nova medição da tecnologia prejudicou o Flamengo no empate diante do São Paulo. Você também vai conferir que na estreia do Penedense no Campeonato Alagoano sub-20-2, que goleada impiedosa, não é mentira não, foi de 7-0 que deu no São Domingos. É, rapaz, é, não entendi. Deu de 7-0, não foi azar não, viu? Olha aí, foi verdade. Lá em Marechal Deodoro, você também vai conferir que Asa e CSA estão a 4 jogos, 2 mais 4, que podem ser de chegar à Série C do Campeonato Brasileiro. Asa e CSA decidem a vaga para a semifinal, jogando em seus respectivos estádios Arapiraca e Maceió. Tudo isso aqui agora com o nosso timaço do super time do Raido, que vai começar para dar o seu boa noite, ele, meu ídolo, o comentarista eclético do super time do Raido.
1: Boa noite, Valde.
0: Boa noite,
1: amigos ouvintes da Grande Rio FM, chegando nesta segunda-feira para trazer muitas informações de futebol para os nossos ouvintes.
0: Exato, e um futebol que a gente viu que começou o retorno do brasileiro. Palmeiras diminuiu um pontinho só a diferença do primeiro para o segundo, que é o Flamengo vice-líder, e perdeu a invencibilidade de mais de um ano no Aliança Parque, no seu campo sintético, ontem para o Atlético Mineiro. E o Flamengo, que bateu o recorde de público, 73 mil torcedores, uma renda de mais de 6 milhões de reais, pós-Copa do Mundo, e arbitragem, o VAR, para mim, e a tecnologia nova, para mim, prejudicou o Flamengo no empate diante do São Paulo, 1-1. E o Cruzeiro perdeu em casa para o Botafogo, hein, Atlético?
1: Olha, Valdir, nós realmente tivemos uma rodada muito movimentada no Campeonato Brasileiro, mas eu queria trazer logo aqui para os nossos ouvintes a participação do nosso garotão Valberto Lima, que já mandou um áudio aqui. Vamos ouvir os comentários dele, ele dá aquele panorama geral de toda a rodada do Campeonato Brasileiro, Série A, Série B, Série C, Série D, Sub-20 do Penedense. Mas o Asa, Valdir, e o CSA estão a dois jogos.
0: De
1: voltar à Série C.
0: Mas eu disse 4.
1: Pra ser campeão.
0: Porque mudou o regulamento.
1: Sim, Valdir.
0: Aí repare.
1: Mas se perder.
0: Não, repare só. Se eles não se classificarem, ele tem ainda um playoff pra ver mais dois
1: mais
0: que sobe.
1: Vaga.
0: Exato.
1: Mas vamos pensar positivo.
0: Sim, Exatamente, eu disse de 4 a 2.
1: Claro. Vão decidir
0: em casa.
1: Em casa.
0: Exatamente.
1: Estão a dois jogos
0: é, mas
1: Série C.
0: Eu tô dizendo, mas você não pode fugir do regulamento que tem que dar esse direito.
1: Se perder.
0: É, rapaz. Rapaz, é, rapaz.
1: Não é isso?
0: É isso mesmo,
1: chama
0: rapaz.
1: Chama o Valberto Lima.
0: Eu vou chamar ele agora, rapaz. A 18h21. Tá chegando com o seu recado no nosso Grande Rio Esporte com a matéria de final de semana. Valberto, você tá que tá. Chegamos de Aracaju, você vê todo o pique, hein? Hoje foi, olha o tempo. Né? Rapaz, bateu o recorde ele hoje, né?
1: 8 minutos.
0: Com vontade de falar, não é mesmo? Então, depois da corrida, né?
1: É.
0: E aí ele tá com todo o gás, todo o pique. Vem aí ele, na participação do Grande Rio Esporte, meu ídolo. O garotão do super time do rádio da galera.
2: Fernando, Valdecinho e todos os amigos ouvintes do programa Grande Esporte na Rádio Grande do FM 99.1, que é primeiro lugar em todo lugar. Pois é, estamos chegando com a nossa participação nesta segunda-feira, dia 27 de julho de 2026, trazendo o melhor professor no futebol brasileiro neste final de semana. Vamos aqui começar com os jogos de sábado pelo Campeonato Brasileiro da Série A, tivemos 3 jogos. O Atlético Paranaense venceu em casa internacional.

0: Corta, corta pra refazer tudo, porque ele parece que tava fazendo essa sua gravação na onde? Em Marte.
1: Tava rouco, né?
0: Hein? Cadê? Bota o som. Tava rouco.
2: Tava rouco.
0: Rapaz, tava rouco mesmo, né? Tava rouco mesmo, viu? Rapaz, tava até igual o Zé Padeiro. É. O Zé Padeiro fala com o travesseiro em cima do celular e o Walter tava fazendo essa gravação todo com cobertor, coberta a cabeça. É, entendeu?
2: Mas vamos voltar a falar do Campeonato Brasileiro.
0: Vamos.
2: Vamos aqui botar um áudio do Agnaldo Ponzeiro.
0: Pra você.
2: A gente se encontrou logo cedo e eu acho que esse áudio aí vai vir muito a calhar do que a gente vai falar sobre o jogo do Flamengo e São Paulo.
0: Vamos então vamos lá, vamos abrir hoje uma exceção trazendo o Agnaldo pra falar logo no programa, pra ele dar uma deixa da gente conversar no nosso programa. Eu só espero que depois não manda alô pra umas 50 pessoas, né não? Vamos aí ver. Também aí vai complicar.
2: Vamos ver.
0: Vamos lá. Cadê ele? Pompom? Pompom, pom, pom, pom.
2: Não é possível que tá com problema. Não tem um áudio.
0: Rapaz, toda essa eloquência que a gente fez e o Agnaldo
2: não veio.
0: Não veio.
2: Deixa eu botar outro aqui áudio.
0: Cadê? Não saiu nada.
2: Tem algum problema aqui.
0: Veja aí pelo telefone pra ver. Tá bom. Então vamos esperar aí a participação do Valberto Lima, ele está refazendo a sua matéria, para que a gente possa colocar no ar, dando uma geral do que aconteceu no final de semana no futebol do Brasil, para que você fique sendo ouvinte formado no começo da semana do nosso programa. Mas o Agnaldo disse que agora está no ponto, está no ponto?
3: Valde Fernandes, Valberto Lima e Valde Lima.
0: Boa noite.
3: Meus amigos da Grande Rio Esporte. Valde, rapaz, ontem era pra ser cabelo e barba, né?
0: Era.
3: Era pra mim ter feito cabelo e barba. Primeiro a vitória do Asa, a vitória maiúscula. O time que tá dando orgulho. Alagoas. É o Alvinegro. 5-1, não é pra todo mundo. Eu acho que o Asa vai pra Série C. Eu acho que ele vai. Eu ia domingo pra lá, mas não fui. Mas no outro jogo que tiver, que é o mata-mata, eu chorar. E Valdo, e o Flamengo, falar do Flamengo, rapaz, o Flamengo foi gafado, né? Gafado em pleno Maracanã. Aquele juiz é safado. O Flamengo não leva sorte com aquele juiz. Como é que ele não dá um pênalti daquele? Nem, e cadê o VAR? O cara levou a bola com o braço, rapaz. E cadê o VAR?
0: Foi.
3: Vá pro inferno.
0: Exatamente.
3: Vá o juiz, é brincadeira, rapaz. Agora, se fosse contra o Flamengo, tá. Hoje tá o maior comentário, se fosse a favor do Flamengo. Tá o maior comentário. Era vá Flamengo, era vá isso, era vá aquilo. Ah, safadeza, rapaz. Mas é assim mesmo, Valde. Mandar um abraço para todos os ouvintes que estão nos ouvindo nesse dado momento. Meu amigo Paulo da Guanabara, que eu vi ele sábado no comércio. Meu amigo Reinaldo, lá do Natapuranga. Meu amigo Gimininho. Meu amigo o Márcio, lá no bar da Senhora de Fátima. Meu amigo Genilson lá no Jatobá, que hoje o pão não deu pra passar por lá, mas amanhã eu passo. E todos os ouvintes do Grande Rio Esporte. Valeu, Valde.
0: Valeu, irmão.
3: Um abraço. E meu amigo Cinho, aê, Valde.
0: Valeu.
3: Meu amigo Cinho lá do Tabuleiro.
0: Muito bem, conheço.
3: Eu estive lá no Tabuleiro, você foi assistir o jogo lá do Tabuleiro Campo. E encontrei meu amigo Cinho. E ele disse, olha, quando for embora, passa lá em casa, pra gente ter um negócio pra você. Quando eu passei lá, tinha um café muito gostoso.
0: Você quer um boi pra você trazer?
3: Casada, eu fiquei lá na
0: Mãe, boca de ponte.
3: Lá cima, o café, meu amigo café lá
0: do Tabuleiro. Tá aí, garapa. Boca de ponte.
3: Essa pessoa, rapaz, que a gente agradece e tem amizade com essas pessoas. Eu mandar um abraço pro pessoal do Tabuleiro, que eu estive lá ontem. E um abraço pra todos os ouvintes do Grande Rio Esporte. Valeu, Valde.
0: Valeu, meu amigo.
3: É nóis, meu irmão. Aqui, eu estou ouvindo aqui.
0: Valeu, meu irmão.
3: Valeu.
0: Valeu, um abraço. Tá aí, boca de ponte, né, Valder? Rapaz, aí eu vou te contar. Então, ele colocou dois pontos para que a gente possa trazer a sua participação no começo do programa, a não ser que o Valbert tenha mandado o material dele, ainda tá não. Providenciando. Então, ele falou da goleada, uma goleada justa, merecida do Asa, tá certo?
2: Mas 5-1, né?
0: É, 5-1 diante do Cianorte, com propriedade, tá certo? Vai decidir a segunda partida para ver se tem um acesso em casa, no Municipal, mas também a gente acrescenta nesse mesmo patamar o CSA, que venceu o São Luís, já nos acréscimos, no Rei Pelé, quando o jogo estava tendenciosamente para ir para penalidade máxima, aí o garoto da base fez o gol da vitória e a classificação do CSA, que também decide a sua, o seu acesso à Série C no estádio Rei Pelé, que pode dar asa e CSA subindo para a fase seguinte da Série C, depois de muito tempo para o Asa e não tão tanto para o Centro Esportivo Alagoano. E o jogo que chamou a atenção mesmo, que foi esse do empate do Flamengo contra a equipe do São Paulo no Maracanã ontem à noite, Eclético.
2: Olha, Valdir, vamos falar primeiro do Flamengo, porque realmente ontem coisas estranhas aconteceram no Maracanã. É claro que o Flamengo foi como favorito, mas enfrentou uma camisa pesada, que é a do São Paulo. Mas, convenhamos, né? O Flamengo era para ter saído vencedor daquela partida. O Flamengo construiu uma vitória. Mas esse novo conceito aí, o semiautomático do VAR, para pegar o impedimento, pegou um impedimento que, na minha opinião, é muito contestado. Ele não acompanha o lance todo, o semiautomático. Ele não mostra o momento do chute para poder ocasionar o impedimento. Ele só pega o lance lá quando já acontece. E outra coisa, o pênalti. Foi pênalti lá para o Flamengo. O jogador do São Paulo usa o braço e ele faz com que o braço faça parte do lance para poder ganhar vantagem. E o juiz nem no VAR foi.
0: Só gesticulou.
2: Inadmissível. Ontem o que aconteceu no Maracanã. Tudo bem que o Flamengo fez 1-0, não jogou bem. Tava um jogo meio morno, né? Sem eletricidade.
0: No primeiro tempo, no segundo tempo não. Aí o jogo foi outro. No segundo
2: aí
0: tempo.
2: O Flamengo não mostrou para que foi para o Maracanã. Tudo bem que levou um gol de empate, mas depois aconteceram coisas que me deixa ficar com o pé atrás. E principalmente com esse semiautomático aí, que agora está sendo incorporado para o futebol brasileiro. Tomara que funcione. Mas até agora eu não vi nada que há de diferente, eu não vi. Mas assim, o Flamengo, na minha opinião, foi prejudicado. Era pro Flamengo sair do Maracanã ontem vencedor e diminuir ainda mais a vantagem diante do Palmeiras, coisa que não aconteceu.
0: Que seria exatamente para 4 pontos, não é isso? Isso,
2: ia ser ali o Flamengo ainda...
0: Com um jogo a menos ia ser a diferença para 4 pontos, porque o Palmeiras perdeu. Agora, só esse gancho do Flamengo, o semiautomático, marcou naquele gol do Lino. Ele marcou que foi impedimento do Alisson, não foi? Do Alisson. Marcou impedimento quando ele pegou a bola, pegou a bola de trás, cruzou, bateu na zaga do São Paulo e sobrou para o Lino, que limpou com a esquerda e chutou para o gol, fazendo o gol da vitória do Flamengo. E o semiautomático disse que foi impedimento. Então foi porque a bola, quando foi cruzada para chegar para o Alisson, bateu no zagueiro de São Paulo. E se bateu no zagueiro de São Paulo, a bola é normal, não tem impedimento nenhum. Não tem impedimento, porque ele correu de trás.
2: Mas é isso que eu tô dizendo. O semiautomático, ele não pega o lance todo.
0: Não pega.
2: Ele só pega já aonde realmente o fato aconteceu.
0: Aconteceu, errado.
2: O impedimento, ele vem da jogada lá atrás.
0: É.
2: Da onde é colocada a bola, o passe, o último passe. Mas o semiautomático não está regulado para isso. Só poderia colocar em prática esse semiautomático quando tivesse 100% pronto. Hoje ele não está pronto.
0: Agora eu pergunto, e o VAR não poderia não chamar para corrigir?
2: Não, porque o semiautomático já é...
0: Já é o VAR.
2: Já é o VAR.
0: É, realmente.
2: Só não é automático 100% por conta da bola, que não tem o chip.
0: Agora, Isa, vamos trocar a pilha dele da próxima, bota a Rayovac, do que botar Panasonic, né não?
2: Bora.
0: Ele tá com a pilha Panasonic. Bota a Rayovac amarelinha, que é melhor.
2: Bora.
0: Não é isso? Porque pode ser uma pilha do Brasil.
2: Já pelo Campeonato Brasileiro da Série D, a gente destaca a grande vitória do Asa, diante do Cianorte, por 5-1, o Asa deitou e rolou, sem comentários. O Asa chega nessas quartas de finais com moral e com atitude de time que quer ser um dos classificados para a Série C. O Asa foi devagarzinho, foi chegando e chegou. Cresceu no momento certo, está num grande momento e vai enfrentar agora, sabe quem? Ele vai enfrentar a equipe do Goiatuba de Goiás.
0: De Goiás.
2: Então, Goiatuba e Asa se enfrentam, sendo que o último jogo, o jogo decisivo, será em Arapiraca. Então, é só o Asa fazer uma boa partida fora de casa, trazer a decisão para Arapiraca e em casa resolver. Vamos torcer para isso. Já o CSA teve mais um sacrifício, mais um sufoco, enfrentou o São José, foi um jogo dificílimo, o CSA dificultou o jogo, fez 1-0, podia ter feito 2, 3, 4, mas foi empilhando chances perdidas e o São José foi lá na oportunidade que teve, fez o gol de empate. Depois foi só sofrimento, o São José segurou o jogo, eu assisti esse jogo pelo Metrópole, segurou o jogo, cadenciou o jogo, queria de toda forma levar para o pênalti, mas ali ficou claro que o CSA merecia a vaga. Aí no lance, como você falou, de um garoto da base, um lance individual, um chutaço de fora da área, o CSA conseguiu a classificação para essas quartas de finais. Merecido, porque dentro de campo o CSA foi muito mais time do que o São José. O CSA vai pegar agora o Uberlândia de Minas Gerais, adversário dificílimo.
0: Primeiro jogo lá em Uberlândia, no Parque Sabiá, que é o campo do Uberlândia, e depois a volta no estádio Rei Pelé. A CBF ainda não disse a data dos jogos.
2: Dos jogos, né?
0: Não disse ainda a data, de jeito nenhum. Tá certo? É aguardar, que acredito até amanhã vai dizer com certeza a data, porque esse final de semana, não vai ter jogo da Série A do Campeonato Brasileiro. A rodada vai ser na quarta, quinta-feira, porque sábado e domingo é uma inovação no calendário novo do Brasil. A partir desse ano vai ter os jogos da Copa do Brasil, a oitava de final, tá certo? Então sábado e domingo é Copa do Brasil e o Campeonato Brasileiro é no meio de semana. Combinado? O Valbert já mandou o seu material, disse que está tudo no ponto, mas eu que gostaria, antes de colocar o Valbert no programa, você falou do Asa, falou do CSA, Série D, falou do Flamengo e o São Paulo empate 1-1, mas não falou da derrota do líder Palmeiras para o time do Atlético Mineiro por 2-1, né? Que jogou pra caramba. Assistiu o segundo tempo do jogo, o Atlético jogou pra caramba lá.
2: O jogador do destaque do Palmeiras foi o goleiro. Entregou os dois gols. O primeiro foi um absurdo.
0: Foi uma babada.
2: Defendeu e colocou nos pés do adversário. E o segundo, ele ficou doido dentro da área, não sabia pra onde ia. E o Atlético Mineiro só tocando a bola, botando ele na roda. Então assim, o Palmeiras não podia errar. Errou. Atlético Mineiro foi lá e fez seu resultado 2-1. É claro que, depois de muitos anos, depois de não sei o quê, o Abel sempre... Mas tudo bem, perdeu, acho que quando tinha que perder. Poderia colocar um pouquinho de mais de margem, né? Podia ter mais gordura, mas não aconteceu. O que aconteceu foi que a equipe do Palmeiras perdeu, e perdeu dentro de casa. Uma coisa que não é normal de acontecer, mas perdeu para um time grande, que é o Atlético Mineiro. Vamos ver o que vai acontecer depois dessa derrota, para ver se o Palmeiras vai conseguir ali já dar a volta por cima, ou se vai ter problemas no longo da temporada.
0: Né? Começou o segundo turno agora, ontem foi a rodada 20ª, são 38 jogos, ainda tem 18 rodadas. E o Cruzeiro, pra gente botar o Valbert no programa, o Cruzeiro que perdeu no Mineirão, lá para o Botafogo, 1-0.
2: Foi um placar surpreendente. O Botafogo não era o favorito. O favorito era o Cruzeiro, por conta da campanha que o Cruzeiro já vinha emplacando desde a parada para a Copa do Mundo. Tanto é que venceu já na volta o Internacional fora de casa. Tudo bem que o Inter não é essas coisas todas, mas o Botafogo foi lá, se impôs no Mineirão e conseguiu uma grande vitória, um gol de cabeça, que o goleiro lá ficou revoltado, não sei o quê, e saiu chutando tudo, mas a zaga não marcou.
0: Culpou a zaga, que não marcou.
2: Culpou a zaga, né? Mas foi uma bela cabeceada do jogador do Botafogo.
0: O zagueiro do Botafogo.
2: E 1-0 para o Botafogo, vale um placar surpreendente, mas é o futebol.
0: Exatamente. Vamos lá, garotinho. Vamos ver se agora vai sim. O Valbert, vem aí, meu garotão da galera, 18:36, trazendo o panorama do final de semana no futebol pelo Brasil. E aí, garotinho, tá tudo no ponto agora? Rapaz, tá ruim aí esse contato, pai, tá ruim.
3: Muito
4: Muito boa noite, Valdo Fernando, boa noite, Valder Lima e todos os amigos ouvintes
0: boa
4: do
0: noite.
4: Programa Grande Rio Esporte na Rádio Grande Rio FM 99.1, que é primeiro lugar em todo lugar. Pois é, estamos chegando com nossa participação nesta segunda-feira, 27 de julho de 2026, trazendo informações do futebol neste final de semana. Vamos aqui começar com os jogos de sábado que tivemos pela Série A do Campeonato Brasileiro. Tivemos Atlético Paranaense 2, Internacional 0, Santos 2, Chapecoense também 2 e Vasco 1, Mirassol também 1. Já na Série C, sábado tivemos 4 jogos, Ferroviária 0, Maranhão também 0, Santa Cruz 0, Figueirense 1, Confiança 1, Itabaiana também 1 e Volta Redonda 1, Anápolis 4. Vamos agora aqui destacar que no sábado tivemos jogos da Série D, viu? Duas partidas foram realizadas no sábado. Tivemos Iguatu 1, Nacional do Amazonas também 1.
5: Agregado.
4: E nos pênaltis deu Nacional do Amazonas, viu? E na outra partida tivemos Portuguesa 1, Uberlândia 0.
5: Jogos de domingo. Domingo tivemos pela Série A do Campeonato Brasileiro 7 jogos, viu? Tivemos Bahia 1, Corinthians também 1, Cruzeiro 0, Botafogo 1, Flamengo 1, São Paulo também 1, Grêmio 1, Fluminense também 1, Bragantino 0, Coritiba também 0, Palmeiras 1, Atlético Mineiro 2 e Remo 2, Vitória 0. Vamos agora aqui destacar que no domingo ontem tivemos 4 jogos pela Série B. Tivemos Criciúma 0, Náutico também 0, São Bernardo 3, Ceará 4, América Mineiro 1, Goiás 0 e Londrina 1, Novo Horizontino 4. Já na Série C, tivemos 4 partidas ontem: Brusque 1, Ituano 0, Ipiranga 1, Barra de Santa Catarina 0, Caxias 1, Botafogo da Paraíba 2 e Amazonas 2, Paysandu 1. E finalizando aqui, destacando os jogos da Série D, né, rapaz? Que tivemos ontem 6 partidas. Tivemos Gama 3, América de Natal 2 e nos pênaltis deu Gama classificado. Tivemos também ABC classificado 4, Luverdense 1, tivemos Ferroviário 1, Goiatuba classificado 2, tivemos 13, 1, São José 0, São José se classificou nos pênaltis e tivemos aqui os nossos representantes alagoanos em ação, né? Tivemos no estádio Rei Pelé com o maior público neste ano, tivemos o CSA vencendo a equipe do São Luís por 2-1, CSA classificado para as quartas de final, e tivemos no estádio Coraci da Mata Fonseca o Asa goleando a equipe do Cianorte por 5-1, rapaz. Então o Asa aí goleando, que bacana aí, Asa e CSA se classificando aí para as quartas de final da Série D do Campeonato Brasileiro, que já teve os confrontos definidos pela CBF, viu? Vamos ter Goiatuba e Asa, São José e Gama, Nacional do Amazonas e ABC, Uberlândia e CSA. Então, Asa e CSA jogam a primeira partida fora de casa e decidem em casa sua classificação para a semifinal da competição e automaticamente, caso os dois alagoanos se classifiquem, estão já na Série C do Campeonato Brasileiro do próximo ano. Então vamos torcer aí para os nossos representantes alagoanos, Asa e CSA, rumo aí à Série C do Campeonato Brasileiro. Agora vamos aqui destacar a classificação, né? A classificação da Série A do Brasileirão. Vamos aqui destacar que o primeiro colocado é a equipe do Palmeiras com 44 pontos ganhos, em segundo Flamengo 38, em terceiro Atlético Paranaense 36, em quarto Fluminense 33, em quinto vem o Bragantino com 31, em sexto Bahia também 31 pontos, em sétimo Botafogo 29, em oitavo Atlético Mineiro 28, em nono aparece o Corinthians 28 pontos, em décimo Curitiba 27, em décimo primeiro Cruzeiro 27 pontos, em décimo segundo São Paulo 26, em décimo Terceiro, Vitória, 26 pontos. Em 14º, Santos, 22. Em 15º, Grêmio, 22 pontos. Em 16º, Internacional, 21. Abrindo a zona de rebaixamento da Série A, aparece o Vasco em 17º com 21 pontos. Também com 21 pontos, em 18º aparece a equipe do Remo. Em 19º, Mirassol, 20 pontos. E em 20º, na lanterna, vem a equipe da Chapecoense com apenas 10 pontos ganhos. Agora vamos para a classificação da Série B do Campeonato Brasileiro, que traz em primeiro colocado a equipe do Criciúma com 40 pontos, em segundo Operário 35, em terceiro Vila Nova 34, em quarto Novo Horizontino 33, em quinto Juventude 32, em sexto Fortaleza 31, em sétimo Goiás 29, em oitavo Atlético Goianiense com 28, em nono Sport também 28 pontos, em décimo São Bernardo 27, em 11º Atlético Clube 27, em 12º CRB 26, em 13º Náutico 25, em 14º Botafogo de Ribeirão Preto com 24 pontos, em 15º Cuiabá com 24, em 16º Ceará 22, e abrindo a zona de rebaixamento da Série B, em 17º aparece a equipe do Londrina com 20 pontos, em 18º Avaí também com 20, em 19º América Mineiro 11, e em 20º na lanterna a equipe da Ponte Preta com apenas 8 pontos ganhos. Agora vamos aqui destacar que hoje vamos ter jogos, viu, rapaz? Jogos da Série B e Série C. Na Série C, vamos ter duas partidas às 20h. Floresta e Maringá se enfrentam e o Guarani recebe em Campinas a equipe do Internacional de Limeira. E na Série B, vamos ter 3 partidas, viu? Todas elas acontecendo daqui a pouquinho às 7h30. Vamos ter o Sport recebendo o Cuiabá, o Atlético Goianiense jogando em casa contra o Operário e o CRB, nosso representante, jogando no estádio Repelé, recebe a equipe do Vila Nova. Então, essa é a minha participação no programa Grande Rio Esporte e até uma próxima oportunidade, se Deus quiser. Tchau!
0: Tchau, tá aí, portanto, ele, meu ídolo, garotão da galera, Valbert Lima, dando uma geral para o torcedor ficar bem informado sobre o que rolou no final de semana no esporte do Brasil e a sua Série A, B, C e D, hein, Valder Lima?
2: Olha, Valder, deixa eu dar um panorama aqui dos jornais, né, as manchetes, que tá quente, viu, para esse... vamos dizer assim, para essa segunda-feira, olha só, com sinal verde de Dela Cruz, Peñarol abre negociação com o Flamengo pelo uruguaio. Então, o Flamengo aí pode perder o Dela Cruz. Não sei se é uma perca ou se é um favor, né?
0: É um favor que o Dela Cruz, ele já quer ir embora há algum tempo, né? Pronto. Já tá recuperado e tá sabendo que depois da chegada do Paquetá, que tá voltando os treinos, né? Tá voltando os treinos, o Paquetá, que acredito, depois dessa rodada de meio de semana, ele já deve retornar na outra semana ao time do Flamengo, tá certo? E, consequentemente, se chegar ao Almada, aí que a coisa fica mais complicada. Não é verdade?
2: É a próxima manchete. Reforço à vista. Paquetá treina com o grupo e fica perto do retorno.
0: Pronto, então, é isso que eu quero.
2: Exatamente. Olha só, outra bomba aqui no Flamengo. Léo Pereira recebe proposta da Europa e Flamengo avalia futuro com o zagueiro.
0: Sabe quanto?
2: 58 milhões.
0: É pouco. Né? É pouco.
2: Foram 10 milhões de euros.
0: Isso é e à vista, esse time quer pagar.
2: Tudo à vista.
0: É só porque jogador de zagueiro e zagueiro praticamente não tem tanto valor como tem um jogador de meio de campo e ataque, não é isso, Val?
2: É isso aí. É. Olha só, Vini Júnior pode deixar o Real Madrid após 8 anos.
0: Com nova cara ou com a velha cara?
2: Ele vai para o Arsenal.
0: Com a cara nova.
2: Com a cara nova.
0: Exatamente.
2: Atacante está na mira do Arsenal da Inglaterra.
0: Pronto.
2: Então eu vi aí semana passada essa matéria. Então se hoje já está novamente nos jornais é porque tem fundamento. Então Vini Júnior, depois de 8 anos, pode deixar o Real Madrid.
0: Olha, só dizendo aqui para o torcedor que torce por Asa e por CSA e a gente torcemos para o sucesso do futebol alagoano, campeonato nacional, é que as quartas de final da Série D, que eu disse que não tinha uma data marcada, mas eu tava aqui vendo na CBF, elas vão acontecer dia 8 e 9, tá certo? Dia 8 e 9, somente na outro final de semana, passando esse no outro, com jogos de ida. E os jogos de volta, 15 e 16. 15 é sábado, 16 é domingo, o jogo de volta, segundo a tabela na divulgação da Confederação Brasileira de Futebol. O que não está definido ainda são seus exatos locais e o horário, mas as datas já estão pré-estabelecidas, tá certo?
2: Olha, Valdi, técnico brasileiro é cotado para assumir a Itália após polêmica com Pirlo. Federação Italiana busca novo nome para dirigir para o próximo ciclo da Copa do Mundo a seleção italiana. Sabe quem é o brasileiro?
0: Não sei.
2: Thiago Motta.
0: Thiago Motta.
2: Que coisa assim, né? Como é que o Thiago Motta, que podia ser um técnico da seleção brasileira, aí aqui tá um italiano, aí lá não tem um italiano, aí bota um brasileiro. Que confusão, né?
0: Exato. E Thiago Motta tava na onde mesmo?
2: Thiago Motta, ele defendia, ele era técnico do Juventus.
0: Da Itália.
2: Da Itália.
0: Pronto, então tá lá.
2: Tem gabarito, né?
0: Tem gabarito, conhece já o futebol e conhece a Itália.
2: Italiano,
0: com italiano, tranquilamente. Agora, deixa eu. Antes, vamos a um break comercial?
2: Que acho a gente... que não dá tempo, não, Valdir.
0: Vamos, não, mas só dá pra gente botar um breakzinho comercial, que quando retornar, eu quero ouvir os nossos ouvintes pra interagir conosco e também saber de você qual é a do CRB hoje diante do Vila Nova no Campeonato Brasileiro da Série B. Esse Vila Nova que é o terceiro colocado da competição com 34 pontos e o nosso Galo é o 12º com 26 pontos. Vamos ao break, na volta você já volta nessa pauta aí.
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1: Ok, garotinho, de volta aqui na Onda da Imaginação da nossa Grande Rio FM 99.1. 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
2: Vamos de ouvinte?
1: Vamos lá interagir com o nosso ouvinte.
2: Com ele, logo pra começar.
1: Quem é ele?
2: Chamar na bota.
1: Chama!
3: Boa noite, Valdir de Lima e Valdir Fernando, boa noite!
1: Boa noite, Valdir de Lima.
3: Chama esse repórter da bola, esse é o Valdir Fernando e Valdir Lima, chama na bota! A todos vocês, boa noite! Vai, meu abraço, esse calceiro topado, chapado, de Peneira Lagoa. Aí, esse povão que escuta essa rádio maravilhosa de Peneira Lagoa durante o dia todo, chama na bota! Tamo junto! De 0 a 100, sem esquecer de ninguém, pra frente e pra trás, chama na bota! Tamo junto! Tchau! Chama na bota!
1: Ah, meu pai do céu!
3: Chama!
1: Cansa não, é? Chama! Chama na bota!
3: Valdir Fernando e Valdima, boa noite! Chama na bota!
1: Chama!
3: Tamo junto!
1: Chama!
3: De Peneira do Alagoas!
1: E do Brasil!
3: Chama na bota! Tchau!
1: Tchau!
3: Tchau!
1: Tchau! Tchau!
2: Que agora doeu aqui.
1: Que foi? Doeu aí?
2: Aqui doeu, ouviu?
1: Ai, Jesus.
2: Foi o seu grito que doeu aqui.
1: Pensei que tinha da bota.
2: Não, olha só, o Paulo tá dizendo que boa noite, galera. Erro do goleiro. Não entendi, Paulo. De que goleiro?
1: Do Botafogo, só se for.
2: Do Botafogo, né? É. Mas o Paulo é o quê? Ele disse que era palmeirense, não foi?
1: Hein?
2: O Paulo disse que era palmeirense, não foi?
1: Foi, eu acho que foi. Foi palmeirense, ele disse.
2: Ele disse aqui na sexta, não foi?
1: Ah, sim, então foi
2: o erro do goleiro do Palmeiras.
1: Do Palmeiras.
2: O Pato Broco, olha o Pato, apareceu.
1: Apareceu?
4: Boa noite, meus amigos. Boa noite, Valdo Fernando Costa.
1: Boa noite.
4: Meu amigo Júnior Dantas, como é que anda, rapaz? Eu ando com saudade do Júnior.
1: Tá bem, graças a Deus, tá bem.
4: Boa noite a todos aqueles que escuta esse maravilhoso programa. Meu amigo Lila do Peixe lá em Propiaça. Meu Ricardo ali na Sudene. Olha, seu Toninho, seu Carlinho. Toninho dos Gols. Ah, pra essa galera boa da peste. Meu amigo Zé Padeiro, Aguinaldo. Encontrei Aguinaldo essa semana. Aguinaldo, você vale ouro, Aguinaldo. Na minha balança você pesa e bem pesado. Viu? Dizer aos torcedores do Flamengo que pare de chorar. Chororô da gota serena. Oi. Desde ontem à noite que eu ligo a televisão, que escuta esse chororô desse pênalti.
1: Ixi, conversa mole, pena, rapaz. Sai daí, conversa mole.
4: É o time mais beneficiado pela arbitragem brasileira. É o time que mais faz gol de pênalti, é o Flamengo. Você olha, basta você olhar o repertório aí, mano.
1: De quê?
4: O Flamengo. Ele tem muitos gols de pênalti, é o time que mais a arbitragem favorece. É pênalti a quase toda a partida a favor do Flamengo. Vocês querem mais o quê?
1: E o Palmeiras?
4: Inventam pênalti.
1: Fala do Palmeiras.
4: Dá um pulo no ar, é pênalti.
1: Fala do Palmeiras.
4: É, sai, já tá podre mesmo esse jogador do Flamengo. Cai na área, o cara não topa nem nele, tá a um metro de distância.
1: E é Neymar, é?
4: Pênalti.
1: E é Neymar, é?
4: Paciência, é um choro.
1: Fala do Palmeiras.
4: Festa, essa torcida do Flamengo. Mas são todos meus amigos. Um abraço, que Deus abençoe todos.
1: Quem fala do Palmeiras? Não se fala do Flamengo, ele é. Só fala do Flamengo, ele. Ele odeia o Flamengo, não fala do Palmeiras, que perdeu pro Atlético Mineiro. Não é não? É. Não fala.
2: Eu fui pesquisar aqui. Ah. E sabe quem são os times que mais é favorecido pela arbitragem?
1: Palmeiras.
2: Palmeiras?
1: Ah.
2: E aí, Pato Broco?
1: Manda ele pesquisar. Diga a ele. Pesquise aí.
2: Palmeiras lidera, viu?
1: Diga a ele. Diga ele que pesquise aí pra ver se ele encontra isso, vai entender. Vai, pergunta a ele.
2: E aí, Reinaldo? Boa noite, meu amigo.
5: Boa noite, Valdir Fernando.
1: Boa noite.
5: Valdir Lima, Valbert Lima, é o Reinaldo da Itapuranga, estou ligado no programa. Mandar um alô para o nosso amigo, para o seu Carlinho no Campo Redondo, para o

0: Dedé, para o Papo Broco, para o seu Lila, para Lu, para o Emanuel na Igreja Nova, para o Cobra Ludense Naldo e para o Pão e Boneca e a galera do Bairro Vermelho e também para o Jerônimo, viu? Ô Jerônimo, ao Charles da Sandra e também, viu? Aquele boa noite, bom começo de semana, meu filho. Boa noite a todos.
1: Boa noite, irmão.
2: E eu vou além, sabe mais, ó. O Internacional foi o que mais liderou de penalidade máxima.
1: Até agora.
2: Palmeiras é o líder no geral.
1: No geral.
2: De pênalti, de mão, de gol, de impedimento.
1: Exato.
2: O que você imaginar, o Palmeiras é o líder.
1: Diga aí qual
2: é o... E de pênalti é o Internacional. Viu, Pato Broco?
1: Próximo adversário do Flamengo. Flamengo Internacional.
2: Olha, Maria do Gileno aí, tá mandando um alô. Chama na bota aqui, ó.
1: Aí.
2: A galera gosta de chamar na bota.
1: Chama na bota.
2: Com Hélio.
1: Aí, Dona Maria do Gileno, um abraço pra senhora aí que tá ligado no nosso programa do Super Time do Rádio, aqui na querida Grande Rio FM, primeiro lugar em todo lugar. Olha, dizendo pra você, torcedor, não tem mais aí ouvinte não, né, pra interagir conosco, que o Penedense, Valder, estreou no final de semana Campeonato Alagoano, sub-20-2, lá em Marechal Deodoro, derrotando São Domingos pelo placar de 7-0. Foi uma boa estreia da garotada do Penedense nessa sua nova fase, mesmo disputando Alagoano A2, aonde o time promete-se muito na sua preparação para, quem sabe, no futuro se possa se pensar alguma coisa. Muito embora que eu acho que quando você tem 18, vai a 20, você já deve ter alguém que se destaque para dar uma oportunidade no time principal. Concorda comigo?
2: Concordo, sim. É um começo, né? Já é uma base que com certeza leva assim, né, o nome do Penedense para cima, para frente, é destaque. E a goleada diante do São Domingos por 7-0, mostra que o Penedense está no caminho certo. Tomara que continue assim, continue nessa pegada. É um sub-20 Série B, mas é um campeonato. Então, assim, a gente tem que louvar e tem que bater palmas para essa molecada que está aí levando o nome do Penedense para frente. Tomara que continue nessa pegada e o time possa trazer muitos resultados positivos.
1: Tá bom, então. Vamos lá. Eu perguntei, eu disse a você que quando voltasse do break comercial, naquele tempo, você ia falar de CRB e Vila Nova. CRB, que é o 12º colocado, e o Vila Nova é o 3º colocado, partida daqui a pouco no Rei Pelé.
2: Jogo difícil do CRB, né? Eu queria, antes de falar isso, eu tava aqui lembrando que ontem lá no jogo do CSA houve uma confusão generalizada do lado de fora do Trapichão, aonde um torcedor regatiano foi passar com a camisa diante da torcida. Eu não sei o que foi que teve nesse passar com a camisa. Se ele xingou, se ele provocou, se ele fez algum alarde. Só que 6 ou 8 torcedores do CSA caíram em cima do pobre coitado do torcedor do CRB.
1: Meu pai do céu.
2: Ainda só porque tava
1: saiu
2: com a camisa.
1: Saiu com vida?
2: Saiu,
1: né?
2: Com vida.
1: Graças a Deus.
2: Mas
1: graças
2: assim, você tem que ter uma noção. Se vai jogar um time de rival, por que você vai pro Rei Pelé?
1: Sim.
2: Por que você vai passar com a camisa? Já tem um confronto já...
1: Um histórico ruim.
2: Um histórico péssimo.
1: É
2: a mesma coisa de hoje, jogo do CRB no Rei Pelé, passar um torcedor com a camisa azulina.
1: Com certeza.
2: É confusão,
1: com
2: briga.
1: É briga,
2: os caras não querem saber não, ninguém sabe da mente de cada um não. Eu sei da minha. O Valdo sabe da dele.
1: Certeza.
2: E você ouvinte sabe da sua. Mas dos outros, ninguém sabe não. Então assim, o fato lamentável de ontem, teve a classificação do CSA, teve, foi bonito, foi, Rei Pelé lotado, tava top, mas o fato lamentável foi esse aí, que a torcida azulina não vacilou, passou um regateando perto, meteram no cacete, infelizmente, mas hoje o CRB tem que ir dentro de campo, mostrar que é um time que consegue também vitórias no Rei Pelé. Venceu fora o Ceará e agora tem esse confronto assim, chave, na minha opinião. Por que chave? Ele já vem de duas vitórias do CRB, pode engatar uma terceira vitória e pode dar um salto importantíssimo para poder não estar mais ali naquela zona do rebaixamento. Então o CRB tem tudo para vencer o Vila Nova, conquistar 3 pontos e se livrar de vez de ameaça de rebaixamento e mostrar que realmente está em boa fase. Eu torço muito para que o CRB consiga uma boa vitória hoje diante do Vila Nova.
1: Ok, e o jogo é logo mais às 7:30, daqui a meia hora, tá bom?
2: Daqui a pouco, né?
1: Daqui a pouco. Vamos lá então no finalzinho do programa, porque ele já está ali no ponto da agulha, para o seu Honda na Grande Rio. Flamengo 1, São Paulo 1, nosso bolão para ganhar biscoito delícia aqui do empresário, meu amigo Alexandre, que amanhã vai estar aqui no programa, ele e o professor Mário, para falar da nova competição que vem aí do 7, não é isso? Aquela campo, eu me esqueci o nome.
2: A gente tem uma entrevista aqui quinta-feira.
1: Na quinta.
2: É, o Bola me ligou para entrevistar um jovem. Que está em busca de patrocínio, está em busca de incentivo. E na quinta-feira teremos também uma entrevista com esse jovem. Eu não me lembro qual foi a modalidade, alguma coisa de luta.
1: Não foi aquele que teve aqui, não?
2: É outro.
1: É outro,
2: é mais,
1: já?
2: É mais novinho ele.
1: Mais novinho?
2: É, não sei quantos anos ele tem. Aqui, na quinta-feira ele vai vir, que também vai ser o espaço aberto para a gente dar o mesmo amp que a gente deu com aquele garoto. Vai dar esse de... da quinta-feira.
1: Bom saber. Vamos lá, quem vai levar o brinde do biscoito delícia, 1-1, quem acertou foi o Ronaldo Barro Vitória e o Adelmo de Neópolis também deu placar de 1-1. Foi esse o resultado do jogo de ontem de Flamengo e São Paulo no Maracanã. 1 ou 2?
2: 2.
1: 2, leva o brinde Adelmo de Neópolis. Adelmo de Neópolis, você acaba de ganhar o brinde do biscoito delícia. Pode vir ao programa na sexta-feira aí, meu amigo. Pega a balsa, atravessa de bicicleta. Se puder vir, vem aqui no programa. Será um prazer recebê-lo no nosso Grande Rio Esporte. Ok, garotinho?
2: Tudo no ponto, Valde. Até amanhã, se Deus quiser. Tchau.
1: Tchau, galera. Tudo no ponto. Por hoje é só. Voltaremos amanhã, se Deus quiser, neste mesmo horário, canal de credibilidade. Porque aqui, quando você liga e escuta, só dá ela. 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Vem na sequência Ronda na Grande Rio, Eudes Alves, com as notícias do final de semana que aconteceram em Peneda Lagoas e no Brasil. Vem, Eudes! Papai do céu abençoe, nós todos temos uma boa noite, paz e bem para todos nós, galera.

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0: Boa noite, Penedo. Boa noite, Alagoas. Boa noite, Brasil.
1: Brasil.
0: Está no ar a partir de agora o Ronda na Grande Rio, aqui pela Grande Rio FM 99.1. Primeiro lugar em todo lugar.
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0: Agora são 19 horas e 18 minutos na cidade mais linda do Baixo São Francisco. A partir desse momento você segue comigo até às 20h30 com muita informação da nossa cidade, do estado, do Brasil e do mundo.
1: Brasil!
0: Trabalhando comigo em home office, meu amigo Emanuel Rodrigues, o coração valente da Grande Rio FM.
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0: Fazendo a segurança de todo o perímetro, armado até os dentes, meu amigo Gervásio.
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0: Na coordenação tem elas, Paula e Milene.
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0: E na direção geral tem ele, Moacir Andrade Filho, o Bola.
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0: E para começar o programa de hoje, vamos iniciar as manchetes do final de semana.
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0: Denúncia de abuso contra galinhas mobiliza a polícia militar na zona rural de Igreja Nova. Quinto homicídio em menos de um mês aumenta a sensação de insegurança na cidade de Coruripe. Vítima de feminicídio em Igreja Nova estava morando em Penedo após separação. E o principal suspeito de matar Rosângela em Igreja Nova continua foragido. Criminosos atiram contra casal durante suposta tentativa de assalto na zona rural de São Brás. Polícia aborda veículo em zigue-zague e encontra simulacro de arma em Penedo. Discussão em bar termina com mulher ferida e TCO por lesão corporal em Igreja Nova. Discussão por causa de som alto termina em tentativa de homicídio em Penedo. Homem é denunciado, essa aí já falei. Essas e outras informações você vai acompanhar comigo a partir desse momento aqui no meu, no seu, no nosso.
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0: Boa noite, muito boa noite. A partir desse momento você segue comigo com muita informação de Penedo, da cidade vizinha, de todo o estado de Alagoas e de Sergipe, do Brasil e do mundo. Hoje, segunda-feira, 27/7/2026, está no ar mais uma edição do Ronda na Grande Rio. Mande sua mensagem ou ligue e participe através do 3551-6600. Esse é o número do WhatsApp da Grande Rio FM e também do fixo. Hoje muitos assuntos importantes iremos abordar. Precisamos da participação de vocês, nossos ouvintes diários, né? Hoje, como o programa está muito movimentado, pedimos aos nossos amigos ouvintes, né, que quando mandar mensagem ou fazer a ligação, que seja abordando os assuntos de hoje. 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Logo no início do programa aqui, mandar um abraço pra minha amiga Rita, né, aí na Tupinambás, que tá ligadinha aqui no programa Ronda na Grande Rio.

Denúncia de abuso contra galinhas mobiliza a polícia militar na zona rural de Igreja Nova. Uma denúncia de maus tratos a animais mobilizou uma guarnição da polícia militar na manhã deste sábado no povoado Alecrim, zona rural de Igreja Nova. Segundo a ocorrência, a equipe foi acionada via cupom para averiguar a denúncia de que um homem estaria praticando abuso sexual contra galinhas existente em um terreno da propriedade. Ao chegar ao local, os policiais conversaram com a irmã do suspeito, que relatou a denúncia, mas informou que não sabia onde ele poderia ser encontrado naquele momento. Diante da impossibilidade de localizar o homem, a mulher foi orientada a procurar a Polícia Civil para registrar um boletim de ocorrência, permitindo a adoção das medidas investigativas legais cabíveis. Olha só, pessoal, após a publicação dessa matéria hoje no Ronda Alagoas pela manhã, né? A gente recebeu as informações do 11º Batalhão de Polícia Militar e fizemos a publicação, como é de praxe, né? Sempre informações oficiais, a gente não faz matéria com disse-me-disse ou ouvi-dizer. As informações vieram do 11º Batalhão de Polícia Militar, fonte oficial. Após a nossa publicação, choveu no nosso direct várias pessoas comentando sobre o assunto e dizendo que a mulher que estava acusando o irmão estava mentindo para ganhar engajamento nas redes sociais por ser uma digital influencer. Hoje eu quero conversar com vocês sobre esse assunto que tomou conta das redes sociais e que serve para uma reflexão muito importante sobre o papel da imprensa, das autoridades e também de cada cidadão. A Ronda Alagoas publicou a matéria baseada na ocorrência oficial do 11º Batalhão da Polícia Militar de Alagoas. Essa ocorrência tratava de uma denúncia envolvendo suposto maus-tratos a animais lá na zona rural de Igreja Nova. Foi exatamente isso que nós fizemos. Noticiamos uma ocorrência policial. Em nenhum momento citamos nomes, em nenhum momento afirmamos que alguém era culpado e muito menos condenamos qualquer pessoa. Mas depois da publicação, aconteceu algo que chamou bastante a nossa atenção. Nossa equipe recebeu dezenas de mensagens, pessoas afirmando que a denúncia seria falsa. Outras dizendo que o rapaz estaria sendo injustiçado. Algumas chegaram a dizer que ele estaria com medo de sair de casa por causa da repercussão e do julgamento que acontece nas redes sociais. Também recebemos mensagens relatando que a autora das acusações teria feito diversos vídeos na internet sobre o caso e que isso estaria provocando grande repercussão. É importante que essas mensagens representam o que essas pessoas estão afirmando à nossa equipe. É importante dizer, elas não substituem uma investigação oficial e não comprova por si só que a denúncia seja verdadeira ou ela seja falsa. E é justamente aí que entra o papel da Polícia Civil. Quem vai dizer se houve crime ou não, não é a internet, não é comentário de internet, não é o Instagram, nem Facebook, nem Kawaii, nem TikTok, muito menos a imprensa.
Quem tem competência para investigar é a Polícia Civil. Se houve maus tratos aos animais, isso precisa ser apurado com seriedade. Se existirem provas, que elas sejam apresentadas. Se houver testemunhas, que elas sejam ouvidas. Se realmente um crime aconteceu, que o responsável responda perante a justiça. Por outro lado, se a investigação concluir que a denúncia era falsa, essa situação também merece uma resposta das autoridades. Fazer uma acusação falsa contra alguém pode trazer consequências gravíssimas. Uma pessoa pode perder o emprego, ter a sua reputação destruída, sofrer ameaças e até correr risco de morte por causa de informações que ainda não foram confirmadas oficialmente. Vivemos em uma época em que uma postagem pode alcançar milhares ou até milhões de pessoas em poucos minutos. E é, infelizmente, muitas vezes o julgamento acontece antes mesmo da investigação começar. É exatamente isso que deve ser evitado. A justiça não pode ser substituída pelos comentários da internet. A polícia, ela precisa e deve investigar. O Ministério Público de Alagoas, quando for o caso, precisa analisar. E o Poder Judiciário é quem deve decidir. Cada instituição tem o seu papel. Nós da Ronda Alagoas também temos o nosso. O nosso compromisso é com a informação oficial. Foi assim que essa matéria foi publicada, baseada em um registro da Polícia Militar. Depois da repercussão, diante de inúmeras mensagens que recebemos, entramos em contato com a Polícia Civil. A orientação foi clara. Qualquer pessoa que se considere prejudicada deve procurar a delegacia, registrar um boletim de ocorrência e apresentar todos os elementos que entender necessário para que os fatos sejam devidamente apurados. E é isso que deve acontecer. Quem denuncia deve colaborar com as investigações. Quem se diz inocente também deve procurar os meios legais para exercer o seu direito de defesa. E é assim que funciona um Estado de Direito. E eu quero aproveitar para fazer um apelo. Independentemente de qual seja o resultado dessa investigação, ninguém deve incentivar ameaças, violências ou qualquer forma de justiça com as próprias mãos. A sociedade, ela precisa confiar nas instituições. Se houver crime, a lei deve ser aplicada. Se houve uma acusação injusta, isso também deve ser apurado e tratado dentro da lei. Agora eu quero ouvir vocês, meus amigos ouvintes, na sua opinião, qual deve ser o limite entre uma denúncia feita nas redes sociais e a necessidade de uma investigação oficial? Quem acredita que a repercussão na internet pode colocar a vida de uma pessoa em risco antes mesmo da conclusão das investigações? E como você acha que casos como esse devem ser conduzidos pelas autoridades? O número é o 3551-6600. Peço que vocês participem. Moradores do povoado Alecrim, eu tenho certeza que estão ouvindo o programa. Liguem, mande a sua mensagem, o mesmo número para a ligação, é o mesmo número para o WhatsApp. É o 3551-6600.
3551-3500. Esse é o número da Grande Rio FM. 3551-6600. Participe do nosso programa, envie sua mensagem, seu áudio ou faça sua ligação. O debate é importante, mas precisa acontecer com responsabilidade, respeito e equilíbrio. Aqui, na Ronda, na Grande Rio, o compromisso continua sendo o mesmo. Informar com responsabilidade, respeitar o trabalho das autoridades e acompanhar cada desdobramento dos fatos para que a população receba informações oficiais, verdadeiras e de interesse público. Porque no fim das contas, quem deve falar mais alto não é o julgamento das redes sociais. É a verdade apurada pelas autoridades. É exatamente isso que todos nós esperamos que aconteça. Esse é um caso muito sério. Se realmente essa denúncia for falsa, essa mulher que se diz digital influencer, que para mim ela não é nada disso. Para mim ela não é nada disso. Porque dizer que essas, para mim, sabe o que é digital influencer? Quem trabalha com informação, com educação, né? Pessoas que se dedicam à vida, ajudar o próximo. Para mim, esse aí é o digital influencer. Pois é, o número é esse, 3551-6600.

0: do homicídio em menos de um mês aumenta a sensação de insegurança na cidade de Coruripe.
1: Ai, Alvinho!
0: A violência voltou a assustar moradores de Coruripe. Na madrugada deste domingo, o jovem Paulo Vitor dos Santos Pereira, de 21 anos, foi morto a tiros dentro da própria residência no Pontal de Coruripe. Este é o quinto homicídio registrado no município em menos de um mês. Sequências de crimes que têm aumentado a preocupação da população. Segundo as primeiras informações, Paulo Vitor dormia ao lado da companheira e dos filhos quando dois homens armados com o rosto cobertos invadiram o imóvel após arrombarem a porta dos fundos. Em seguida, os criminosos efetuaram diversos disparos contra a vítima, que morreu antes de receber atendimento médico. Uma equipe do Serviço de Atendimento Móvel de Urgência SAMU foi acionada, mas apenas constatou o óbito. A companheira e as crianças não ficaram feridas. Policiais militares estiveram no local para os primeiros levantamentos, enquanto a equipe do Instituto de Criminalística e do Instituto Médico Legal realizaram a perícia e o recolhimento do corpo. O novo homicídio aconteceu poucos dias após outros crimes de grandes repercussões no município, reforçando o clima de apreensão entre os moradores. A sequência de assassinatos tem aumentado a sensação de insegurança, levando muitas famílias a evitarem a sair de casa durante a noite. A Polícia Civil vai investigar a autoria e a motivação do crime e trabalha para identificar os responsáveis pela execução de Paulo Vitor.

0: Agora é o seguinte, o que está acontecendo em Coruripe, ele precisa ser visto com muita atenção e preocupação. Em menos de um mês, 5 homicídios foram registrados lá. Não estamos falando apenas de números. Estamos falando de vidas interrompidas, de famílias destruídas e de uma população que passa a conviver diariamente com medo. É claro que os 5 homicídios, as 5 vítimas de homicídios, todas elas têm envolvimento com algo errado, com facção criminosa ou outro tipo de algo errado. O caso mais recente chama atenção pela violência empregada, né? Um jovem de apenas 21 anos foi assassinado dentro da própria casa enquanto dormia ao lado da companheira e dos filhos. Antes disso, outro crime de grande repercussão foi o sequestro, né, e o assassinato do empresário Rogério. Rogério, homem de Andrade Barros. Um caso que ganhou novos desdobramentos com a prisão de suspeitos. 2 policiais civis e um empresário, que continuam sendo investigados. Tudo isso mostra que a criminalidade tem desafiado as forças de segurança e levado preocupação aos moradores. Quem vive na cidade quer voltar a ter tranquilidade para sair de casa, trabalhar, criar seus filhos e dormir sem receio de que mais uma tragédia aconteça durante o dia, madrugada, seja lá qual for o horário. É importante destacar que cabe às autoridades investigar cada caso, identificar os responsáveis e aplicar a lei. A sociedade espera respostas rápidas e firmes, porque combater a violência é garantir o direito mais básico de qualquer cidadão, o direito à vida e à segurança. Esperamos que as investigações avancem, que todos os envolvidos sejam identificados e responsabilizados, e que Coruripe volte a ser lembrada pelas suas belezas e pelo seu povo tão trabalhador, e não pela sequência de homicídios que tem assustado toda a região. Afinal, quando a violência cresce, toda a sociedade perde. 19h40, tem um áudio aqui pra gente. Vamos ver quem é. Boa noite.
1: Boa noite, Hilde. É o Cláudio São Sebastião. Estou ouvindo a programação Ronda Policial. E um abraço pra Lua aí na Igreja Nova. Já pensou esse caso aí de Igreja Nova? Na galinha?
0: Pois é, meu amigo Cláudio aí da cidade de São Sebastião, um abraço para você, meu irmão, e muito obrigado pela audiência. Pois é, já comentamos sim sobre esse caso aí das galinhas, que precisa sim ser investigado. Porque eu mesmo fiquei com a pulga atrás da orelha, porque tem muitas pessoas defendendo o suspeito e acusando a irmã dele de denúncia falsa. Então deixa as autoridades investigarem, né? O espaço está aberto tanto na Ronda Alagoas, na página Ronda Alagoas, quanto aqui no rádio, para que ele, né, quisesse defender e contar a sua versão. Já tem o nome dele, tem tudo direitinho. Eu mesmo fiquei com a pulga atrás da orelha. Esse caso, ele precisa sim ser investigado. Olha só, pessoal, 19h41. Daqui a pouquinho voltamos, teve um feminicídio em Igreja Nova, né? Mais um caso de feminicídio aqui na nossa região. Voltamos a falar sobre esse assunto. Tem áudio aqui no WhatsApp chegando por aqui também, mas só depois do intervalo comercial.
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0: De volta aqui com Ronda na Grande Rio pela 99.1, primeiro lugar em todo lugar. 19 horas e 50 minutos. Estamos de volta e tem gente com a gente no WhatsApp, minha amiga Lu. Boa noite, Lu.
1: Boa noite, Eudes. Boa noite a todos os ouvintes da Grande Rio. Como é que tá você, Eudes Alves? Tá melhor, meu querido? Tá tudo bem com você? Tá tudo na Santa Paz, né? Meu querido, ó, estou na escuta, ouvindo aqui essas barbaridades. A gente diz assim, não é nem por ato de rir, sabe, Eudes? Primeiro, a gente não vai meter o pau assim, saber as coisas. Segundo, tem que ter investigação. Terceiro, ninguém pode se meter, que deixa esse negócio com a polícia, a verdade é essa. Entendeu? E também, o que eu posso dizer para você que eu já estou na escuta, certo? E eu queria que você parabenizasse, rapaz, o Marizão. Tá tão doente, mas precisando. Que eu só peço mesmo a Deus que deu tão doente, mas precisando. Que eu só

0: Marizã, que Deus abençoe, e muitos anos de vida, que ele melhore, né? Deu os parabéns, viu, Eldis? Toca aí, por favor, os parabéns dele. Do meu amigo Marizão. Marazã, como a gente chama, que perturba. Um alô também para os seus filhos de Japuatã e a todos, com certeza. É Edinaldo, o Reinaldo, povoado de Itapuranga. A minha mãe também, que está doentada, viu? Minha mãe, Luzinete, que está doentada também. E aí, no entanto, a gente está indo também. Eu mesmo estou indo essa semana para cada minha mãe. Valeu, meu querido. A todos os doentes, que desejam muita saúde e muita paz. Meu Marizã e minha mãe, certo? Valeu, meu querido. Um abraço pra você. Tchauzinho.
1: Valeu, Lu. Valeu. Mandar um abraço, né, pra o Marizã. Desejar ele muitos anos de vida e felicidade. E aproveitar também e mandar um feliz aniversário pra duas pessoas especiais da minha vida. É o meu companheiro de trabalho, meu amigo Edson Tavares, gente da melhor qualidade, que hoje está fazendo 60 anos, né, de muita experiência, muita sabedoria, né, que nosso Senhor Jesus Cristo possa abençoar ele, né, e que ele continue sendo esse cara gente boa, gente da melhor qualidade, e muita saúde para você, meu amigo Edson. E mandar os parabéns também para minha irmã, né, a minha irmã Aline, né, a irmã do meio, né, a irmã do meio. Muita felicidade, muitos anos de vida. Ela que tenho como referência na minha vida após a morte de minha mãe. É, ela ficou como referência em minha vida. Então desejo a ela toda a felicidade do mundo. Amo muito você, minha irmã. Né? Que Papai do Céu abençoe e que te dê muita saúde. Então, aos aniversariantes do dia, nossos parabéns.
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1: Pois é, tá aí os parabéns para todos vocês, meus amigos, minha irmã, meus amigos, Marizã, Edson, Aline. Meu amigo Hélio Carroceiro chegando por aqui, boa noite.
3: Boa noite, boa noite, boa noite, Wildes, boa noite. Chama na bota, chama, chama, isso é porte, 7 horas. Chama na bota, tamo junto, Carroceiro, topado, chamado, vem da rua. A todos vocês de Penedo, Alagoa, boa noite. Chama na bola. Tamo junto.
1: Valeu, valeu, meu amigo Hélio Carroceiro, nossa amiga Rita Andrade também chegando por aqui. Boa noite, Rita.
4: E também parabenizar, eu diz, a sua prima Emily Rayane e Milena, que completou o ano esse mês, viu? Não esqueça, viu? E a minha sobrinha Elaine Cristina. Muito obrigada.
1: Valeu, valeu, minha amiga Rita. Eu desejo os parabéns para minhas primas já, né, durante a semana passada. Mas eu desejo felicidades a elas também. A Milena, né, a minha prima Milena, e a Emily, né, fizeram aniversário sexta e domingo, né, as duas. A Milena na sexta e a Emily no domingo. Fica aqui os nossos parabéns também, né? Valeu, valeu, parabéns para todos os aniversariantes. Tem gente com a gente no telefone, quem fala, boa noite. Alô, boa noite, quem fala?
5: Sou eu, Eldis.
1: Ah, é a Lu, fala Lu, boa noite, minha amiga.
5: Boa noite, meu querido, como está você? Como é que você está?
1: Estou bem, graças a Deus, estou ótimo. E
5: rapaz,
1: vocês?
5: Rapaz, eu pensei, você estava com... Você tinha pressão alta, eu pensei, né?
1: Tenho nada, sou saudável. Nem pressão alta, nem diabetes, nem colesterol, tenho nada.
5: Graças a Deus. Graças
1: a Deus. São alergiazinhas de vez em quando.
5: Ah, mas a alergia, realmente, ela incomoda. A gente diz isso assim também. Mas não é brincadeira, não. Você vê, assim, tudo que incomoda, que o nariz começa a entupir, a dor de cabeça começar... Tá, também é você e o Luiz, misericórdia.
1: É verdade, é verdade.
5: É o Luiz Santos.
1: É verdade, a alergia
5: e
1: quando
5: assim
1: chega.
5: E
1: aí, Lu?
5: Minha mãe mesmo, essa semana começou um cansaço, não sei nem como é que ela está. Eu acabei de saber, poucos instantes, que minha mãe está doentada também.
1: Que Deus dê a saúde dela, minha amiga Lu.
5: Certeza. Aí, meu querido, esse pequeno comentário do Marizã, que eu não... Até que ele sumiu muito, né, quer dizer, do... Como é que eu posso dizer? Do zap. Aí eu sei.

0: porque estava doente, ninguém sabendo a questão do diagnóstico, se é hérnia de disco, se é... Ele estava explicando no Antônio Silva, mas eu não estava entendendo muito bem, não. Fala a verdade a você. Aí, o homem está, infelizmente, está de cama, não consegue se mexer ainda totalmente direito. Oh, meu Deus, só Jesus. Que Deus dê muita saúde. É, essas pessoas que, infelizmente, estão doentes, né? Que só Deus.
1: É, que Deus dê saúde, né, eles? É assim mesmo, né, Lu?
0: Certeza. Ai, meu querido, só liguei mesmo pra saber, só dar um oi pra você, claro. É como eu digo, Eudes, é como eu digo sempre pra vocês. Amigo é quando procura saber quando a pessoa tá doente.
1: É verdade, Lu, e gostaria de agradecer você, viu, publicamente, por estar preocupado comigo. A Lu mandou mensagem pra mim durante o final de semana, né, perguntando como eu tava. Eu tava bom, Lu, foi só um mal-estar, que eu me esforcei muito na academia, correndo, sabe? Eu tô um menino, tô um menino focado, foi só um mal-estar e estou novo, zerado. Hoje mesmo já tava na academia de novo.
0: Mas olha o calor, pelo amor de Deus, o calor. Meu Deus,
1: já
0: calor.
1: Já consegui baixar 14 quilos, Lu. Já consegui emagrecer 14 quilos. Muita coisa, né?
0: Rapaz, toma um chazinho de... Sabe de quê? Toma água de canela, que eu acho melhor.
1: Café com canela é bom.
0: Pode ser também que emagrece um pouquinho, porque já ajuda.
1: Mas já emagreci, agora eu quero ganhar massa muscular agora.
0: Eita, pra ele. Valeu, então, meu querido. Que bom saber que você está bem.
1: Viu? Valeu, Lu, valeu, muito obrigado pela sua participação.
0: Sempre, viu?
1: Amém, a você e sua família também. Muito obrigado pela participação.
0: Valeu, tchauzinho.
1: Tchau, tchau. 19 horas e 50 minutos aqui na cidade mais linda do Baixo São Francisco. Tem meu amigo Reinaldo da Itapuranga chegando por aqui também. Boa noite, Reinaldo.
2: Boa noite, Eudes Alves. É o Reinaldo da Itapuranga. Estou ligado no programa, estou ouvindo aqui. Que Deus dê muita saúde para o nosso amigo Alves Correia. Que Deus dê saúde a todos os nossos amigos telespectadores que andam ligados nesse momento no programa Ronda na Grande Rio e Ronda Alagoas. Para nossa amiga Lu e também para o Manuel na Igreja Nova, para o seu Carlinho no Campo Redondo, para o Zé da Dedé, para o Jerônimo, para todos, para o Cobra Ludense, Reinaldo, para o Pato Broco, para o Sonho Boneca e para todos os ouvintes. E também para o nosso chama na bota, o nosso amigo Hélio Carroceiro. Boa noite, bom trabalho, meu amigo.
1: Boa noite, meu amigo. Boa noite, meu amigo Reinaldo do Povoado Itapuranga. Um abraço para você. Muito obrigado pela audiência, meu amigo Reinaldo. Ele que é o irmão do Jânio, né? Jânio, gente da melhor qualidade. Olha só, chegando por aqui também a mensagem da minha amiga Vanilza. Olha ela ligadinha aqui no programa da gente, né? A Vanilza, que ela é filha da dona Petrúcia, da Fernando Peixoto. Boa noite, eu te mando um alô para minha mãe, Petrúcia. Estou aqui ligadinha. Como sempre, né? Como sempre. Muito obrigado pela audiência. Olha só, pessoal, chegou agora em uma informação da Delegacia de Homicídio da 7ª Região, que prendeu hoje, né? Prendeu hoje o acusado de assassinar. Deixa eu pegar aqui o nome, viu? Deixa eu pegar aqui o nome. Niraldo Luiz dos Santos. Esse Niraldo Luiz dos Santos, morador da Vila Matias, inclusive era meu amigo, foi assassinado a facadas. Ele tinha vício em álcool, né? Tava no certo ambiente e foi assassinado a facadas. Ele tem 46 anos, foi no dia 27. Desculpa, deixa eu ver aqui, foi no dia homicídio, foi em 2025, né? Então ele acaba de ser preso lá na Bahia, este vagabundo foi preso na Bahia, que ele pague pelos erros deles. 20 horas e 1 minuto, a gente vai ter intervalo comercial novamente, rapaz, não deu nem tempo da gente falar sobre o feminicídio em Igreja Nova, mas a gente fala já já.
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0: De volta aqui com Ronda na Grande Rio, gostaria de agradecer ao meu amigo delegado Dr. Douglas Rocha, que mandou informação da prisão desse vagabundo, né? O Neco, né? A casa caiu pro Neco. Ele que assassinou o Niraldo Luiz, conhecido como Cataia, aqui na Vila Matias, na rua Frei Damião. Notícia boa, Cataia era uma pessoa muito querida aqui na nossa cidade, muito querida, principalmente ali na Vila Matias, onde qual eu tinha uma amizade com ele. Né? O mal do Caté, todo mundo sabia que ele gostava de tomar umas biritas, mas esse covarde assassinou ele a facadas. Então a casa caiu para ele, ele acabou de ser preso lá no estado da Bahia, após investigação da unidade de homicídio da 7ª região aqui de Penedo. A casa caiu para você, meu amigo. E você, eu vou fazer questão de mostrar a sua cara lá na Ronda Alagoas. Né? A gente posta, a gente cobre o rosto das pessoas, mas a sua cara eu vou mostrar lá. E pode me processar que eu não tenho medo, não. Respeita a justiça. Se for pagar o processo, a gente paga. Seu covarde. Horas e 16 minutos, chegando mensagem por aqui. Olá, boa noite, assistindo aqui seu programa via Rádio Net. Mandar um abraço para meu tio Batista. E o seu programa é Nota 10. Pedro Batista de Fronteiras. Fronteiras. Ah, rapaz. Mandando uma, de Batista para Batista, né? Mandando um abraço para o meu sogro Batista, gente da melhor qualidade. É o primo da minha esposa Fernanda, lá da cidade de Fronteiras, no Piauí, escutando o nosso programa. Muito obrigado pela audiência. Um abraço para toda a família do seu Batista, a família Batista, aí em Fronteiras, Piauí. Muito obrigado pela audiência. E vítima de feminicídio em Igreja Nova estava morando em Penedo após separação. Mulher identificada como Rosângela dos Santos, vítima de feminicídio na noite deste domingo no povoado Lagoa Grande, em Igreja Nova, estava morando na cidade de Penedo, após ter se separado do companheiro. Segundo informações apuradas pela nossa reportagem, Rosângela deixou Igreja Nova após o fim do seu relacionamento e passou a residir no bairro Santo Antônio, em Penedo. Neste fim de semana, ela retornou ao povoado Lagoa Grande para participar de uma festa, onde acabou sendo assassinada. De acordo com as informações levantadas pelas autoridades, o principal suspeito do crime é o ex-companheiro da vítima, que fugiu após o ocorrido e ainda não foi localizado. A notícia causou grande comoção entre familiares, amigos e pessoas que conviviam com Rosângela em Penedo, cidade onde ela estava reconstruindo a vida após a separação. O caso será investigado pela Unidade de Homicídio da 7ª Região, sob o comando do delegado Douglas Rocha, que irá apurar todas as circunstâncias do feminicídio e intensificar diligências para localizar o principal suspeito, esse covarde vagabundo. Se prepare, meu amigo, se prepare, que eu tenho certeza que a polícia vai colocar a mão em você. Olha só, meus amigos, é muito difícil comentar uma notícia como essa. A gente lê uma matéria dessa aí e fica com sentimento de revolta, de indignação e, acima de tudo, de tristeza. Mais uma mulher perde a vida de forma brutal. Mais uma família destruída. Mais uma mãe, um pai, irmãos, filhos e amigos vão carregar para sempre a dor de uma ausência que poderia ter sido evitada. E o que mais revolta é que, na maioria das vezes, esses crimes acontecem porque o agressor não aceita o fim do relacionamento. É inadmissível que um homem ache que a mulher é sua propriedade. Mulher não é objeto. Mulher não pertence a ninguém. Ela tem o direito de decidir com quem quer viver e também com quem quer, não quer mais viver. Eu quero dizer uma coisa de forma muito clara mesmo. Homem de verdade não agride mulher. Homem de verdade não ameaça a mulher. Homem de verdade não persegue mulher. Homem de verdade não mata a mulher. Quem faz isso é um covarde, safado, vagabundo. É um moleque. É É um covarde que se aproveita muitas vezes da confiança que a vítima depositou nele. Um covarde que só demonstra força diante de quem, na maioria das vezes, está indefesa. Eu tenho certeza que esse covarde ele não tem coragem de enfrentar outro homem frente a frente. Não tem coragem. Infelizmente, a gente abre os noticiários quase todos os dias e se encontra com esses casos parecidos. Para que a vida da mulher perdeu o valor para alguns criminosos safados. Isso não pode ser normal. Nós não podemos aceitar isso como se fosse apenas mais uma notícia. Não é apenas mais um número das estatísticas. Era uma vida. Era uma pessoa que tinha sonho, famílias, filhos, amigos e planos para o futuro. Segundo as informações, Rosângela estava morando aqui em Penedo após a separação. Ela estava tentando reconstruir a sua vida. Foi participar de uma festa na comunidade lá e acabou tendo o destino interrompido de forma cruel. Isso mostra que muitas mulheres continuam correndo risco mesmo depois de colocar um fim em um relacionamento. Isso precisa fazer toda a sociedade refletir. É preciso denunciar qualquer sinal de violência. A ameaça de hoje pode ser o feminicídio de amanhã. Muitas vezes o agressor começa controlando, humilhando, intimidando e perseguindo. Depois vem as agressões. E quando ninguém faz nada, infelizmente em alguns casos, chega no pior desfecho. Também é preciso que a justiça seja firme. Que a prática de feminicídio precisa responder com todo o rigor da lei. Não pode haver espaço para impunidade. Quem tira a vida de uma mulher por não aceitar o fim de um relacionamento precisa pagar pelo que fez. Eu também faço um apelo aos homens. Aprendam a respeitar as mulheres. Aprendam a aceitar o não. O fim do relacionamento dói. Eu sei que dói. Mas nunca será motivo para a violência. Se acabou, siga a sua vida, meu irmão. Procure ajuda, converse com alguém. Mas jamais transforme a dor em ódio. E muito menos em crime. Que Deus conforte a família da Rosângela neste momento de sofrimento. E que esse caso sirva de alerta para toda a sociedade mais uma vez. Não podemos mais assistir de braços cruzados mulheres sendo assassinadas simplesmente porque decidiram viver a própria vida. Chega de feminicídio. Chega de violência contra a mulher. Chega de covardia. A mulher merece respeito. Merece proteção e, acima de tudo, ela merece viver. E quem não consegue entender isso, não merece a liberdade, mas sim responder pelos seus atos diante a justiça da terra e a justiça de Deus. 20 horas e 23 minutos, chegou o fim do nosso programa, mas amanhã estaremos de volta. Estaremos de volta com Ronda na Grande Rio, a partir das 19 horas. Você vai ficar agora com a Voz do Brasil. Em sequência tem as músicas separadas pelo meu amigo Manuel, né? Sempre as melhores músicas, mais tocadas na rádio mais ouvida do Baixo São Francisco Alagoano e do Baixo São Francisco Sergipano. Mandar um abraço para o meu amigo Jerônimo, que acabou de mandar a mensagem dele. Já no finalzinho, Jerônimo. Meu amigo Jerônimo, lá do bairro Ouro Verde, loteamento Ouro Verde. Um abraço e muito obrigado pela audiência, né? No mais, fiquem todos com Deus e até amanhã, assim se nosso Senhor Jesus Cristo e Nossa Senhora permitir.
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2: Olá, boa noite.
3: Boa noite para você que nos acompanha em todo o país.
2: Segunda-feira, 27 de julho de 2026.
3: Vamos aos destaques do dia.
2: Estatuto da Igualdade Racial completa 16 anos.
3: Um marco legal no fornecimento de direitos e geração de oportunidades.
2: E quem conversa com a gente sobre os avanços da lei é Bárbara Oliveira, secretária executiva do Ministério da Igualdade Racial.
4: O estatuto, ele fez um processo de trazer como responsabilidade para o Estado brasileiro a obrigação de enfrentar o racismo nas suas políticas, nas suas ações.
3: Proteção no ar.
2: Na hora de escolher o que as crianças assistem e jogam, a classificação indicativa é a maior aliada de pais e responsáveis.
5: A classificação indicativa leva em conta se a produção exibe cenas de violência, se há conteúdo sexual ou de nudez, ou se faz uso ou referência a drogas lícitas e ilícitas.
3: Cultura.
2: Teatro Amazonas em Manaus e o Teatro da Paz em Belém são reconhecidos como patrimônio cultural do mundo. Luana Karen.
6: Os teatros passam a figurar juntos na lista do patrimônio mundial cultural da Unesco, com o nome Teatros da Amazônia.
3: Hoje na apresentação da Voz do Brasil, Marina Jungmann e Luciano Seixas.
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3: Brasil e Coreia do Sul assinaram 5 memorandos de cooperação nas áreas de educação, energia, tecnologia industrial, atividades espaciais e esportes.
2: Os documentos foram assinados durante a visita do presidente sul-coreano Lee Jae-myung ao Brasil.
3: Os dois países vão fortalecer a cooperação em atividades espaciais pacíficas, biocombustíveis e energia limpa, intercâmbio entre universidades e atletas e incentivo à pesquisa e inovação.
2: Brasil e Coreia do Sul também retomaram as negociações para um acordo comercial entre o país asiático e o Mercosul.
3: Em 2025, o intercâmbio comercial entre os dois países chegou a 11 bilhões de dólares. O Brasil também abriga a maior comunidade coreana na América Latina.
2: A campanha Julho Verde chama a atenção para a importância do diagnóstico precoce do câncer de cabeça e pescoço.
3: Feridas na boca que não cicatrizam, rouquidão persistente e caroços no pescoço são alguns dos sinais que não devem ser ignorados.
2: Saiba como prevenir a doença na reportagem.
7: Uma ferida na boca que não cicatriza, rouquidão prolongada ou um caroço no pescoço. Sintomas que muitas vezes são ignorados, mas que podem ser sinais de alerta para o câncer de cabeça e pescoço. Foi o que aconteceu com a aposentada Karina Oliveira Souto, de Brasília. Hoje, em tratamento, ela transforma a própria experiência em um alerta para que outras pessoas não adiem a procura por atendimento.
8: O câncer não espera. Hoje, quanto mais você descobrir esse diagnóstico mais rápido, melhor sua chance de cura.
7: Segundo o INCA, o Instituto Nacional de Câncer, o Brasil deve registrar mais de 780 mil novos casos de câncer por ano até 2028. Desse total, cerca de 40 mil serão de câncer de cabeça e pescoço. O problema é que a maioria ainda é diagnosticada tardiamente. E é justamente para mudar essa realidade que a campanha Julho Verde reforça um alerta. Identificar os sintomas cedo pode aumentar as chances de cura. O câncer de cabeça e pescoço reúne tumores que atingem regiões como boca, garganta, laringe, nariz, tireoide e pele da face e do pescoço. Entre os principais fatores de risco estão o tabagismo, o consumo de bebidas alcoólicas e a infecção persistente pelo HPV. Quando descoberto precocemente, as chances de sucesso do tratamento aumentam e o risco de sequelas diminui, explica Isabela Costa Santos, chefe substituta do setor de cirurgia de cabeça e pescoço do INCA.
9: É importante a gente entender que quanto mais cedo essa doença é diagnosticada, melhores são os resultados. Em qualquer lugar do mundo, se você pode tratar um tumor no estágio inicial, nós estamos falando de índices de cura muito melhores, né? E altos.
7: A prevenção passa por hábitos saudáveis, alimentação equilibrada, higiene bucal, prática de atividade física, proteção contra o sol e vacinação contra o HPV, oferecida pelo SUS para crianças e adolescentes na faixa indicada pelo Programa Nacional de Imunizações. E a vacinação é um grande aliado no combate à doença, destaca o secretário de Atenção Especializada à Saúde do Ministério da Saúde, Mozart Júlio Tabosa Salles.
10: Então, a vacinação contra HPV é fundamental para a prevenção do câncer de cabeça e pescoço, principalmente das doenças laringeais. Precisamos trabalhar isso e fazer de maneira muito efetiva. E isso é fundamental. O Brasil já tem hoje 82, 83% de cobertura entre as meninas, cerca de 60%, um pouco mais, um pouco menos entre os meninos. Precisamos subir mais o patamar de cobertura entre os homens para que a gente possa chegar naquilo que é ideal.
7: Ao perceber sintomas persistentes, como feridas na boca que não cicatrizam, rouquidão prolongada, dificuldade para engolir ou caroços no pescoço, a orientação é procurar a unidade básica de saúde mais próxima. Se houver necessidade, o paciente é encaminhado para exames e atendimento especializado. Reportagem Pablo Mundim.
3: E o Ministério da Saúde publicou portaria que define os 18 medicamentos oncológicos considerados de altíssimo custo para oferta no Sistema Único de Saúde.
2: A relação abrange fármacos para tratamento de diversos tipos de câncer, como o de mama, pulmão, gástrico, ovário, medula óssea e a leucemia.
3: A medida determina a forma como o medicamento será apresentado e os critérios analisados para definição de altíssimo custo.
2: A estratégia prioriza a economia em escala e a garantia de acesso aos medicamentos já incorporados pela Comissão Nacional de Incorporação de Tecnologias no Sistema Único de Saúde.
3: Julho é um mês com datas importantes para a luta racial no Brasil.
2: No último sábado, dia 25, foi comemorado o Dia Internacional da Mulher Negra, Latino-Americana e Caribenha.
3: E no dia 20, o Estatuto da Igualdade Racial completou 16 anos.
2: O Estatuto estabeleceu em lei uma série de diretrizes para a condução das políticas públicas de combate ao racismo e de redução das desigualdades raciais no país.
3: E hoje nós conversamos mais cedo com a secretária executiva do Ministério da Igualdade Racial, Bárbara Oliveira Souza, sobre esse marco. Vamos acompanhar.
2: Olá, secretária, bem-vinda à Voz do Brasil. Olha, a gente queria começar então falando do Estatuto da Igualdade Racial, que está completando 16 anos, e queria que a senhora trouxesse para a gente então quais são os principais avanços desde a criação da lei, o que, que ela trouxe aí de inovação.
11: Não, perfeito. Bom, o Estatuto da Igualdade Racial é uma grande conquista nossa, né, que está completando agora em julho 16 anos de vigência. Então, com muita alegria, Mariana Jugmann e Luciano Seixas, nós do Ministério da Igualdade Racial agradecemos muito por esse convite para dialogar sobre esse marco fundamental para a política de igualdade racial do Brasil. E o Estatuto, ele fez um processo de trazer como responsabilidade para o Estado brasileiro a obrigação de enfrentar o racismo nas suas políticas, nas suas ações. E conseguiu construir base sólida para que a gente tivesse um processo de amadurecimento das ações afirmativas nas universidades e na educação superior, como hoje temos, e temos diversos avanços, né, a partir dessa lei. Como temos também as ações afirmativas nos concursos públicos, que também tem gerado muito resultado, além de políticas públicas transversais na saúde, na educação, na cultura, no trabalho e na moradia, para, de fato, superar o racismo estrutural e promover a igualdade racial no Brasil, que é algo tão central. A gente tem alguns resultados, eu estava falando da lei de cotas, como, por exemplo, uma ampla presença hoje de estudantes negros e negras nas universidades. São mais de 4 milhões de estudantes que ocupam universidades públicas e privadas no Brasil. Isso é um avanço se a gente pensa os dados estatísticos em relação aos anos 2000, né? Quando apenas 2% da população negra estava na universidade.
3: Bom, secretária, a senhora citou aí as questões de cotas, vale para a educação, vale também para o trabalho. Na verdade, o Estatuto da Igualdade Racial reúne direitos em diversas áreas, né? Educação, trabalho, também saúde, na cultura. Na prática, como é que ele impacta a vida da população brasileira?
11: Não, perfeito. O Estatuto, ele orienta as políticas de igualdade racial e traz alguns aspectos que são centrais para a forma como a gente se organiza no governo federal e também em articulação com governos estaduais e municipais para implementar essa política. E traz alguns princípios, como por exemplo, da transversalidade. Então, ele prevê essa articulação com os vários ministérios que executam ações voltadas para a igualdade racial e para a superação do racismo.
2: A gente está falando aí de 16 anos da construção dessa política. A senhora mencionou políticas afirmativas também, mas apesar disso a gente ainda continua precisando trabalhar em torno da redução das desigualdades raciais, né, que são uma realidade no país. Quais são os maiores desafios que a senhora considera para que os direitos previstos no Estatuto realmente se tornem uma realidade e se tornem presentes mesmo?
11: Essa pergunta, Mariana, agradeço muito. Eu acho que ela é chave para a gente avaliar o porquê que a política de igualdade racial ainda é muito importante no Brasil hoje. A gente tem avanços fundamentais em marcos legais, temos uma política nacional estruturada, temos o Sistema Nacional de Promoção da Igualdade Racial, que leva essa política para governos estaduais e municipais, mas uma conquista, inclusive, do Estatuto da Igualdade Racial, é ele quem cria o SUS, né, o nosso SUS da Igualdade Racial, que é o SINAPIR, e que hoje está presente nos 27 estados da federação e em quase 500 municípios. Vou começar por esse ponto, porque é um ponto que demonstra avanço, mas demonstra também desafio, né, que é o foco da sua pergunta, e por que que é importante a gente avançar nisso. É fundamental que a gente busque incrementar e capilarizar cada vez mais essa política e avançar em mais estados e municípios. Está em curso a elaboração da resposta a ela, a DPF Vidas Negras, a DPF 973, que obriga o governo federal a atualizar o segundo Plano Nacional de Promoção da Igualdade Racial. A gente vem trabalhando nisso ativamente e, obviamente, a gente vem também destacando a importância de que estados e municípios também sejam envolvidos nessa obrigação de fazer dessa ação, pela importância da gente federalizar essa política. Então, é um desafio que a gente ainda tem, temos um avanço importante, estamos nos 27 estados, mas precisamos, de fato, avançar e capilarizar essa política no Brasil. Outro ponto é que os dados socioeconômicos, de segurança pública, são muitas as dimensões que ainda demonstram que, mesmo tendo avançado muitíssimo, e de fato há na história, né, ao longo da história, um incremento importante na política de igualdade racial no Brasil, é possível a gente avaliar que ainda há muito o que fazer. E os dados que foram publicados recentemente do Fórum Brasileiro de Segurança Pública e do Atlas da Violência, por exemplo, pegando apenas um aspecto, demonstram a relevância da gente avançar na política de igualdade racial para enfrentar esse racismo que toca a vida das pessoas, que toca o cotidiano das pessoas. 83% das vítimas de morte decorrentes de intervenções policiais no Brasil são pessoas negras. E o jovem negro tem 3 vezes mais chance de ser vítima de homicídio no Brasil do que o jovem não negro. Então, essa inequidade tão presente nas famílias, nas mães, né, ela precisa ser enfrentada. E esse enfrentamento, ele também tem algo estruturante para guiar a nossa política de igualdade racial. O Estatuto da Igualdade Racial, ele fortalece isso, e obviamente os dados socioeconômicos, sociais do Brasil, eles são um chamariz para a importância da gente priorizar de forma central a relevância da política de igualdade racial e do enfrentamento ao racismo na nossa atuação no Estado brasileiro.
3: Muito bem, nós conversamos com a secretária executiva do Ministério da Igualdade Racial, Bárbara Oliveira Souza. Muito obrigado, secretária, por sua presença aqui na Voz do Brasil.
11: Eu que agradeço, Luciano Seixas, agradeço muito, Mariana Jungmann, por esse espaço dedicado aqui ao Ministério da Igualdade Racial.
2: E é importante a gente destacar os principais canais de denúncia para crimes raciais no país.
3: Caso você viva ou presencie um ato de racismo ou injúria racial, é possível fazer a denúncia por meio do Disque 100, canal de direitos humanos do governo federal.
2: Ou pela plataforma Fala BR, que reúne as ouvidorias também do governo federal.
3: E é sempre bom lembrar que racismo é crime, portanto, pode ser denunciado em delegacias de polícia e para o Ministério Público.
2: E também também responsáveis. Vocês já repararam naquele selinho colorido que aparece antes dos desenhos, filmes e jogos de celular? Aquilo ali é a classificação indicativa, uma ajuda de ouro para você saber o que é seguro para a idade do seu filho.
3: Na hora de saber se um filme, desenho ou jogo eletrônico é recomendado para crianças e adolescentes, a classificação indicativa funciona como um instrumento para proteger os jovens de conteúdos impróprios em cada fase do desenvolvimento.
5: A dona de casa, Natália da Silva, tem 4 filhos. Durante o dia, eles estudam, brincam, praticam esportes e fazem atividades ao ar livre. E em alguns momentos, também assistem televisão. Natália conta que o acesso às telas é monitorado por ela, que observa cada conteúdo escolhido.
12: Filmes eu vejo antes, desenho eu costumo sentar para assistir com elas mesmo. Muitas vezes eles mesmos vêm e conversam com a gente sobre o que tem no desenho, sobre curiosidades que eles viram. Mas assim, sempre observando a classificação de ativo de filmes e desenhos.
5: Para orientar a Natália e outros pais na hora de escolher o que é apropriado para os filhos assistirem, existe a classificação indicativa. A informação estabelece a idade recomendada para programas, filmes e até mesmo eventos culturais exibidos em público. Como explica o coordenador de políticas de classificação indicativa audiovisual, Eduardo Nepomuceno.
13: A classificação indicativa é uma informação para as famílias a respeito dos conteúdos presentes nas obras audiovisuais, nos espetáculos públicos, né? Nos streamings, nas TVs a cabo, TV por assinatura, no cinema e nos aplicativos e jogos.
5: A classificação indicativa leva em conta se a produção exibe cenas de violência, se há conteúdo sexual ou de nudez, ou se faz uso ou referência a drogas lícitas e ilícitas. Também observa se há linguagem ofensiva ou situações que possam causar medo ou forte impacto emocional. A partir da identificação desses elementos, é definida a faixa etária adequada para cada fase do desenvolvimento, como destaca o coordenador de políticas de classificação indicativa audiovisual, Eduardo Nepomuceno.
13: Cada um desses grandes eixos tem critérios específicos para cada faixa etária. Em razão desses conteúdos identificados, é que a gente consegue chegar numa faixa etária indicada para cada momento do desenvolvimento das crianças e dos adolescentes.
5: A classificação indicativa de obras audiovisuais funciona como um instrumento de proteção aos direitos de crianças e adolescentes. A neuropsicóloga Renata Nunes destaca como a indicação da idade tem a ver com a compreensão da criança em certas fases da infância.
14: Elas são orientadas por essas fases do desenvolvimento, para que ela não tenha acesso a conteúdos que ela ainda não está pronta emocionalmente, mas isso tudo não precisa ser inflexível. Os pais precisam entender quem são seus filhos.
5: Para avaliar qual a classificação indicativa de uma obra do circuito comercial, é atribuída uma faixa etária. Além disso, há uma mensagem que diz os principais temas presentes na obra. Para vídeos disponíveis em plataformas de streaming, a própria plataforma realiza a autoclassificação seguindo os parâmetros estabelecidos. Reportagem Márcia Fernandes.
2: Hoje o Brasil conquistou um novo reconhecimento internacional para a cultura.
3: O Teatro Amazonas em Manaus e o Teatro da Paz em Belém passaram a integrar a lista do Patrimônio Mundial da Unesco.
2: Com isso, o país chega a 26 bens reconhecidos pela organização.
3: Os dois monumentos eram tombados pelo Instituto do Patrimônio Histórico e Artístico Nacional, o IFAM, desde os anos 1960.
2: Conheça um pouco da história desses dois monumentos na reportagem de Luana Karen.
15: Foi durante o ciclo da borracha, período em que a extração do látex deu impulso para um grande crescimento econômico da região norte, que surgiram os teatros Amazonas, em Manaus, e da Paz, em Belém. Era fim do século XIX e a riqueza produzida pelo chamado ouro branco despertou nas elites da época o desejo de reproduzir no coração da maior floresta tropical do mundo o requinte das grandes capitais europeias. Primeiro veio o Teatro da Paz, em 1878. Inspirado na arquitetura neoclássica italiana, tornou-se símbolo da prosperidade da capital paraense, então principal porta de saída da borracha para o mundo. Quase duas décadas depois, em 1896, foi a vez do Teatro Amazonas abrir as portas em Manaus. De estilo renascentista, o edifício preserva até hoje parte da arquitetura e decoração originais. Embora inspirados na estética europeia, os dois monumentos incorporaram referências amazônicas, pinturas, madeiras nobres e elementos decorativos da região ajudam a contar a história do encontro entre a cultura local e as influências trazidas do outro lado do Atlântico. O compositor brasileiro Carlos Gomes chegou a se apresentar no Teatro da Paz, mas não conseguiu ver o Amazonas inaugurado. Morreu 3 meses antes, sendo homenageado na pintura que representa a ópera, no teto do Teatro Manauara. Aliás, marcados pelos concertos clássicos, apresentações de balé e óperas, os espaços também se abriram à cultura popular. Nomes como Milton Nascimento e Roger Waters passaram pelo Amazonas, que recebeu até uma visita inusitada em 1997 das Spice Girls, no auge da carreira. Agora, mais de um século depois de terem sido erguidos como símbolos da riqueza da borracha, os teatros da Amazônia ganharam um novo significado, o de patrimônio de toda a humanidade. O presidente do IFAM, o Instituto do Patrimônio Histórico e Artístico Nacional, Davidson Guzmão, destacou que a medida também é um reconhecimento da cultura produzida pela região amazônica.
16: A Amazônia, para além do paradigma do meio ambiente e do patrimônio natural, é também reconhecida pela sua produção cultural, pela sua produção artística e pelos circuitos culturais que os teatros engendram.
15: Os teatros Amazonas e da Paz foram tombados pelo IFAM na década de 1960. Agora passam a figurar juntos na lista do Patrimônio Mundial Cultural da Unesco, a Organização das Nações Unidas para a Educação, a Ciência e a Cultura, com o nome Teatros da Amazônia. Com isso, o Brasil passa a contar com 26 sítios inscritos na lista. Reportagem Luana Karen.
3: A Defesa Civil Nacional segue prestando apoio humanitário aos municípios do interior de São Paulo. A região foi atingida por fortes chuvas na última sexta-feira, dia 24.
17: No sábado, foi reconhecida a situação de emergência dos municípios de Taquaritinga, Ribeirão Preto e Dumont.
3: Com a medida, as prefeituras podem solicitar recursos federais para ações de socorro, assistência humanitária à população afetada e recuperação das áreas atingidas.
17: Foram realizadas também visitas aos municípios de Guariba e Dumont para levantamento dos danos.
3: O diretor do Departamento de Assistência Humanitária do Ministério da Integração e do Desenvolvimento Regional, Wesley de Almeida Felinto, deu detalhes da ação.
18: Conseguimos depois ao município de Guariba, o mais afetado da região, e sentamos com a Defesa Civil do município para iniciarmos o processo de reconhecimento federal e as orientações junto ao setor de engenharia e inspeções em campo para orientação quanto às ações de assistência humanitária, restabelecimento dos serviços essenciais e recuperação. Neste momento, a gente se encontra no município de Dumont, finalizando também o reconhecimento federal para posterior envio à Defesa Civil Estadual de São Paulo, e a equipe de engenharia está em campo, visitando ainda algumas áreas afetadas no município de Dumont.
17: E um alerta pelo celular informa se onde você vive corre algum risco de evento climático intenso, sejam chuvas ou incêndios.
3: Com esse aviso, é possível se prevenir contra desastres.
19: A Defesa Civil Nacional oferece um serviço gratuito para envio de alertas sobre situações de emergência diretamente ao celular. As mensagens podem avisar sobre chuvas intensas, alagamentos, deslizamentos de terra, incêndios florestais, tornados e outros riscos. O cadastro pode ser feito por SMS, WhatsApp ou Telegram. Para receber por mensagem, basta enviar o CEP da localidade de interesse para o número 40199. No WhatsApp, é necessário iniciar uma conversa com o número 61 2034 4611 e seguir as orientações do assistente virtual. No Telegram, basta procurar por Defesa Civil Alertas, enviar a mensagem Olá e concluir o cadastro. Também é possível receber avisos automaticamente pela TV por assinatura. pelos alertas públicos do Google e pela tecnologia Cell Broadcast, disponível em aparelhos compatíveis conectados às redes 4G e 5G. Nesses casos, não é necessário fazer cadastro. Natália Koslick, para a Voz do Brasil.
17: Essas foram as notícias do governo federal.
3: Fique agora com as notícias do Poder Judiciário e do Congresso Nacional. Boa noite.
17: Boa noite. Bom fim. Boa noite. Até amanhã.
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21: Ministro aposentado Otávio Galotti é velado no Supremo Tribunal Federal com a presença de ministros, autoridades e familiares. TSE realiza Semana Nacional do Sistema Eletrônico de Votação entre 3 e 9 de agosto. STJ decide que prazo de 90 dias para indenização em proteção veicular é válido. Boa noite, eu sou Marcela Luiza. O Supremo Tribunal Federal decretou luto oficial de 3 dias pelo falecimento do ministro aposentado Otávio Galotti, que morreu ontem, aos 95 anos. Nesta segunda-feira, houve o velório no Salão Branco do Tribunal, com a presença de ministros, autoridades e familiares. O presidente do STF, ministro Edson Fachin, destacou o papel de Galotti na magistratura brasileira.
22: Recordar o ministro Galotti. Não evocamos apenas o integrante da história deste tribunal. Evocamos uma determinada compreensão da magistratura, aquela que reconhece que a autoridade moral precede a autoridade jurídica, que a legitimidade das decisões repousa antes de tudo na integridade daqueles que a proferem. A morte interrompe uma biografia, mas não alcança um legado. As decisões permanecem nos livros, os ensinamentos permanecem na memória de todos nós. O exemplo permanece nas instituições.
21: Nascido no Rio de Janeiro em 1930, Otávio Galotti formou-se em Direito em 1953. Foi integrante do STF entre 1984 e 2000, sendo presidente da Corte de 93 a 95. Também presidiu o Tribunal Superior Eleitoral entre 1994 e 1996 e teve papel relevante na consolidação da jurisprudência constitucional durante os primeiros anos de vigência da Constituição de 88. O sepultamento está marcado para amanhã, no Rio de Janeiro. Tribunal Superior Eleitoral realiza a primeira edição da Semana Nacional do Sistema Eletrônico de Votação de 3 a 9 de agosto. RIMAC Souto.
23: O objetivo é aproximar a justiça eleitoral da sociedade e ampliar o conhecimento sobre o funcionamento, a segurança, a transparência e a auditabilidade da urna eletrônica. O lançamento da Semana Nacional do Sistema Eletrônico de Votação será feito pelo presidente do TSE, ministro Cássio Nunes Marques, durante a sessão plenária de abertura do segundo semestre forense de 2026, na próxima segunda-feira, dia 3 de agosto. A iniciativa de abertura do segundo semestre forense de 2026, na próxima segunda-feira.

0: cláusula de contratos de proteção patrimonial mutualista que estabelece prazo de até 90 dias úteis para o pagamento de indenização após um prejuízo. Tiago Gomide.
1: Os ministros analisaram o caso de um associado de uma cooperativa de transportes de Goiás que teve veículo roubado e questionou a demora no pagamento da indenização. O colegiado entendeu que os contratos de proteção patrimonial mutualista têm características diferentes dos seguros tradicionais e por isso não se aplicam automaticamente às regras da SUSEP que estabelecem um prazo de até 30 dias para seguradoras. Segundo o relator do caso, ministro Ricardo Vilas Boas Cueva, a Lei Complementar 213 de 2025 passou a prever a fiscalização dessas operações pela SUSEP, mas ainda não há uma regulamentação específica para esse tipo de contrato.
0: Estão abertas as inscrições para o mutirão da 16ª Semana Nacional da Execução Trabalhista. Rocine Gomes.
2: Essa é uma forma mais radical de fazer com que a decisão judicial seja cumprida e que tudo o que é devido seja pago. Com o slogan Seu Direito por Inteiro, a iniciativa, marcada para o período de 14 a 18 de setembro em todo o Brasil, é um esforço concentrado para localizar bens de devedores, incentivar acordos e dar mais celeridade ao pagamento dos créditos trabalhistas. Para outras informações sobre a 16ª Semana Nacional da Execução Trabalhista, acesse csjt.jus.br.
0: 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Uma boa noite e até amanhã.
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5: Eu sou Paula Groba.
6: E eu sou Ricardo Nakaoka.
5: E estes são os destaques de hoje do Jornal do Senado, que começa agora.
6: Comissão de Relações Exteriores vai acompanhar medidas do governo contra a tarifaço dos Estados Unidos.
5: Nova lei permite venda de spray de pimenta para mulheres.
6: Senado aprova projetos para fortalecer a recuperação ambiental e a economia circular.
5: Boa noite.
6: Boa noite.
5: As novas tarifas impostas pelos Estados Unidos a produtos brasileiros acendeu um alerta no Senado.
6: A Comissão de Relações Exteriores quer avaliar a resposta do governo e possíveis medidas do Congresso. O tema será debatido pelo colegiado, que solicitou informações sobre as ações do Brasil diante desse novo cenário. Repórter Márcio Maturana.
7: O presidente da Comissão de Relações Exteriores, senador Nelsinho Tradi, do PSD de Mato Grosso do Sul, enviou um pedido de informações ao Ministério do Desenvolvimento, Indústria, Comércio e Serviços sobre a estratégia do Brasil em relação às novas tarifas de 25% impostas pelo presidente dos Estados Unidos, Donald Trump, sobre produtos brasileiros. Uma das perguntas é sobre a possível aplicação da Lei da Reciprocidade Econômica, aprovada pelo Congresso em 2025.
8: O Congresso aprovou essa legislação e agora cabe ao Senado acompanhar a sua implementação. Precisamos entender se os instrumentos criados são suficientes para enfrentar uma situação como essa e, se necessário, discutir aperfeiçoamentos. Sempre com base em critérios técnicos e na proteção da economia brasileira.
7: As novas tarifas de Trump alcançam 3 mil itens, o que significa 18% das exportações brasileiras para os Estados Unidos, segundo cálculos do Ministério do Desenvolvimento. Isso corresponde a 37,6 bilhões de reais, com base nas exportações de 2024, antes dos primeiros tarifaços. No mesmo dia em que começou o novo tarifaço, 22 de julho, o presidente Lula assinou uma medida provisória criando o Plano Brasil Soberano 3, que abre 18 bilhões e meio de reais em linhas de crédito com juros subsidiados para exportadores. Também nessa data, Lula sancionou uma lei derivada de outra medida provisória que criou linhas de financiamento no Plano Brasil Soberano, com expansão apresentada pelo Congresso Nacional para setores estratégicos. O objetivo do pedido de informações, segundo Nelsinho Tradi, é oferecer aos senadores informações técnicas para eventuais iniciativas

0: novas legislativas.
1: A Comissão de Relações Exteriores não substitui o Executivo na condução da política comercial, mas pode contribuir para a construção de soluções e acompanhar a atuação do governo. Foi isso que fizemos desde o início.
0: No dia 4 de agosto, o grupo de trabalho criado pela Comissão de Relações Exteriores vai discutir novos mercados para as exportações brasileiras com o representante do governo e do setor privado, priorizando questões sobre proteínas de origem animal.
2: A proposta, que cria medidas de apoio às empresas brasileiras afetadas pelo tarifaço dos Estados Unidos, é uma das 32 medidas provisórias que aguardam votação no Congresso. Na próxima semana, o Congresso Nacional retoma os trabalhos e entre as propostas pendentes estão também a que prevê subsídios para combustíveis e a chamada taxa das blusinhas, que alterou as regras de tributação das compras internacionais de pequeno valor. As medidas provisórias têm efeito imediato, mas precisam ser aprovadas pelo Congresso para virar em lei. Se não forem votadas em até 120 dias, perdem a validade.
3: Também aguarda análise o novo Desenrola Brasil, voltado à renegociação de dívidas de pessoas físicas, microempresas e estudantes. O programa permite que devedores com renda mensal de até R$ 8.105 refinanciem dívidas de até R$ 15.000 por banco, com juros de até 1,99% ao mês. Para o senador Paulo Paim, do PT do Rio Grande do Sul, a iniciativa contribui para a recuperação da economia e o alívio do orçamento das famílias. A medida provisória ainda depende da instalação da comissão mista para começar a ser analisada e depois seguir para a Câmara e o Senado.
4: Trata-se de uma medida concreta que oferece condições reais para que as pessoas saiam do sufoco financeiro. É uma forma de devolver dignidade a quem mais precisa, aliviando o orçamento das famílias e permitindo que voltem a planejar suas vidas com mais segurança.
2: Mulheres vítimas de violência passam a ter uma nova forma de autodefesa prevista em lei. Foi sancionada a norma que autoriza a venda de spray de pimenta para uso civil feminino, com regras para a compra e a utilização da substância.
3: A lei foi sancionada em meio ao aumento de casos de violência contra a mulher no país. Repórter Patrícia Oliveira.
5: A nova lei sancionada pelo presidente Lula permite a comercialização, aquisição e posse do spray de pimenta para a defesa pessoal das mulheres com mais de 18 anos. Esse spray provoca ardência intensa nos olhos, na pele e nas mucosas e assim pode conter temporariamente o agressor. O uso dessa substância até então era restrito às forças de segurança pública e às forças armadas. O estabelecimento que comercializar o spray deverá manter o registro da venda e a identificação da compradora pelo prazo de 5 anos. O senador Laércio Oliveira, do Progressistas de Sergipe, foi o relator do projeto aprovado no Senado que deu origem à lei. Para ele, a nova lei vai ajudar na proteção da integridade física, psicológica e sexual das mulheres.
6: Essas práticas de feminicídio que a gente tem ouvido todos os dias nos deixam atônitos e muito preocupados, e a gente precisa criar mecanismos de segurança, de proteção da própria mulher.
5: Um regulamento deverá definir as especificações técnicas do spray, os limites de capacidade da embalagem, a concentração da substância e os padrões de segurança do conteúdo.
2: E a Comissão de Direitos Humanos aprovou uma recomendação ao Ministério da Saúde para agilizar o atendimento de crianças com fissura lábio-palatina pelo SUS. A proposta prevê que o tratamento especializado comece em até 30 dias após o diagnóstico.
3: A indicação recomenda o prazo máximo de 1 mês entre o diagnóstico e o início do tratamento. A fissura lábio-palatina atinge 1 em cada 650 recém-nascidos no Brasil e pode comprometer a alimentação, a fala e a audição. A senadora Damares Alves, do Republicanos do Distrito Federal, destacou que o atendimento precoce reduz complicações. O tratamento inclui cirurgias e acompanhamento multiprofissional. A recomendação segue agora para análise do Ministério da Saúde.
2: Reciclagem de baterias de carros elétricos e restauração de seringais na Amazônia. Esses foram alguns dos temas de projetos aprovados na Comissão de Meio Ambiente nesse primeiro semestre.
3: Um projeto que aumenta a pena para maus tratos a animais também foi aprovado pelo colegiado. Repórter César Mendes.
7: Recuperação florestal, economia circular e agricultura regenerativa foram temas de projetos aprovados na Comissão de